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1: Hugo e Alex e Panda.
2: Panda e Hugo e Alex.

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0: Muito obrigado.
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2: Essa é boa, hein?

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1: Só aviso, só pessoal.

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1: Oi, Guilherme.

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2: Eu vim falar de amor, hein, Baqueiro?

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8: Cleitinho, meu irmão, eu tô aqui, ó.

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1: Thiago Freitas, Assis do Acordeão.

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0: Galícia, Galícia!
1: Luciano Guiz!
0: Obrigada, gente! Prazer Obrigada. Estar aqui com você.
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0: Deve ser porque você vacilou pouco com ela, né?
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1: Olá, com licença, posso entrar em sua residência? Muito bom dia a você que com certeza já estava aguardando a chegada de DJs Amatos aqui na 100.3 FM, Rádio das Pessoas, que é Roraima. Bom dia, amigos e amigas de Alto Alegre, Majari, Bonfim, Caracaraí, Cantá, Caraué, Biracema, Normandia, Mucajaí, São João da Baliza, São Luís, Donauá, Rorainópolis, Pacaraima, Uiramutã e Capital Boa Vista. Amigos e amigas do estado vizinho no Amazonas, Presidente Figueiredo, aos amigos dos países vizinhos, República Bolivariana da Venezuela, República Cooperativa da Guiana, você que nos ouve também através dos nossos aplicativos, Rádio Folha BV, Rádio Snet, no nosso site radiofolha.fm, Estados Unidos, Japão, Portugal, França, Cuba, Argentina, Itália, bom dia Brasil, bom dia mundo! Você que está nos ligando aí, já te atendo, tá bom? 5 e 5 na capital, trabalhamos no oferecimento de Grupo Folha BV de Comunicação, 42 anos trabalhando com credibilidade, supermercados PH Frios, com 3 lojas aqui no município de Alto Alegre, Avenida 1º de Julho, no centro, em Getúlio Vargas, um beijo no coração da Vânia, Neto, Felipe, Miguel, Graça e toda a equipe PH. Café da Morena em Rorainópolis, alô Morena, um abraço pra você, minha querida. 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Madrugada chuvosa, minha gente, de segunda-feira, hoje, 8 de junho de 2026. Estamos no ar com mais uma edição do nosso Manhã Sertaneja. Como eu te falei, madrugada de muita chuva, né? Começou mais cedo a chuva e aí, ó, pista molhada. Inclusive você que tá aí, ó, não corra, tá? Não mate, não morra, tá bom? É. Ah, Jesus, porque já começa amanhã desse jeito, dando essas, né, sugestões. Não, claro, para você ter, né, esse estímulo de não poder fazer coisas erradas, né? Vai devagar, devagar também chega, né? Como já dizia minha avó. E ela não estava errada não, viu? Vai devagar e sempre. Vai dar um beijo aqui pro meu príncipe Sargento Araújo, que tá com problema no telefone para ligar, inclusive... Se tiver aí o telefone da Joaquina, pode mandar mensagem aqui, viu, querido? Um beijo no coração, tá? Se quiser ligar online também do telefone da Joaquina, também pode, viu, Araújo? Fica à vontade, fica de boa. Temos mensagens aqui já? O Eleilson já está conosco. Eleilson, você já está acordado, homem? Ô, oh, bom dia, querido.
2: Bom dia, minha amiga Geisa Matos. Eleilson aqui de Mucajaí, só alegria. Chuva, muita chuva, o inverno não tá pesado, mas só alegria. Tô trabalhando já aqui, vem com chuva, sem chuva tem que vir. Queria pedir uma música aí hoje com o Leandro Leonardo, Temporal de Amor. Oferecer aí pra todo mundo que tá ligado na 100.3, a Rádio das Pessoas que é Amar Roraima. Até mais e um abraço.
1: Deixa comigo, já toco Temporal de Amor pra você, tá? João Eudes Nogueira tá dando bom dia. Nosso amigo Totô também mandou áudio pra gente. Bom dia, Totô, querido.
3: Bom dia, Marcos, meu querido. Bom dia, gostaria de ouvir qualquer... Pode ser a música do César Menotti Pagano com a participação da Mário Fernandes. É mesmo feliz pra Mundi, quem nasceu, vamos para Antônio Teixeira, o Amarelo, o... E também o Valmir em Nova Horada, o Zé Antônio Família aí no Cruviano, e o Índio, Quirica, aí da Cidade Satélite, o Goiano, Parralinha de Pacarana, e toda essa turma que assiste, o Alex e Família aí na Fazenda Canadá, no Subúrbio. E para vocês, um abraço.
1: Um abraço, meu querido. Obrigada por sua participação conosco aqui no nosso Manhã Sertaneja, tá certo? Participe sempre que quiser e puder aqui do nosso programa. Bom dia, Geizinha. Tô ligado no Manhã Sertaneja. Gostaria de ouvir Estrela Morena. Um abraço somente para curtir. Hoje também tá chovendo aqui em casa, no Buritis. Ah, o Felipe. O Ramos Cardoso já mandou a mensagem dele aqui. Segunda-feira, que a nossa semana seja abençoada. Bom dia. Amém. Para você também, meu querido, tá? Beijo no coração, obrigada pelo seu carinho, por sua audiência aqui conosco. Nosso amigo Reginaldo Raiado Sol, que está viajando em tratamento de saúde. Bom dia, querido.
4: Bom dia, Geisa Matos. Reginaldo aí do Raiado Sol. Quando estou em Boa Vista, neste momento estou em Barretos, trabalhando em tratamento, lutando contra o câncer. Mas aqui firme, já há 3 meses que estou aqui. Bom dia para todos em Boa Vista, Roraima, capital linda.
1: Bom dia para você, meu querido. Bom dia, Geisa. Quero ouvir Trio Parada Dura. Último adeus. Um abraço para você. É o Cosme na sintonia. Valeu, Cosme. Beijo pra ti, tá? Bom, é só você dizer o bairro que você tá aí pra gente registrar aqui. 5h10.

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1: E essa é uma das músicas que a gente mais cantou nas noites por aí.

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0: 100.3 FM, Rádio das Pessoas, que é Roraima, 5 horas 23 minutos na capital, atendendo teu pedido musical, só modão do bom, hein?
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0: 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Sol com algumas nuvens, chove rápido durante o dia, noite a mínima de 23, a máxima de 30. Previsão para hoje, nessa segunda-feira, 8 de junho de 2026. Deve chover, tá? 17,1 milímetro, chance 92%. Tá chovendo muito, viu, gente? Então, muito cuidado aí, ó. Já na região, inclusive aqui de Alto Alegre, Recrear, já tem pontes, já que estão aí, ó. Não tá dando pra passar em locais que... Cabeceira de ponte já tá tudo muito cheia, tá? As estradas estão cobertas pela água, então não coloque seu carro, tá? Não arrisque sua vida nem de terceiros, tá? É uma dica aqui da previsão do tempo para você hoje no programa Manhã Sertaneja. As autoridades já estão tomando as devidas providências para que possa, pelo menos, atenuar esse perigo aí nas estradas, né? Com o período chuvoso. Umidade relativa do ar está de 74 a 97. O sol brilha às 5h53. Bom dia, Alto Alegre. Capital Extremo Norte, Boa Vista, mínima de 23, a máxima de 30. O vento está a 7 km por hora. Umidade relativa do ar 78 para 90. O sol brilha às 5h58. Bom dia. Pacaraima, região norte do estado, sol com algumas nuvens. Chove rápido no dia e à noite. A mínima 19, a máxima de 26, umidade relativa do ar 70 para 100. O vento está a 4 km por hora, o sol brilha às 5h52. Bom dia para Caraima. Sul do estado São João da Baliza, hoje na segunda-feira, sol com algumas nuvens, chove rápido durante o dia e a noite. A mínima de 22, a máxima de 27, umidade relativa do ar 78 para 99. O vento está a 3 km por hora, bem calminho, né, aqui em Baliza. O sol brilha às 5h56, finalizando na cidade de Leste, Bonfim. Sol com algumas nuvens, chove rápido durante o dia e a noite. A mínima de 23, a máxima de 30. Umidade relativa do ar 78 para 98. O vento está a 13 km por hora. Atenuou, né? De ontem para ontem. Ontem estava 17, isso? Bem me recordo, estava, né? E o sol brilha às 5h48. 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

0: 100.3 FM, Rádio das Pessoas, Cama Roraima, 5 horas 29 minutos na capital. Bom dia, Geizinha. Quero fazer uma denúncia, me chamo Bernardo, gostaria do contato do PROCON. Opa, já passo pra você, tá, meu bem? Fabiana Jonas, bom dia, Geisa. Estamos ligados aqui no Vila Jardim. Manda um alô para o meu marido aqui, já vai trabalhar, e os meninos já estão ligados. Davi, Maria e Noah, beijos, querida, bom dia e abençoado para você. Obrigada, Fabiana, para você também, para toda a sua família, tá, querida? Quem mais aqui? Bom dia, Geizinha, tô ligado no Manhã Sertaneja. É o Vitor, valeu, querido, beijo grande. É mesmo, né? Entre eu e ela, entre ela e eu, ah, tá, é o nome da música, gente do céu, ui. Christian Ralph, já toco pra você. Ah, deixa eu ver quem foi que pediu o Christian Ralph aqui. Foi o Pedro. Ô, Geisa, estou te dando carona. É verdade, estou indo devagar. Se chegar atrasado, né, Geisa? Menos chegou, né? É, chega atrasado, mas chegue, viu? Tá certo, vou tocar pra você, tá, querido? O William tá pedindo Coração Sertanejo. Toco já pra você, tá, meu bem? Nós vamos sair para um breve intervalo comercial e na volta, a Hora do Trovador. Já, já.
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3: 5h31.
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2: Sempre da 13 FM, Rádio das Pessoas, que é Roraima. 5 horas 36 minutos na capital, a gente se depara com cada situação, né? E aqui, abrindo as páginas do portal folhabv.com.br, se você quiser acessar também, você pode ir lá no Google e acessar Abandono de Incapaz. Bebê de 1 ano é encontrado sozinho em rua durante a madrugada em Alto Alegre. Gente, aí é doído, né? Bebê de 1 ano, né? Quem sou eu para estar julgando alguém? Mas olha, né, quando você tem uma responsabilidade de ter um filho na vida, é para sempre, né? É para sempre. Pensa bem, eu vou te contar, hein? Abandonou a criança e lá na casa. Tinha também mais 3 crianças, né? E uma adolescente que também é mãe de um bebê de 1 ano. Imagina, né? É cultura do povo de Alto Alegre? Não é cultura, sabe? Não é cultural do povo de Alto Alegre. Então, eu acho que as autoridades têm que prestar bem atenção, né? Verificar o que está acontecendo nessa família, né? Nessa família. Ainda bem que as autoridades já estão tomando as providências, né? E conforme aí as informações, foram colhidos depoimentos, né? E prestado também às autoridades, e a criança costumava permanecer sozinha em casa em outras ocasiões, né? E a mãe da criança, Geisa, estava onde? Estava na festa, bebê. Hã? Estava na festa, fazendo o quê? Hã? Tomando suco de goiaba? Rapaz, eu vou te contar uma coisa, hein? Tem que ser presa. Pode ser quem for, entendeu? Não tem responsabilidade, o caminho é a cadeia, tá? Oxe. Complicado, né? Complicado. 5 horas 38 minutos na capital. 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
2: Segunda-feira, 8 de junho de 2026. Vamos registrar esse dia importante para todos nós. Hoje é o Dia Mundial dos Oceanos. Também dia do oceanógrafo, dia do o santo de hoje. Você, olha, você com certeza que está aí atualizando as informações juntinho conosco, é dia de São Medardo, é o santo Efrem e também do São Verino de Nórico. Beleza? 5 horas 39 minutos. Ah, também tá conosco? Tio Jaci, um beijo pro senhor, obrigado pelo seu carinho. Vou de lembrar aqui, ó, que o senhor está ligado conosco. Tia Sueli, um beijo. Tá, essa semana ainda vou passar com vocês pra pegar minha encomenda, tá bom? Eita, que maravilha. Oi, Geizinha. Ah, com certeza. Pode deixar. Amanhã é dia deles, né? Amanhã é dia dos porteiros. Tô lembrando aqui. Acabei de receber a mensagem aqui. De boa. Estou atualizando aqui o nosso dispositivo. 91-15-21-55. Bom dia, minha linda. Obrigado por tudo. Ô, você não sabe? Estamos aqui pra somar, dar as mãos, tá bom? A gente fica até sem palavras, né? E um abraço pra você, tá bom, Petelongo? Pra todos da Agrofeira. Eu, como madrinha da Agrofeira, né? A gente fica muito feliz de ver a Agrofeira crescendo, essa economia de Alto Alegre aos sábados, né? Fomentando aí. Isso é maravilhoso, né? Tem gente que já só deixa pra comprar as verdurinhas já sábado, né? Eu tô sabendo, hein? Que maravilha. Beijão pra todos da Agrofeira, tá? 5h40 na capital, a hora do trovador. Antes de trazermos no palco a dupla, mandar um abraço aqui para Aldecineide Pérez, que está conosco. Obrigada pelo seu carinho, por sua audiência. Beijo grande. Walter Lins Alves de Souza, tá ligado? Muita chuva. Toca uma do Amado Batista. Já já toco pra sua esposa, pra você, tá bom? João Cabeça Branca também tá conosco. Fala comigo, querido.
3: Bom dia, Jesus. Aqui é o João Cabeça Branca do Piau Parraia.
2: Olá.
3: Gostaria de ouvir uma música qualquer um de José de Camargo Luciano.
2: Aham.
3: E um bom dia ofereço para minha esposa Ivaneide. Na Vila Primavera, Piau Parraia, Balfim. Nós estamos ouvindo de todo dia.
2: Opa, que maravilha! Um abraço dá para o senhor, para sua esposa. Muito obrigada, viu, pro seu carinho, pra sua audiência aqui conosco no nosso Manhã Sertanejo. Já já vou tocar aqui uma boa de Zezé de Camargo pro senhor, tá bom? Agora sim, a hora do trovador. Zé Monteiro e Curió. Zé Monteiro e Curió vai tocar pra gente 13x12 no oferecimento de panificadora Pandelli Comercial.

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1: Hora do Trovador volta amanhã aqui dentro do nosso programa Manhã Sertaneja, claro, né, pra você. 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Olha quem está aplaudindo aqui, João Eudes Nogueira. Obrigada, João, querido. Bom dia, Geizinha. Tô na sintonia. Quero ouvir uma do Zezé de Camargo Luciano. Somente para curtir. Um abraço, Cleito. Valeu, Cleito. Um abraço para você, para sua esposa, todos aí na sua casa, tá bom? Logo mais às 6h15, nós vamos estar aqui disponibilizando para você o horário eleitoral gratuito no rádio, tá? O horário eleitoral gratuito no rádio pela lei 9.000, tá? Você que tá aí no rádio, é pra de repente dizer assim, ah, Geisa vai fora. Não, não vou estar fora, vou estar por cá, viu? Vou estar por cá. Então, é lei e a gente vai ter que cumprir a lei, tá? De repente, você que tá aí ouvindo o nosso Manhã Sertanejo, das 6h15 até as 6h25, nós vamos estar aqui apresentando para você, tá? Lei de resolução 23.760/2026, tá? O horário eleitoral gratuito das eleições suplementares, tá? É o mandato tampão para o governo de Roraima que vai ao ar para você hoje, logo mais às 6h15, até o dia 18 de junho. Tá? Nós vamos estar aqui veiculando para você o horário eleitoral gratuito no rádio, beleza? Dito isso, vamos atender o pedido musical do nosso ouvinte querido. Opa!

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2: 6 horas.
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5: Muito bem, estamos de volta aqui na 100.3 FM, Rádio das Pessoas, Camo Roraima, 6 horas, 6 minutos, na capital, as notícias do portal folhabv.com.br.
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5: 6 horas, 6 minutos, na capital. Polícia. Polícia Civil prende em Manaus suspeitos de envolvimento em homicídio em Boa Vista. Investigação aponta que jovem atuou como motorista na ação criminosa ocorrida em 2025. Ainda no assunto de polícia, homem é preso por tráfico de drogas no Cidade Satélite. Abandono de capaz, bebê de um ano é encontrado sozinho em rua durante madrugada em Alto Alegre. Copa do Mundo, Wesley cortado da seleção brasileira por lesão e Ederson é convocado por Ancelotti. 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Não deixe de dar uma passada na parabólica de hoje, que está imperdível. Agora, 6 horas e 7 minutos na capital. Bom dia.

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3: 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Muito bem, estamos de volta às 6 horas 25 minutos na capital, atendendo o teu pedido musical, claro, você que tá aí do outro lado. Sua amiga Meire pediu Neto Andrade, Brasa Dormida.

0: 7 da... 6 horas e 29 minutos, a capital Neto Andrade. Valeu, Mary. A Mary é fãzaça dele, né? Assim como o Joe. Yo que fala yo. Ó, Geizinha, ótima segunda-feira pra você. Estou ligado no Manhã Sertaneja. Choveu hoje madrugada, Geiz. Aqui é o Timóteo Oliveira. Chuva com vento aqui no Cumaru. Gente, comunidade Cumaru, pessoal da comunidade do Cumaru, cuidado por aí, hein, Timóteo? Hã? O rio deve estar cheio por aí, hein? Nossa Senhora. Cuidado, viu, meu bem, quando você for passar por aí, hein? Hã? Muita chuva aqui no Apiaú, Geizinha. É o Raimundo. Olha aí. Boa viagem, viu, Lidiane? Bom trabalho pra você, lindona. Beijo no coração. A Lidiane já foi rumo à escola pra dar aula, né, pros alunos lá no Cantar. Obrigada, Raimundo, pela informação, meu querido. Nós vamos sair para um breve intervalo comercial e na volta tem bolo aqui no Manhã Sertaneja. É já.
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3: 6 horas e 30 minutos.
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6: Muito bem, estamos de volta. 6:36. Aqui você está sintonizado na 100.3 FM, a Rádio das Pessoas que Amam Roraima. Claro, na apresentação da sua amiga Geisa Matos, até as 7 horas da matina, programa ao vivaço, hein? Muita gente bonita participando aqui conosco, 91-15-21-55. Oi, Geisa, muita chuva aqui no Apiaú, gente do céu, tá chovendo aí em Alto Alegre também? Me fala aí. O nosso amigo Tabita, manda mensagem aí, Tabita, tá bom? Mandar um beijo aqui pro Jessé, taxista, o meu primo Chiquinho Carioca, beijo grande, obrigado pelo carinho. Também conosco a Eunice, obrigada Eunice, querida. Bom dia, Geisa. Tô na paquera do programa. Dona Ivone, querida, bom dia. Muita chuva, Geisa. Aqui, manda um abraço para o Glemerson, Genilda, Aisha, lá no Pérola. Helena, bom dia, bom trabalho. Muita chuva aqui no sítio Santo Antônio, Vila de Samaúm. Eita! Cuidado por aí, viu, Glemerson? Um abraço para ti, tá? Vamos às notícias jurídicas do nosso país. Seis horas e 37 minutos na capital, o STF começa a analisar a inclusão de expurgos inflamatórios na correção monetária de depósitos judiciais. O plenário viu manifestações das partes e terceiros admitidos no processo. Também você pode conferir, o STF invalida a idade mínima para aposentadoria especial em atividades insalubres. Agora 6:38 na capital. Bom dia.

Felicidades mil a você que hoje está de nível. Olha só, completando mais um ano de vida, está essa pessoa linda, maravilhosa. Opa, meu amigo Carlinhos, Carlinhos Percussão, gente. Gente boa demais que é músico, compositor e conquista o coração de muita gente, hein? Também a Meirinha Saldanha, Agatha Macedo, Rômulo César e Lindalva Gonçalves. Parabéns, Lindalva. Parabéns, felicidades mil ao Wellington Soares e também ao Ladislau Júnior. Parabéns, felicidades ao Johnny Secon.

0: Muitos beijos pra você, meu bem, que hoje você está, ó, daquele jeito, hein? Segundou. 6h40 na capital, já já, momento da seresta, no oferecimento de Café da Morena, aqui na BR-174, em Rorainópolis. Um abraço pra Morena e toda a sua turma.
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0: Hoje com ela, fazer um pupurri bacana com a rainha da seresta, Nila.

0: 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O Momento da Seresta volta amanhã aqui dentro do nosso programa Manhã Sertaneja. Claro, né? 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Alô, Morena, um abraço pra você hoje com ela, Rainha da Seresta, Lila. Um abraço do nosso amigo Jairinho, tá conosco. Um abraço, Jessé Taxista, tá dizendo alto alegre no chuva. Tô ligado aqui no programa, descansando mais uma... Ah, descascando uma macaxeira pra colocar no fogo. Gente do céu, vai cozinhar a macaxeira? Olha, Jessé, macaxeira com café, você passa... Não precisa nem passar manteiga. Hã? Né? Ainda mais se for da roça lá do nosso amigo Petelon. Gente, é topíssima demais, hã? Plantamos esses dias, né? Mas aí, ó, vai demorar uns 6 meses ainda, né? A Sueli também tá conosco aqui no sítio Três Irmãos, Taiano. Muita chuva! Opa, um abraço, Sueli, pra você, pro seu Ney, pro tio Bill, toda essa turma aí, tá bom? Fala comigo, Paulinho.
1: Beijinha, bom dia. Também muita chuva aqui na Samaúma.
0: Eita!
1: Muita chuva. Muita chuva mesmo.
0: Um abraço, Paulinho. Deixa eu ver quem está conosco aqui. Oiê.
2: Oi, Geizinha.
0: Oi, amor.
2: Bom dia, minha linda.
0: Bom dia.
2: Bem?
0: Tudo?
2: Estou vendo aqui seu programa. Um abraço, minha linda. É muita chuva mesmo. Mas é muito bom a chuva, né?
0: Sim.
2: E aí, como é que você está?
0: Estou bem, graças a Deus.
2: Uma boa segunda-feira para você, viu?
0: Tranquilo, tranquilo demais, tá? Tá? Ok. Quem mais aqui, produção? Bom dia, Geisa, tô na sintonia, coladinho com a Rádio Folha. Muita chuva também aqui em Mucajaí, opa! Francisca, é, tá conosco? Bom dia, Geisa, um abraço, toco a música sua, vou já cantar. Quem foi que mandou um áudio aqui?
3: Oi, Geisinha, bom dia.
0: Olá!
3: Uma boa semana abençoada pra você, princesa.
0: Igualmente, meu bem.
3: Eu tô querendo os parabéns pelo seu programa maravilhoso. Sou ouvinte número 1, mas nunca participei. Hoje eu estou participando pela primeira vez. Eu me chamo Nils, moro aqui no bairro Olímpico. Sucesso, minha linda.
0: Obrigada, querida. Beijo grande. Continue aqui, sempre, sempre conosco, tá bom, Eunice? E mais aqui, bom dia, Geisa. Gostaria de ouvir Entre Ela e Eu, tá? Com o Christy Ralph. Vou tocar agora.

0: 100.3 FM, Rádio das Pessoas, que é Roraima, 6 horas 56 minutos da capital. O grupo do Manhã Sertaneja está recheado com muita gente bonita aqui participando. Ô, Geisa, bom dia. Aqui tá chovendo demais. Opa! Um abraço para você. Aqui mandar um abraço para Lena, que também tá na sintonia. Olha, hoje é aniversário de 2 meses, né? Do netinho aqui, do bisneto, da Sueli, né? Do Josué. Tá fazendo dois meses, né? 2 meses. Que maravilha! Que maravilha! Deixa eu ver quem mais aqui. Oi, Geizinha, bom dia! Um abraço. Não assinou? Tá no grupo do manhã, acho que entrou pelo link, né? O pessoal deve ter entrado no link aqui. Dona Dalila, minha mãe, um beijo. Obrigada pelo carinho, por sua audiência, mãezinha. Aqui também conosco está a Maria, o Brasil, a Neguinha, o Antônio também, bom dia. Abraço para o Giovanni Magalhães. Valeu, Giovanni. Um abraço, obrigada pela carona, viu? Tá na sintonia do programa. Também aqui, ouvindo o programa, está o Tiago, lá do Urubuzinho. Alô, Tiago. Precisamos falar com você, viu, Tiago? Tá bom? Um abraço ao seu Manel, lá do Urubuzinho, também curtindo a gente. Obrigada, seu Manel, pelo seu carinho, por sua audiência. Ontem falei com o seu Manel, tava animado, né? Só que a estrada do Urubuzinho ainda tá faltando, né, arrumar, né, seu Manel? Um abraço, querido. Seu Antônio Mourão, comandante lá do Policiamento de Alto Alegre, bom dia. Meu amigo Timóteo Oliveira, bom dia. Dionilto, bom dia, Geisa. Um abraço para a Adriele, a Adriene. Dianiele, também para o Dionísio e Célia. Estamos aqui ouvindo o seu maravilhoso programa. Um abraço, valeu. Pessoal, estão torrando farinha, ó. Farinha original, viu, Dionilto? Chegou nem uma lata de farinha aqui não, viu? Pessoal, torrando farinha aí, viu? João Eldes Nogueira em Fortaleza. Francisco em Moçambique, na África, curtindo a gente, obrigada. Camila Conká em Portugal, valeu. Filha, um abraço pra ti, tá? Minha sobrinha linda, maravilhosa. Carmen Oliveira, juntamente com a sua família. O amor mandou um beijo pra mim. Valdo e Matheus no Samaúma. Adélia diz que a chuva foi a madrugada inteira, com certeza. Tá um clima gostoso, né, Adélia? Tá tomando um chimarrão e curtindo aqui o nosso Manhã Sertaneja. Regina Sandra, bom dia, Geisa. Chiquinho Carioca, obrigada. Um abraço, obrigada pelo carinho. Acabou o milho, acabou a pipoca, produção.
1: Tava tão bom.
0: Tá todo mundo convidado pra amanhã, viu? Dá um beijo pro meu príncipe Sargento Araújo, obrigada. Tá lá tentando ligar, mas o telefone dele tá com problema, viu, gente? Vai resolver, né, esses dias aí. Dona Nicinha Mota, beijo grande, agradecendo ao Grupo Folha BV de Comunicação, 42 anos trabalhando com credibilidade. 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Café da Morena em Rorainópolis, um abraço para a Morena e toda a sua turma, já no finalzinho do programa Manhã Sertaneja. Finalizando aqui, mandar um abraço também. 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Forte abraço a todo mundo. Abraço para Sulamir e Dr. Roberto, que estão nos dando carona nesse horário. Beijo no coração. Na sequência, você vai ficar com o Jornal Primeira Hora, direto em cadeia com a Rádio Bandeirantes. Excelente segunda-feira para você. Um abraço para o Natanael, que também está nos dando carona. Todo mundo e seu Raimundo, hein?
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0: Beijo grande e até amanhã. Tchau, tchau.
3: Hora Oficial do Brasil, 7 horas.
4: Segunda-feira, 8 de junho de 2026.
3: Em violação ao cessar-fogo no Oriente Médio, Israel faz ataques ao Líbano. O Irã retalia e o preço do petróleo dispara.
4: A região amanhece com explosões, mas Donald Trump afirma que nada muda nas conversas de paz entre Estados Unidos e os iranianos.
3: Pesquisas de boca de urna mostram eleição presidencial acirrada entre Keiko Fujimori e Roberto Sanches, mas resultado no Peru deve demorar dias até ser divulgado.
4: Presidente do STF cria força-tarefa para analisar e corrigir distorções causadas pelos penduricalhos pagos a magistrados.
3: Após prorrogação do prazo, inscrições para o Enem deste ano se encerram nesta semana, na sexta-feira.
5: Brasil, Brasil, Brasil!
4: Se preparando para a estreia na Copa do Mundo neste sábado, a seleção brasileira espera a chegada do meia Ederson, convocado após a lesão do lateral Wesley.
3: As equipes de reportagem da Bandeirantes já estão espalhadas pela cidade sede da Copa e trazem todas as informações do Mundial, que começa quinta-feira. Tempo.
5: A segunda começa gelada em vários pontos do estado de São Paulo e até com destaque para um pouco de névoa nesse começo de dia. Áreas do litoral, principalmente do extremo sul da cidade, podem ter a visibilidade comprometida agora pela manhã. Mas com o passar das horas, o sol aparece e começa a esquentar de forma gradativa. Hoje, a temperatura na cidade de São Paulo pode alcançar os 25 graus, um pouco mais quente que nos últimos dias. Municípios do interior podem ter máximas próximas a 26, 27 graus, como Presidente Prudente, Barretos e a região de Ribeirão Preto.
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4: Após violações no cessar-fogo entre Israel e Irã, o Oriente Médio amanhece com explosões. O repórter Luiz Felipe Nunes tem as informações aqui pra gente. Bom dia, Luiz.
6: Muito bom dia, Ana Paula, Nelson. Bom dia para você que nos acompanha na Bandeirantes. O Oriente Médio agora passando por novas tensões. Isso porque houve uma série de ataques e violações ao cessar-fogo feito na região. Primeiro, a primeira interrupção deste cessar-fogo foi realizada por Israel, um ataque ao Líbano, país que fica na fronteira com Israel e também nas proximidades com o Irã. O Irã é aliado de grupos do Líbano e, por isso, também realizou de maneira retaliatória ataques ao território de Israel. Hoje, o Oriente Médio amanheceu sob tensão. Existem relatos de tremores na capital Teerã, que é a principal cidade do Irã, e por isso esses ataques continuam. O presidente dos Estados Unidos, Donald Trump, alega que, apesar desta situação, não há mudanças nas conversas de paz entre os Estados Unidos e o próprio Irã. Um cessar-fogo foi firmado no dia 8 de abril. Essa é a primeira grande violação deste acordo, mas Donald Trump afirma que as conversas de paz seguem e que os Estados Unidos não têm qualquer relação com estes ataques que, segundo a Casa Branca, foram encomendados pelo premier israelense Benjamin Netanyahu. Como sempre acontece quando há esta série de ataques, o preço do petróleo disparou cerca de 4% de aumento, petróleo já cotado perto dos 100 dólares. Novamente, as tensões continuam no Oriente Médio. A gente vai seguir acompanhando nossa reportagem aqui no Primeira Hora da Bandeirantes.
4: Obrigada, viu, pelas informações, Luiz Felipe Nunes, Bandeirantes 7 e 4.
3: O Senado promove a Semana do Esforço Concentrado, mas sem previsão de votação do fim da escala 6x1. Vamos a Brasília, repórter Vitor Gomes.
7: Olá, Nelson, bom dia para você, bom dia Ana Paula e a todos os nossos ouvintes. Pois é, a semana começa com a previsão de trabalhos intensificados no Senado. No entanto, diferente do que muitos esperavam, principalmente a base do governo, a votação do fim da escala 6x1 não está na pauta. O presidente da Casa, Davi Alcolumbre, já afirmou que vai promover todo o debate necessário para analisar a matéria e que o Senado não é uma casa carimbada de decisões da Câmara. A gente destaca o setor produtivo. A Associação Brasileira de Bares e Restaurantes em São Paulo defende que o fim da escala 6x1 pode levar a demissões e fechamento de estabelecimentos. Em entrevista a Bandeirantes, o líder executivo da Abrazel São Paulo, Gabriel Pinheiro, afirmou que o fim do regime de trabalho levaria a um aumento do custo operacional e, consequentemente, no preço dos alimentos vendidos. Vamos acompanhar.
8: Hoje a gente tem uma estimativa de um aumento do custo operacional, né? Então a gente vai ter um aumento de pelo menos ali 20% do custo da mão de obra, que a gente chama, ali dentro do bar e restaurante, e isso impacta diretamente no custo do alimento que vai ser vendido. Então é uma discussão que ela precisa ser mais debatida para evitar demissões, fechamentos de restaurantes. Isso é uma discussão que ela precisa ser levantada e não decidida de uma forma tão rápida e eleitoreira que muitas vezes está acontecendo.
7: Assim como outros setores, o de bares e restaurantes já vive uma crise de mão de obra. O fim da escala 6x1 poderia agravar ainda mais a situação, principalmente em datas comemorativas, quando o aumento do movimento demanda a contratação de funcionários pontuais. Gabriel Pinheiro pede para que o setor seja ouvido durante as negociações do Senado.
8: A gente tem uma estimativa de vagas em aberto dentro do setor, de quase mais de 300 mil vagas em aberto dentro do setor no Brasil inteiro. Então, é uma decisão que vai impactar realmente ali a alimentação do consumidor fora de casa. Então, é por isso que a gente vem, em todas as oportunidades, levantando a bandeira. A gente precisa ser escutado e a gente precisa ser considerado.
7: A matéria aprovada na Câmara propõe fim da escala de trabalho 6x1, colocando na Constituição a jornada de 5 dias trabalhados e 2 dias de descanso, a escala 5x2. Também há a redução da jornada semanal, saindo dos atuais 44 horas para 40 horas sem redução salarial. Volto com vocês.
3: Obrigado, Vitor. 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
2: O mercado de capitais brasileiro começou 2026 em ritmo forte. Segundo dados da Associação Brasileira das Entidades dos Mercados Financeiro e de Capitais, o volume de ofertas chegou a 236 bilhões de reais no primeiro quadrimestre do ano, um crescimento de 15,5% em relação ao mesmo período do ano passado. O destaque ficou para os FIDICs, que movimentaram 36 bilhões de reais, uma alta de 47%. O resultado mostra que empresas e investidores seguem usando o mercado de capitais como fonte importante de financiamento. O dado reforça a diversificação financeira no Brasil e o maior protagonismo de instrumentos para além do crédito bancário tradicional. É isso, um abraço e até a próxima.
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0: Bandeirantes, Jornal Primeira Hora. Estamos na Copa. Agora, informações que chegam dos Estados Unidos. Bandeirantes 7:13, é pra lá que a gente vai agora. Ricardo Capriotti, muito bom dia.
1: Bom dia.
2: Oi, Nelson, bom dia a você, a Ana e a todos que estão conosco aqui em Nova Jersey. São 6 horas e 13 minutos, costa leste americana. E contando as horas para a abertura da Copa do Mundo na próxima quinta-feira, que vai acontecer na Cidade do México, eu já convoco os nossos ouvintes para a partida inaugural dessa competição. Quinta-feira, 16h, México e África do Sul, a Rádio Bandeirantes. Claro, como sempre, mais uma vez, transmitindo um Mundial de Futebol e a abertura não seria diferente. Mas nós estamos aqui nesse pedaço dos Estados Unidos, ao lado da seleção brasileira, junto do time do técnico Carlo Ancelotti, que estreia no próximo sábado, às 19h, pelo horário de Brasília, contra Marrocos. E aqui, muitos brasileiros já estão aqui na região para acompanhar a estreia e para estar ao lado da seleção brasileira. E nós vamos agora sair de Nova Jersey, vamos até Manhattan, vamos até o coração de Nova York, onde está João Paulo Capelanes com mais informações dessa Copa do Mundo ao vivo no Primeira Hora. Capelanes, bom dia. E aí, muitos brasileiros já circulando por Nova York?
3: Capri, um abraço, bom dia mais uma vez para o ouvinte Bandeirantes, para o internauta. Olha, Capri, tímido por enquanto, né? Até porque está um friozinho por aqui, não chegamos nem no verão americano, que a gente sabe que é um calor barbaridade. E conforme o tempo vai passando, a temperatura vai aumentando. Mas eu consegui conversar com três brasileiros agora há pouquinho. O pessoal viu o microfone da Bandeirantes. Oi, da Band. Bati um papo rapidamente com a Ana. Até aproveito para colocar uma declaração bem importante dela, porque ela mora em Massachusetts, está passando férias com os amigos aqui em Nova York. Até procurou buscar valor de ingresso, entender como é que funcionaria. Mas, segundo ela, nem ela que ganha em dólar terá condições de acompanhar as partidas do Brasil. Capri, ouça só.
4: Lá na região que a gente mora, não vi muito aumento, mas lá pro lado onde é o Gillette Stadium, tá tudo mudado, você não pode nem mais ir de carro, vai ter por transporte público, tá bem mudado as coisas. E o valor do ingresso tá absurdamente caro, $3,000, não tem como, até a gente que ganha em dólar não tem como.
3: Essa é a realidade da Ana e de muitos brasileiros que, por enquanto, os que chegam por aqui, se não tem ingresso, estão caçando. O jeitinho brasileiro, uma forma para poderem acompanhar o Brasil que estreia neste sábado, Copa do Mundo, no microfone da Bandeirantes, Capri.
2: João Paulo Capelanes, ao vivo de Nova York, mais informações da seleção brasileira. É isso, né? Estreia no sábado e tem essa semana ainda de preparação. Vamos saber como será essa segunda-feira da seleção brasileira. Alexandre Pretzel traz os detalhes pra gente. Diz aí, Pretzel, bom dia.
5: O corte do lateral direito Wesley por lesão muscular pode ter feito Ancelotti a mudar de ideia depois da lista de convocados para a Copa do Mundo. Ele sempre bateu na tecla que levaria 9 defensores e apenas 5 jogadores de meio. Agora, com a chegada do volante Ederson, ele ganha mais uma opção. Mas será que ele vai adotar um 4-4-2 com 3 jogadores de marcação no meio e só um meia solto e 2 atacantes? Ou ele vai preferir o 4-3-3? Com o Lucas Paquetá de meia, 2 homens mais recuados e os 3 homens da frente. O certo é que com o Ederson, jogador mais de força física e que tem chegada forte na frente, ele mostrou isso jogando pela Atalanta, o Brasil ganhou opções também para tentar alguma coisa diferente. Por enquanto, abrindo a semana, o Brasil deve ter contra Marrocos Alisson, Danilo Silva, Marquinhos, Gabriel Magalhães e Douglas Santos, Casemiro, Bruno Guimarães e Paquetá. Na frente, Rafinha, Matheus Cunha ou Igor Thiago e Vinícius Júnior. De Nova Jersey com a seleção brasileira,
2: é isso.
5: Alexandre Pretzel.
2: Valeu, Pretzel. É isso então, Nelson, Ana. Daqui a pouquinho eu volto ao longo da nossa programação falando mais de Copa do Mundo, mais informações do Mundial de Futebol. Agora eu saio aqui de Nova Jersey e volto a São Paulo com vocês.
0: Obrigado, Ricardo Capriotti, Bandeirantes 717.
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1: 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Então, vamos lá, compras de supermercado, combustível, farmácia, são compras que a gente faz e consome todo mês. Então, se a gente for ficar parcelando esse tipo de compra, essas parcelas vão se acumulando e podem sim virar uma bola de neve. 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

0: boletos pagos a magistrados.
1: A força-tarefa, que deve ser formalizada por Edson Fachin esta semana, terá 180 dias para apresentar um diagnóstico, propor medidas e corrigir distorções.
0: Isso será feito a partir de um mapeamento detalhado das verbas remuneratórias e indenizatórias pagas a juízes.
1: Também haverá uma análise dos impactos sobre o teto constitucional para aumentar a transparência e uniformizar os critérios adotados em todo o país.
0: O grupo será coordenado por integrantes do Conselho Nacional de Justiça e contará com representantes dos três poderes, do Tribunal de Contas da União e a AGU.
1: A iniciativa ocorre poucos dias após o CNJ aprovar a criação de um contra-cheque único a juízes que centraliza o pagamento de verbas extras.
0: Em março, o STF definiu que os chamados penduricalhos não poderão ultrapassar 35% do teto constitucional, atualmente equivalente ao salário dos ministros da corte.
1: Hoje a remuneração é de cerca de R$ 46 mil.
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4: Uma ótima manhã para você que circula aqui pela cidade de São Paulo. A gente já começa a manhã de hoje destacando o caminho da Tietê, sentido rodovia Castelo Branco. Tudo parado da Ayrton Senna até a ponte da Vila Guilherme, volta a ficar lento da Anhanguera até Bandeirantes. Nesse segundo trecho, fique pela pista local. 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
5: Aécio Neves defende uma candidatura de centro à presidência da República para conquistar o eleitor que não quer Lula e nem Flávio Bolsonaro.
6: O presidente nacional do PSDB, que forma uma federação partidária com o Cidadania, foi entrevistado no canal Livre da Band.
5: O ex-governador de Minas Gerais e deputado federal tem rejeitado o termo terceira via, por achar que a expressão traz desvantagem.
6: Ele prefere ser visto como representante de uma via para o futuro, contra a polarização, embora ainda não confirme a condição de pré-candidato.
7: Eu, alguns meses atrás, convidei o ex-governador Ciro Gomes para assumir essa candidatura, achava que ele teria o perfil para enfrentar essa polarização. Ele, legitimamente, optou por disputar o governo do Ceará, espero que com êxito, né, para encerrar um ciclo já muito longo de governos do PT no Estado. E eu tenho sido um Estado, realmente, por lideranças nacionais do partido, de fora do partido, como Tasso Gereissati, o próprio Ciro Gomes, Roberto Freire, dentre outras, para assumir uma candidatura presidencial. Mas eu digo que isso só será possível se essa candidatura deixar de ser uma aventura e passar a ser um risco, né? Uma possibilidade concreta de furar essas duas bolhas que tão mal vem fazendo ao país.
5: Aécio Neves entende que o governo Lula tem tomado medidas de caráter eleitoral, o que, segundo ele, prejudica o controle da inflação e eleva os juros.
6: O Tucano defende que o PSDB pagou um preço alto nos últimos anos por não se aliar a nenhum dos dois polos dominantes da política brasileira.
5: O deputado acredita que agora é o momento de o partido retomar o protagonismo com uma agenda liberal na economia e inclusiva no social.
7: Eu presido o PSDB, que luta para furar essa polarização, que trabalha para apresentar ao Brasil um projeto transformador, como ocorreu nos anos em que Fernando Henrique governava o país. E uma candidatura, eu já disputei a presidência da República, eu sei o que é construir uma candidatura presidencial, né? Ela tem que ser consequência de muitas movimentações que precisam ainda ocorrer. Nós temos que despertar o centro brasileiro. Aqueles que hoje votam não... votam no Lula porque dizem não ao Bolsonaro, ou votam no Bolsonaro porque dizem não ao Lula, mas... nós temos que dar a essas pessoas a oportunidade de votar sim. Sim, para um novo projeto de pacificação, de união nacional.
6: Aécio Neves disse ainda no canal Livre que vai analisar a viabilidade de concorrer à presidência até o limite do prazo legal, em 15 de agosto.
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6: O veto da União Europeia à compra de carne brasileira pode gerar uma perda de quase 2 bilhões de dólares por ano.
5: De Brasília, Vitor Gomes, bom dia.
8: Muito bom dia. A justificativa é que o Brasil não atende às regras do bloco sobre os medicamentos usados para combater bactérias, vírus e parasitas na pecuária. Na decisão, os europeus alegam que o país não apresentou documentação suficiente para comprovar o cumprimento das exigências sanitárias sobre o uso das substâncias. Com isso, a partir do dia 3 de setembro, o Brasil ficará impedido de exportar carne para o bloco, destino de menos de 4% das nossas exportações de carne bovina. O ministro das Relações Exteriores, Mauro Vieira, já se reuniu com o comissário de comércio do bloco europeu para tentar reverter essa decisão. Volto com vocês.
5: Obrigada pelas informações.
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6: 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Hora oficial do Brasil, 7:30.
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0: 7:38. Bom dia Boa Vista, bom dia Roraima, bom dia Brasil, bom dia mundo.
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0: Bom dia da 100.3 no ar, aqui pela sua Folha FM. Nós estamos em rede também com a 94.7 de Bonfim. Seja bem-vinda, bem-vindo, você ligando o rádio agora, você já acompanhando a nossa programação desde cedo. Por aqui muita informação, prestação de serviço no seu rádio, hoje, segunda-feira, dia 8 de junho de 2026. Vamos aos nossos destaques de hoje aqui no Bom Dia. A gente tem o Ministério Público Eleitoral dando parecer favorável para Arthur Henrique, do PL, retomar a campanha eleitoral aqui em Roraima nessa eleição suplementar. Candidato do PT ao governo defende fim de escolas militarizadas. Ex-juiz federal analisa impactos de decisão dos Estados Unidos de que tornou o PCC e o CV como organizações terroristas. São inclusive repercussões aqui das entrevistas do Agenda da Semana deste domingo. Tribunal de Contas do Estado põe lupa sobre contratos da CEINF na gestão do ex-governador Cassado Edilson Damião. E olha, 13 anos depois, contas de 2013 do falecido ex-governador Anchieta Júnior entram na pauta de julgamento, também no TCE. O Ministério Público Federal dá 30 dias para a FEMAR detalhar proibição de pesca no rio Jauaperi e na floresta de Anauá. Semana aí começa com previsão de chuva e trovoadas em todo o estado de Roraima, o que aponta o IMET. E o Tribunal Regional Eleitoral inicia hoje julgamento que pode caçar vereador por compra de votos aqui em Boa Vista. Tudo isso e muito mais a partir de agora, aqui no meu, no seu, no nosso Bom Dia 100.3.
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0: Aqui você tem voz. Aqui você tem vez também. Então participa conosco a partir de agora, 991-15-2155, que é o canal da denúncia, o canal da opinião do ouvinte. Manda pra cá a tua denúncia, a tua reclamação, a tua reivindicação. Seja o repórter aí da sua rua, do seu bairro, da sua comunidade e contribua aqui com o Bom Dia 100.3. Colabore com o Bom Dia, mandando tua sugestão para cá, mandando vídeos, mandando fotos de alguma situação que você esteja passando aí na sua rua, no seu bairro, aí no, na sua comunidade, tanto você aqui na capital como no interior do estado. Pode também manifestar a sua opinião sobre os assuntos que levamos até você, sobre aqueles assuntos que estão em evidência nos noticiários locais e também nacionais. Para você que está no trânsito agora, nesta segunda-feira, início aí de semana, caso se depare com qualquer situação pelo trânsito, um acidente, um semáforo que não esteja funcionando, algo que esteja atrapalhando o trânsito aí, pode mandar para cá, filmar, relatar o que está acontecendo e manda para cá que a gente mostra, tá bom? Porque o Bom Dia também está com imagens no YouTube. Mas vamos então de notícia aqui na nossa programação, aqui no Bom Dia 100.3. A gente vai aqui logo começar com este, que é o nosso destaque de hoje, que diz respeito a essa decisão do Ministério Público Eleitoral, uma decisão aí favorável à campanha de Arthur Henrique, do PL, aqui para essa eleição suplementar. Como é de conhecimento aí, o Arthur Henrique teve sua campanha suspensa, por decisão da Justiça Eleitoral aqui de Roraima, tomando como base aquela decisão lá do ministro Flávio Dino do Supremo Tribunal Federal. Então, o TRE indeferiu aqui a candidatura do Arthur. Nesse No final de semana agora, nós tivemos também uma outra situação aí envolvendo, né, a candidatura do ex-prefeito, de um juiz negando o pedido contra a proibição da campanha dele. A coligação do candidato Sampaio havia solicitado a proibição do nome de Arthur Henrique nas urnas, mas o juiz negou esse pedido. E a gente tem também essa outra decisão agora do Ministério Público Eleitoral para que Arthur Henrique retome aí a sua campanha, né? Sua campanha eleitoral, nas ruas, no rádio, na televisão, já praticamente na última semana, né, de campanha no rádio e na televisão, já teve, a sua candidatura já está bem prejudicada. Mas é o seguinte, vamos aqui trazer essa notícia, que é uma decisão de ontem já, de domingo, a Justiça Eleitoral tendo que trabalhar também aí aos finais de semana. E o Ministério Público Eleitoral se manifestou a favor, né, do candidato Arthur Henrique do PL para que ele possa retomar imediatamente todas as atividades de sua campanha. O parecer, assinado pelo Procurador Regional Eleitoral Substituto Matheus Cavalcante no início da noite desse domingo, pede a derrubada de uma liminar que havia travado a campanha do político. A decisão que retirou Arthur das ruas e das redes também atendeu a um pedido da coligação adversária Roraima Segue em Frente. A liminar anterior havia determinado o bloqueio de propagandas no rádio, na TV e na internet. Também a retirada de materiais impressos, a proibição de propagandas pagas na web e até impediu o candidato de participar de debates também. No entanto, o Ministério Público esclareceu que, de acordo com as leis eleitorais vigentes, como a Lei das Eleições e resoluções aí do TSE, do Tribunal Superior Eleitoral, qualquer candidato que esteja com registro de candidatura aguardando julgamento definitivo, situação jurídica conhecida como sub judice, tem o direito garantido de continuar fazendo campanha normalmente. Isso inclui aparecer no horário eleitoral e manter o nome também na urna eletrônica. Tá? A campanha no horário eleitoral, o Arthur está ainda fora. Pelo menos esteve na primeira semana fora do horário eleitoral e proibido também de realizar as suas campanhas. Segundo o parecer do Ministério Público Eleitoral, proibir um candidato de apresentar suas propostas antes de uma decisão final da Justiça causa um prejuízo que não pode ser desfeito depois, ferindo a igualdade da disputa e o próprio processo democrático. O órgão reforça que a campanha só poderia ser de fato interrompida caso houvesse uma decisão final transitada em julgado ou uma ordem direta do Tribunal Superior Eleitoral, o TSE. É, o que não é o caso. Com a manifestação favorável do Ministério Público, o recurso de Arthur Henrique agora aguarda análise dos juízes do Tribunal Regional Eleitoral aqui de Roraima, que darão aí a palavra final sobre a volta do candidato às atividades. E isso tem que ser logo, né? Deve acontecer entre hoje e amanhã, até por conta de que os prazos aí em relação a essa eleição suplementar são bastante curtos, né? Então, a Justiça Eleitoral trabalha aí a passos largos aí, viu? De forma rápida para tomar algumas decisões em relação a esse pleito fora de época. Então, vamos aqui continuar aguardando para saber qual será a decisão dos juízes, né? Após esse parecer do Ministério Público Eleitoral favorável a Arthur Henrique desta vez. E ainda em relação a essa situação, né, envolvendo o candidato Arthur, o juiz Allan Kardec Lopes, do Tribunal Regional Eleitoral, indeferiu aí o pedido. Isso aqui é uma outra situação. A gente tem uma outra situação aqui do final de semana também, que diz respeito à exclusão, né? A exclusão das urnas aí do do nome de Arthur Henrique. A gente fala sobre isso daqui a pouco, mas vamos continuar falando sobre eleições 2026, eleição suplementar, eu quero dizer. É porque nós tivemos aqui a entrevista com a candidata do PT, a Nelita Frank. Ela esteve aqui no Agenda da Semana, foi a segunda entrevistada, né, dessa série de entrevistas que o Agenda vem realizando com os candidatos. E a gente vai trazer essa informação agora aqui, para você que se liga no Bom Dia 100.3. Primeiro eu quero destacar aqui um ponto dessa entrevista da Nelita, em relação à educação. O que, ela pretende aí na área da educação, né? Ela defende o fim de escolas militarizadas. Em entrevista aqui ao programa Agenda da Semana, da Folha FM, a candidata do PT ao governo aqui de Roraima, na eleição suplementar, Nelita Frank, apresentou suas propostas para a área da educação. E a principal diretriz aí do plano de governo, ou uma das principais defendida pela candidata, é a desmilitarização das unidades de ensino aqui do Estado, com foco no resgate da autonomia pedagógica e na implementação de um modelo de gestão participativa. Nelita Frank criticou o atual formato e afirmou que a estrutura e as regras militares devem ficar restritas aos quartéis. Segundo ela, a militarização retira a autonomia dos professores e interfere diretamente nos projetos pedagógicos das instituições. Então, a proposta aí da candidata é substituir esse modelo por uma gestão democrática na qual os diretores sejam eleitos pela própria comunidade escolar. Em relação ao argumento de que as escolas militarizadas garantem maior disciplina e ajudam a combater problemas como a violência e o uso de celulares em salas de aula, a candidata ressaltou que o sistema educacional brasileiro historicamente sempre funcionou sob a coordenação de profissionais civis. Ela defendeu que a base da disciplina deve vir da família e que o papel da escola é focar no aprendizado e na valorização dos estudantes, fortalecendo as coordenações pedagógicas. Como alternativa e para garantir a segurança no ambiente escolar e coibir casos de violência ou assédio, Nelita Frank sugeriu investimentos em tecnologia, como a instalação de câmeras de monitoramento nos acessos e nas áreas de convivência comum, a exemplo de corredores, quadras de esportes e cantinas. O plano de governo da candidata também prevê a valorização salarial e o investimento na qualificação dos profissionais da educação, com incentivos aí para programas de mestrado e doutorado. É, portanto, uma das bandeiras aí na educação da candidata Nelita Frank. Ela, que é do PT, esteve aqui apresentando aí esse conjunto, né, de propostas à educação, à saúde, à segurança pública também, à habitação, à agricultura familiar, aquilo que está ali no plano de governo da candidata Nelita. Ela que foi oficializada como candidata aí do PT após a substituição da Antônia Pedrosa para cumprir uma decisão do ministro Flávio Dino do Supremo Tribunal Federal. Então o TRE aqui cumpriu, né, a decisão de trocar a candidatura do PT por vontade própria do partido, né, que resolveu ir pelo caminho mais prático de trocar a candidatura e não continuar indo aí para os tribunais, né, à justiça, recorrer para que a Antônia Pedrosa pudesse se candidatar. Ao longo da entrevista, ela criticou os modelos adotados aí por governos anteriores, defendeu a gestão baseada na participação popular, na ampliação dos serviços públicos, na integração também entre Estado, municípios e o governo federal. Então, na educação, eu separei esse ponto aí, mas ela falou também sobre saúde, afirmando que pretende descentralizar os atendimentos especializados, atualmente concentrados aqui na capital. Entre as propostas estão a criação de policlínicas regionais, ampliação de telemedicina e fortalecimento também na atenção básica, tá? E a infraestrutura também, ela apresentou propostas voltadas à habitação, desenvolvimento econômico, agricultura familiar, regularização fundiária e segurança pública. Ela defendeu, inclusive, a criação de um projeto estadual de habitação complementar ao Minha Casa Minha Vida, com prioridade para mulheres chefes de família. Então, são alguns dos pontos, né? Lembrando que a entrevista completa da Nelita está no nosso canal do YouTube, Folha FM 100.3, né, o canal da Folha FM no YouTube. Para quem não acompanhou a entrevista da candidata do PT ontem, no Agenda da Semana, é só conferir. Mas aqui a gente traz esse resumo das propostas da candidata ao governo de Roraima na eleição suplementar. São 7 horas e 54 minutos agora, 7h54. Vamos à previsão do tempo, como fica o tempo hoje aqui na nossa capital, no nosso estado também, né? Choveu aí no final de semana, choveu durante a madrugada, um pouquinho. Mas semana que começa com previsão de chuva e trovoadas em todo o estado, viu? Essa é a previsão do tempo. A segunda semana aí de junho começa com previsão de chuva em todas as regiões aqui do nosso estado. Dados do IMET apontam muitas nuvens, pancadas de chuva e trovoadas isoladas entre esta segunda-feira, dia 8, e quinta, dia 11, em municípios do norte, centro e sul do estado. Aqui em Boa Vista, as temperaturas devem variar entre 23 e 31 graus ao longo do período. Para esta segunda-feira, a previsão é de muitas nuvens e pancadas de chuva isoladas pela manhã e pancadas de chuva acompanhadas de trovoadas isoladas durante a tarde e a noite. A umidade relativa do ar deve variar entre 70% e 100%. Indo aí para o interior, né, para as cidades do interior, em Caracaraí, no centro-sul do estado, os termômetros devem registrar mínimas de 21 e máximas de 31 graus. A previsão também indica muitas nuvens, pancadas de chuva e trovoadas isoladas no início da semana. No sul do estado, lá em Rorainópolis, onde a prefeitura já decretou situação de emergência, né, devido às chuvas, as temperaturas devem variar entre 23 e 32 graus. A previsão aponta muitas nuvens e pancadas de chuva ao longo dos próximos dias, com possibilidade de trovoadas isoladas na segunda-feira. Já em Pacaraima, no norte do estado, as mínimas previstas são de 17 e máximas podem chegar a 32 graus. O município também deve registrar muitas nuvens e pancadas de chuva durante a semana. É o Iramutã, onde também as chuvas castigam. É onde já há a situação de emergência também por lá, inclusive já reconhecida pelo governo federal. As temperaturas lá no Iramutã devem oscilar entre 14 e 33 graus. A previsão indica muitas nuvens, pancadas de chuva isoladas e trovoadas também no início da semana. Segundo o IMET, a umidade máxima pode atingir aí 100% em todos os municípios aqui monitorados, enquanto os ventos devem permanecer com intensidade fraca durante o período. A partir de amanhã, a previsão mantém o cenário aí de muitas nuvens, também pancadas de chuvas isoladas nas localidades monitoradas, né, analisadas. Na quinta, dia 11, a condição aí predominante passa a ser de muitas nuvens com chuva isolada. Entre os municípios analisados, o Iramutã deve registrar a menor temperatura da semana, com mínima de 14 graus, viu? Prevista para amanhã essa temperatura de 14 graus lá no município do Iramutã. Já as maiores máximas são esperadas no mesmo município, onde os termômetros podem atingir 33 graus entre terça e quarta-feira. Então é a previsão da semana, pelo menos até quinta-feira, aqui para todo o estado de Roraima, da semana que começa com previsão de chuva e trovoadas em todo o estado. Lembrando aos nossos ouvintes que nós estamos com imagens no YouTube, te convido a chegar conosco aqui agora, na nossa live. Então, vamos lá, participar. Primeiramente com o seu like, que é muito importante o seu like aqui. pra gente, tá bom? Então deixa o like pra gente bater a meta de 50 likes hoje aqui no Bom Dia, tá? Nossa meta de 50 continua aí. Então vamos lá, todo mundo que está conosco agora, vamos tacar o like aí pra gente bater logo a meta. Em seguida do like, você vai no botão compartilhar e compartilha a live aqui do Bom Dia com quem você quiser. Manda aí para os contatos individuais, manda nos grupos aí de notícias que você faz parte, nos grupos da família, nos grupos aí do bairro, da sua vizinhança, manda lá o link do Bom Dia, tá bom? Também você pode, depois que você deixar o like, você compartilhar, você vai para o nosso chat e comenta. Deixa aí o seu bom dia, o seu alô, o seu recado. Fica à vontade. Ou a sua opinião sobre os assuntos que aqui estamos tratando. Então participa aí conosco na live. Tá? Temos 50 pessoas nos acompanhando. Já o número da nossa meta de likes, né? Já passando aí dos 50, das 50 pessoas nos acompanhando simultaneamente. Então se cada um deixar o like aí, a gente bate logo essa meta. Então deixa o seu recado também aí, o seu alô, o seu bom dia no nosso chat. Deixa eu aproveitar para mandar o bom dia aqui para os primeiros que já chegaram aqui conosco, que já estão nos cumprimentando aqui na manhã desta segunda-feira. Edson Moreira, tudo bem, Edson? Um abraço. Ele está aqui, bom dia, Natanael, feliz semana. Também Abimael Bastos, tudo bem, Abimael? Bom dia. Wilke Dias, obrigado. Vamos aí nas notícias com o nosso amigão, senhor Natanael. Vamos deixar o like, valeu, Wilke. O Edson diz, Natanael, manda um alô para os meus pais lá no Truaru, Vicinal 8. Alô aí os pais do nosso amigo Edson, na Vicinal 8, Truaru, né? Zona rural aqui do município de Boa Vista, o seu Antônio e a dona Maria das Graças aí. São os pais do Edson. O Tiago Amorim, bom dia, Natanael, por cá em Goiás, ligado na Melhor de Roraima. Alôzão aí para os operacionais e a todos de Alto Alegre. Valeu, o Tiago. Roberto Sakazaki também está por aqui conosco, nos acompanhando. Tudo bem, Roberto? Bom dia. A Cecília Nascimento, bom dia, Natanael. Já ouvindo a Melhor Rádio. Valeu, Cecília, obrigado. Aproveito para mandar um bom dia para a Norma também. Marcos Antônio, tudo bem, Marcos Antônio? Ele diz, bom dia, Natanael. Um bom início de semana aí ao Marcos. Marcos de Mucajaí. Valeu, Marcos. E o Roger, nosso amigo Roger Lima também na audiência aqui ligado. Valeu. Quem mais, rapaz? O pessoal tá chegando aqui em peso. Arlim Almeida também, bom dia, valeu. Glemerson também, bom dia, Natanael. Estou ligado no seu programa, é o Glemerson, a Genilda, a Aisha Pérola, a Helena, estão todos lá na Vila Samaúma nos acompanhando, valeu. Obrigado aí, viu, turma, pela audiência, pela companhia de todos vocês aqui nesta manhã de segunda-feira. Vamos começar esta semana com o pé direito, né? Então vamos lá, compartilhando e deixando o like aí na nossa live e o comentário também, o seu comentário aqui pra gente. Participe, seja participativo aqui, interaja conosco. Vamos, agora eu quero repercutir a entrevista do Dr. Helder Girão aqui, né, que veio para falar sobre essa nova classificação às organizações, às facções criminosas aqui no Brasil, lá pelos Estados Unidos, né, que é o PCC e o Comando Vermelho, classificadas como organizações terroristas. O ex-juiz federal analisou os impactos disso aqui também. A decisão aí do governo dos Estados Unidos de classificar as facções brasileiras PCC, Primeiro Comando da Capital, e Comando Vermelho CV como organizações terroristas internacionais foi tema aqui de debate e análise pelo ex-juiz federal e doutor em relações internacionais, Dr. Helder Girão Barreto. O especialista detalhou o peso jurídico, econômico e político da medida adotada pelo Departamento de Estado americano. De acordo aqui com o Dr. Helder, a definição legal utilizada pelos Estados Unidos baseia-se em uma lei de imigração americana de 1952. Essa legislação prevê que quando grupos criminosos atingem aí uma dimensão multinacional e suas atividades ilícitas, como o tráfico de drogas e armas, passam a ameaçar diretamente a segurança interna e os interesses dos Estados Unidos, eles podem receber essa designação formal de grupos terroristas, que foi a designação agora a essas facções aqui brasileiras. Na prática, o principal reflexo dessa medida não é militar, tá? Como muitos, inclusive o governo, pessoas ligadas ao governo federal, ligam aí, vendem, né, uma narrativa diferente. Não é militar, mas sim econômico e financeiro. O foco de Washington será o quê? O estrangulamento das finanças dessas organizações criminosas fora do Brasil, por meio do congelamento imediato de bens, contas bancárias e recursos aí de indivíduos ou empresas que estejam envolvidas na lavagem de dinheiro dessas facções, né, do crime organizado. Ao ser questionado se a interferência americana violaria a soberania nacional, o ex-juiz federal argumentou que a medida não fere a autonomia do Brasil. Pelo contrário, o especialista apontou que a ação ajuda a combater problemas de segurança pública que já ultrapassaram as fronteiras brasileiras e que o Estado tem falhado em conter de forma eficaz. Durante a entrevista, Dr. Helder Girão Barreto também fez questão aqui de separar, né, a classificação das facções de outro tema recente, que é essa sobretaxa aplicada pelos Estados Unidos a produtos aqui brasileiros. Não tem nada a ver uma coisa com a outra, tá? Ele explicou que a tarifa alfandegária é uma disputa puramente de mercado e prática comercial, amparada pela legislação americana, sem qualquer relação com a segurança pública ou combate ao terrorismo. Tem nada a ver, viu? Tem nada a ver uma coisa com a outra. Então é isso. O ex-juiz federal também esteve aqui, né, analisando esses impactos aí dessa classificação pelos Estados Unidos, as facções brasileiras como grupo terroristas internacionais. É uma medida que, como eu disse aqui, com base no que explicou o Dr. Helder Girão, prevê o congelamento de ativos e sanções financeiras globais, né? E não aquilo aí que o Lula e companhia tentam vender aos seus eleitores, principalmente, né, que compram a ideia aí de uma narrativa completamente fora da realidade. E olha, isso mostra essa decisão lá dos Estados Unidos, uma questão de que o governo brasileiro, que a segurança local falhou, né? Olha, que quando os Estados Unidos, eles colocam os olhos aí na nossa fronteira, no nosso país, fica claro que a segurança local falhou. E o governo federal tem falhado no combate ao crime organizado. O crime organizado agora, no Brasil, não só em Roraima, mas no Brasil, essas facções estão espalhadas por todo canto, é tratada como uma ameaça global. Né? E o combate a ela vai exigir muito mais do que a polícia do Estado consegue entregar sozinha. Tem que ter o apoio da União. Os Estados sozinhos, eles não conseguem combater essas organizações criminosas, essas organizações terroristas internacionais agora. Então, Comando Vermelho, PCC, tudo já entrando ali na mesma lista, né, de Trem de Aragua, que é a facção aqui venezuelana, que está instalada inclusive aqui no Brasil também, aqui no estado de Roraima. Agora se junta também lá a Cartel de Los Soles, se junta lá também aos grupos terroristas lá do Oriente Médio, né? Hezbollah, o outro lá, Al-Qaeda, né? Todos estão na mesma lista de classificados como terroristas. PCC, Comando Vermelho, já fazem parte aí lá nos Estados Unidos, ou seja, internacionalmente, dessa, como grupos terroristas, tá? Agora são 8 horas, 8 minutos. 8 e 8. Olha, o Ministério Público Federal emitiu uma recomendação aí para que a FEMAR passe a especificar detalhadamente nas licenças ambientais onde a pesca é permitida e onde é proibida. A grande preocupação aí do Ministério Público Federal envolve a preservação do rio Jauaperi e da Floresta Nacional de Anauá. O objetivo é evitar que pescadores e empresas entrem por engano em áreas de proteção ambiental por falta de clareza nos documentos. A FEMAR tem 30 dias aí para responder se vai acatar aí o pedido. Preservar o meio ambiente é fundamental, mas dar segurança jurídica para quem trabalha também é. Também é. O pescador não pode ser punido ou multado pela falta de clareza e de mapas detalhados nos órgãos aí de fiscalização. Tem que... Essas questões também devem ser levadas em consideração. Vamos para o intervalo, são 8 horas 9 minutos agora, temos um intervalo aqui no Bom Dia. Daqui a pouco a gente volta trazendo mais informação aqui no seu rádio. 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Daqui a pouco eu volto trazendo mais informação no seu rádio. Então não sai daí, não troque de sintonia, que eu volto em instantes. 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
17: 8 horas e 15 minutos, de volta com o Bom Dia 100.3 aqui pela sua Folha FM, no oferecimento de Casa Paraíba, Orion Gases e também Arroz Tio Ivo, até as 9h30 da manhã. Com muita informação e prestação de serviço no seu rádio, a gente vai daqui a pouco falar novamente, voltar a falar sobre eleição suplementar aqui em Roraima, sobre aí o TRE, né, tendo que trabalhar domingo a domingo, de domingo a domingo aí para dar conta aí do recado para que a eleição do dia 21 de junho aconteça aí como deve acontecer, né? Sem prejuízos. E a gente vai falar sobre isso daqui a pouco e também sobre uma decisão do juiz eleitoral Fernando Pinheiro. Tá? Ele que rejeitou um pedido aí da coligação do governador interino e candidato Soldado Sampaio, que tentava barrar a inclusão aí de Arthur Henrique nas urnas eletrônicas. A gente vai trazer essa informação daqui a pouco, mas antes, deixa eu passar aqui no nosso WhatsApp, 99115-2155, mandar um bom dia para o Claudenor, está aqui conosco. Tudo bem, Claudenor? Bom dia. O André também está por aqui. Bom dia, Natanael. Aqui é o André Frederico e Viviane, do município de Bonfim. Estamos ligados aqui na rádio. Valeu, valeu, André Frederico, Viviane. Um abraço aí para vocês, obrigado pela audiência. Lá no município do Bonfim. Alô, Bonfim, pessoal que nos acompanha aí pela 94.7. Bom dia, Natanael, na escuta do programa. Quero desejar uma ótima semana a você. Deus no comando da sua vida, da nossa. Obrigado, viu, Rosa? Tudo de bom para você também nessa semana. Também quem está aqui é o... Olha aqui, um amigo aqui. O Habib mandou aqui pra gente essa foto e esse áudio. Coloca a foto aí só pra gente. Deve ser alguma situação aqui do trânsito, já a gente coloca, mas deixa enquanto isso, enquanto tu arruma aí, eu vou aqui pra participação da Carline. Tudo bem, Carline? Bom dia. Ela diz: bom dia, Natanael. Eu estava ouvindo aqui a entrevista da candidata do PT. A mesma criticou muito o governo do ex-presidente Jair Bolsonaro. Mas isso é uma característica do PT. Ela diz: achei desnecessário ela falar em acabar com as escolas militarizadas. Ainda bem que o PT não tem vez em Roraima. Abençoada semana. É a mensagem aqui da ouvinte, da Carline. Valeu, Carline. Obrigado aí pela audiência. Continue conosco. Bom dia, Natanael. Estamos ligados aqui no seu programa. Muita chuva por aqui no sítio Santo Antônio. Manda um alô aqui para nós. Eu, Glemerson. Ah, o Glemerson, né? A Genilda, a Aisha, a Aisha Pérola e a Helena também. Valeu, obrigado pela companhia. Cadê o Wallace, nosso amigo Wallace? Bom dia, Natanael e ouvintes. Valeu, Wallace. Eu ouvi ontem a participação do Wallace aqui. Ele diz que às vezes não participa, mas está sempre ligado aqui no Bom Dia 100.3. Ele participou ontem aqui do Agenda, né, e falou isso. Tava ouvindo, viu, o Wallace? Valeu. Tá ok, Herreira, aí, do amigo?

0: Valeu, Franciano. Olha, a Avenida Centenário, o pessoal tem reclamado muito, né? De algumas mudanças aí feitas na sinalização da cidade, no trânsito, né? Nos semáforos. Recentemente nós trouxemos aqui a reclamação de motoristas ali em relação à mudança do semáforo da Glaicon de Paiva. Na Glaicon de Paiva ali, né? Que teve mudanças, isso vem gerando congestionamentos por ali, demora, né, que antes não acontecia, ou está acontecendo. O mesmo também lá na Avenida Centenário, onde uma rotatória foi substituída por semáforos. E ali complicou o trânsito, né, segundo os motoristas, complicou o trânsito, ali ficou lento. A Avenida Centenário, ela já apresentava congestionamentos aí há muito tempo. Principalmente quando ali na Avenida Brasil, na entrada do Centenário, era uma rotatória. E ali era questão de esperar o passar e vai. E você tinha que ser esperto, né? Senão ficava ali minutos e minutos para poder fazer a rotatória, para você vir para o centro ou para dobrar ali no sentido bairro, né? Pegando a Avenida Brasil, quem vai ali para as bandas do São Bento, Mucajaí, enfim. Com a colocação daquele semáforo lá na Avenida Brasil, na entrada do Centenário, melhorou muito essa questão do tráfego ali na Avenida Centenário, que geralmente demorava também. Sempre teve congestionamentos ali, mas com isso melhorou, o trânsito fluiu melhor ali na Centenário. Aí, agora, recente teve a mudança, colocaram ali próximo de uma escola, esqueci o nome da escola do estado que tem ali, gente, perdão. Mas próximo ali também do cemitério que tem na Avenida Centenário, né? Colocaram um semáforo lá, onde tinha uma rotatóriazinha. Então esse semáforo, o pessoal vem reclamando, os motoristas vêm reclamando que vem gerando muitos congestionamentos e um tempo que eles não passavam antes ali, de demora, né? Para sair daquele trecho. Então é isso aqui que mostra o amigo Francialdo, que chamando a atenção das autoridades aí, nesse caso da prefeitura, em relação ao trânsito na Avenida Centenário. A prefeitura deve estar monitorando, né? A equipe aí de trânsito da prefeitura deve estar monitorando essas mudanças, ouvindo as reclamações, que já devem ter chegado também lá no 156 da prefeitura, e deve aí fazer ajustes, né? Deve fazer ajustes aí. Frank mandou um vídeo também aqui, Herreira, providencia aí. Nosso amigo Antônio Santos, lá do 13 de setembro. Tudo bem, Antônio?
1: Fala aqui do município de Boa Vista,
2: bom
1: seu Antônio.
2: Dia, e a dona Maria das Graças, aí, são os pais do Edson. Programa de notícias. Estou deixado aqui na minha redinha.
1: Por cá, só Goiás, ouvindo a ligado na melhor de Roraima. Alusão aí para os operacionais.
0: Olha, valeu, Antônio, aí no 13 de setembro. O amigo aqui, Fábio Reis, está por aqui conosco na live do YouTube. Ele está dizendo que foi um acidente na Avenida Brasil, viu? Teve um acidente na Avenida Brasil. Então, esse acidente deve, então, ser aí a causa desse congestionamento até maior, né? Na Avenida Centenário. Então, viu, meu caro Francialdo? Foi um acidente aí na Avenida Brasil. Acredito que foi o vídeo agora do Frank Herreira. Então coloca na tela aí pra gente, tá? Já temos vídeo, inclusive, aqui, imagens dessa situação enviada aqui pelo ouvinte, tá? O Francialdo estava na Avenida Centenário, ele chamou a atenção das autoridades aqui no que diz respeito ao congestionamento lá, né, na Avenida Centenário, para sair ali pra Avenida Brasil. A questão é que não é nem tanto ali o que o povo vem reclamando do semáforo, né? Mas sim de um acidente. De um acidente na Avenida Brasil, na BR-174, nesse trecho urbano. Então coloca na tela imagens aí, Herreira, pra gente, feito aqui pelo Frank, ele mandou aqui o áudio, o vídeo, né? Sobre o congestionamento aí. Então tá aí, olha, ele tá enfrentando esse congestionamento, acredito que aí já seja inclusive na Avenida Brasil, nesse trecho, trânsito bastante lento, pelo que a gente observa, pessoal ali tentando sair de uma faixa para outra,

0: né, para ver se acelera um pouco mais aí. Tem uma viatura da Guarda Municipal ali também, na Avenida Brasil, entre o meio-fio, uma ambulância também que a gente observa ali no local do acidente. O carro possivelmente envolvido nesse acidente, né? Não sei se foi um atropelamento, foi envolvendo uma moto, provavelmente envolvendo um carro e uma moto aí na Avenida Brasil, esse acidente, que temos imagens aí, pode deixar a imagem na tela aí para quem nos acompanha, tá bom? O Herrera, então, gente, esse congestionamento aí, você que trafega pela Centenário ou pela Avenida Brasil mesmo, se deparar com congestionamento aí, foi um acidente, tá? Foi um acidente. Recebi aqui esse vídeo por volta de 7h48 da manhã, são 8h25, então não sei se já deve ter liberado aí o tráfego na Avenida Brasil, já deve até estar fluindo mais, né? Porque no momento aí que o amigo Frank fez a gravação, já havia ali uma ambulância fazendo o atendimento, que a gente vê na imagem, tal, tem alguém lá no solo, né, no chão, recebendo já atendimento da equipe do SAMU, porque já há uma viatura lá também, já havia uma viatura no local no momento em que o nosso amigo ouvinte Frank passa aí e faz essa imagem para a gente, essa imagem que nós estamos mostrando. E há uma segunda imagem que ele envia agora, de fato, né, alguém ali no chão, o envolvido aí no acidente, um rapaz de calça jeans, blusa vermelha. E lá adiante também, né? Foi de moto, de fato, há um outro ali na calçada, sentado, e é isso. Ele fez até ele gravou um áudio aqui.
1: Opa, né? Bom dia, meu querido Natanael, olha só, aqui na Avenida Brasil, próximo ao Hospital da Criança. Lamentável a situação. Situação é muito perigosa, o trânsito, muita água e o principal, um excesso de imprudência.
0: Então, gente, cuidado aí, viu? Avenida Brasil, um acidente próximo ali do Hospital da Criança. Mas pela imagem, pela outra imagem que nós mostramos há pouco aqui, os envolvidos aí nesse acidente já estavam recebendo o atendimento das equipes do SAMU. A Guarda Municipal já estava ali também, até para controlar ali o trânsito, né? Então é isso, congestionamento da Avenida Centenário e da Avenida Brasil é em decorrência desse acidente de trânsito que aconteceu aqui nas proximidades do Hospital da Criança. Então, muito cuidado você que está no trânsito agora, está acompanhando a programação da 100.3 FM, venha com cuidado, com cautela, você que vem pela Avenida Brasil, quem está na Centenário aí, que está demorando aí também, tenha um pouco de paciência, é porque teve esse acidente. Foi mais cedo, por volta de 7h40 da manhã, então já deve até ter melhorado aí o trânsito nessa área. São 8 horas 28 minutos agora, 8h28, a informação aqui chegando pelo ouvinte no momento em que ela acontece também, né? Bom dia, Natanael, estamos na limpeza no bairro Tancredo Neves, valeu, João. O professor Júlio Pinto também está por aqui, feliz semana aos amigos da Folha FM 100.3, abraços, amigo Natanael e Herrera, valeu, professor Júlio. Bom dia, Natanael. Nós aqui em Pacaraima curtindo esse sol e esperando o Josias aqui, o Josias Batista, esperando o Flávio Bolsonaro desistir da candidatura dele. Aí o Josias disse que vota na direita. Será, Josias, que tu vota mesmo na direita, rapaz? Valeu, Josias. Obrigado aí pela audiência, pela companhia. Tem um vídeo aqui da Gerarda também, viu, Herrera? Providencia aí. O Zé do Monge, bom dia, Zé do Monge.
2: Ei, Natanael, bom dia, aqui é o Zé do Monge.
0: Tudo bem?
2: Esse projeto aí é da candidata que quer ser senadora. Há 20 anos atrás essa vida era larga, aí ela estreitou a Centenário, São Sebastião e a Carta Pereira de Mello. Foi tudo o projeto dela, que ela estreitou tudinho.
0: Tá aí o Zé do Monge participando aqui conosco. Quem mais tá por aqui, hein? Meu amigo Wellington Brito, rapaz, meu amigo Wellington Brito tá por aqui, deixa eu colocar um áudio dele aqui. É raro ele mandar aqui, mas está sempre ligado.
3: Bom dia, meu querido Natanael, tudo bem, meu querido?
0: Tudo bem,
3: ótimo dia para você, aos ouvintes aí da 100.3. A verdade, Natanael, depois que foi colocado, nós já tínhamos já essa rotatória aqui na Avenida Centenário. Eu moro aqui no bairro Centenário, né? Então, a verdade, essa rotatória que foi colocada ali na Avenida Centenário foi para beneficiar um certo vereador que mora ali nas redondezas dessa rotatória, de frente ali, por trás ali do, a frente ali do Carlos Casadio, que é a escola estadual.
0: É, Carlos Casadio.
3: Você não estava se recordando.
0: Isso.
3: Né?
0: Carlos
3: Casadio. Essa rotatória justamente foi para beneficiar esse vereador, porque ele não queria, essa é a verdade, não queria fazer um retorno lá no Abel Galinha, lá naquela rotatória final na Avenida Centenário. E agora, para complementar, tirar a rotatória, colocar agora esse sinal, mediante, com acidente ou sem acidente, Natanael, agora o negócio complicou aqui para gente, na Avenida Centenário. Viu?
0: Tá mais
3: o congestionamento
0: trânsito,
3: agora tá grande,
0: tá
3: já tá chegando aqui quase no supermercado São Jorge. Viu? Nós já não tínhamos já um tráfego já bom aqui na Avenida Centenário. Agora, com a criação desse sinal agora, pronto, agora ficou legal agora, viu? Ficou do jeito que ele gosta. Então é isso, meu querido. O benefício maior foi para esse vereador, que justamente mora... Eu não me recordo o nome desse vereador, tá? Essa é a verdade, tá bom, meu querido? Um abração para você aí, que Deus te abençoe.
0: Tá bom, Wellington, um abraço, viu? Obrigado pela sua participação. 8 horas e 31 minutos, vamos aqui de notícias. Falando em vereador, o Tribunal Regional Eleitoral aqui de Roraima começa a julgar hoje, dia 8, a partir de 11 horas da manhã, o recurso do vereador de Boa Vista, David Carneiro, do União Brasil, contra a cassação por compra de votos nas eleições de 2024. Ele nega a acusação. Em primeira instância, o então juiz eleitoral Ângelo Augusto Graça Mendes também deixou o parlamentar e outros 3 investigados inelegíveis até 2030, além de multar o vereador David Carneiro em R$ 53.200 e anular os 2.046 votos que ele recebeu. Em 2024, às vésperas do pleito, o então candidato chegou a ser preso pela Polícia Federal com 2 policiais penais e um instrutor de tiro, armas, dinheiro, listas de eleitores e materiais de campanha. Entre as provas consideradas decisivas na ação, está um bilhete apreendido pela Polícia Federal, datado de 24 de setembro de 2024, que pedia 8 sacas de cimento ao então candidato, mencionando ali seu número de urna. O julgamento do TRE seria em maio, mas o juiz relator Allan Kardec atendeu aí um pedido para submeter a ação à análise em sessão presencial do pleito, em vez de plenário virtual. Presencial do pleno, né? Em vez de uma sessão do plenário virtual. Então será analisado aí de forma presencial. Caso a decisão se mantenha no TRE, a corte terá que recalcular o coeficiente eleitoral, o que pode mudar a atual composição aqui da Câmara Municipal de Boa Vista. Na primeira fase do processo, David Carneiro chegou a ser multado em R$ 3.000 por tentar atrasá-lo. Então tá aí o vereador David Carneiro tendo esse recurso analisado hoje pelo Tribunal Regional Eleitoral de Roraima contra a cassação por compra de votos nas eleições municipais de 2024.

0: ok aqui? Esse vídeo aqui, ó, em que o ouvinte já fala que tá ok. São 8 horas e 34 minutos, vá participando aqui conosco. Estou aguardando aqui a tua participação no 991-15-2155. Bom dia, Natanael. Já estou com uma semana com essa virose que está circulando na cidade, mas ligadíssima nesse maravilhoso jornalismo. Já deixei o meu like, 44. Ah, é a nossa amiga Selma. Valeu, Selma. Obrigado, viu? Selminha. Já deixou o like dela. Valeu, Selma. Tá gripada, rapaz. Tá com a virose. Melhoras aí pra ti, viu? Tô recebendo informação aqui do ouvinte também em relação aí ao trânsito, né, na BR-174. Ah, é a nossa amiga Maiara, rapaz. Nossa amiga Maiara Aragão tá por aqui conosco, ligada. E ela diz aqui que o trânsito já está fluindo normalmente, viu? Imagens de agora, de 10 minutos atrás, né, de 8h25. Então, obrigado, viu, Maiara, pela informação aqui. Os ouvintes são repórteres também aqui do Bom Dia 100.3. Então, a Maiara mandou aqui, ó, o trânsito já fluindo normalmente, inclusive ali no ponto onde aconteceu um acidente, né, por volta de 7h40, 7h30, 7h40, por aí. Então, o trânsito já está fluindo normalmente aí na Avenida Brasil. Então já deve ter descongestionado um pouco mais também lá na Avenida Centenário, tá? Que onde o trânsito estava parado em decorrência também desse acidente ali na Avenida Brasil, nas proximidades do Hospital da Criança. E olha, eu vejo, é importante a gente chamar atenção, vendo agora o vídeo aí que você observou, né? Pessoas atravessando ali fora da faixa de pedestres, assim, um perigo. É de fluxo rápido aí, trânsito intenso na Avenida Brasil. Pessoal insiste em atravessar fora da faixa, um perigo, viu? É um perigo, então muito cuidado, deixe os carros todos passarem, procure a faixa de pedestre, tem aí próximo, você vai andar um pouco ali, vai, mas vai atravessar com mais segurança, não é verdade? Vai atravessar com mais segurança na faixa de pedestre, tem a faixa ali que é conjuntamente com um sinal, com um semáforo, onde você aperta lá o botão e o sinal que está verde fica vermelho lá para você atravessar com segurança, tá? Na Avenida Brasil, nessas proximidades aí. Eu vi o vídeo agora aqui da nossa amiga Maiara e vi as pessoas ali tentando atravessar, vai, não vai, atravessa correndo. Isso é um perigo, gente. Então já aproveita para chamar atenção disso também. Tá aí, ó, na imagem, né? Um casal ali atravessando. Então tem que ter cuidado também. Então o trânsito já fluindo normalmente neste momento ali na Avenida Brasil, após esse acidente de mais cedo, que congestionou ali o trânsito, né? Bom dia, bom dia. Já o trânsito está liberado na Avenida Centenário. Também aqui o nosso amigo Arlex, motorista de aplicativo. Feliz dia, Natanael. Valeu, Arlex. Olha aí, ó, Arlex, ou Arlex, nosso amigo aqui ligado conosco, pessoal aí reportando aqui, né, ao Bom Dia 100.3, que o trânsito já flui normalmente tanto na Centenário como na Avenida Brasil. Muito obrigado aí pelas informações, viu? Vocês são nossos repórteres, comentaristas e tudo aqui. Sempre atentos aí, ligados conosco e colaborando, né, com o Bom Dia. Olha, falando aqui, trazendo mais notícia sobre eleição suplementar, faltando aí poucos dias, né, inclusive, para a eleição suplementar do dia 21 de junho, mas a disputa aqui pelo governo de Roraima ganha novos capítulos aí na justiça. Tivemos aí essa decisão do Ministério Público Eleitoral, favoravelmente à candidatura de Arthur Henrique, no que diz respeito à liberação da campanha dele, da propaganda eleitoral. Tivemos aqui também uma situação de um pedido, né, da coligação do governador interino e candidato Soldado Sampaio do Republicanos, que tentava barrar a inclusão do nome de Arthur Henrique, não só do Arthur como da Antônia Pedrosa também, nas urnas eletrônicas, né? O juiz eleitoral Fernando Pinheiro rejeitou esse pedido, da coligação do candidato Sampaio, que tentava barrar o nome de Arthur e Pedrosa nas urnas. Nesse caso aqui atingiria o Arthur Henrique apenas porque o PT trocou já a Antônia Pedrosa pela Nelita Frank. O magistrado entendeu que esse pedido foi feito no processo errado e não analisou o mérito. Tá? O juiz nem analisou o mérito. Vale lembrar que Antônia Pedrosa, como eu disse, já foi substituída aí no pleito pela socióloga Nelita Frank, após a determinação lá do ministro Flávio Dino. Já o ex-prefeito Arthur Henrique, que teve o registro indeferido em primeira instância, respira aí aliviado, né? Além dessa tentativa barrada pela coligação adversária, ele recebeu o parecer favorável do Ministério Público Eleitoral para continuar com todos os atos de sua campanha nas ruas, enquanto o TRE não julga o caso em definitivo. Tá? Então, a coligação governista tentou aí essa cartada jurídica para tirar o nome desse que é o principal adversário, né, da urna aí. Tentou, mas pelo que decidiu o juiz aqui do TRE, errou o caminho processual. O eleitor de Roraima, que já está bastante confuso com uma eleição suplementar em cima da hora, fica ainda mais confuso com tanta coisa que acontece, que vem acontecendo ultimamente aqui envolvendo essa eleição suplementar. Porque a cada dia tem uma nova decisão, né? Todo dia tem uma decisão. Uma decisão diferente, rapaz. Uma decisão diferente. Tá? Mas é isso. O nome de Arthur Henrique, por enquanto, estará na urna eletrônica no dia 21 de junho. Ele aguarda, claro, ainda a decisão final em relação à sua candidatura, no que diz respeito àquela decisão do ministro Flávio Dino, que está lá nas mãos da PGR, da Procuradoria Geral da República, que deu 72 horas, né, para que o presidente do Supremo Tribunal Federal, ministro Edson Fachin, deu 72 horas para que a PGR emitisse o seu parecer em relação à eleição aqui de Roraima, em relação ao pedido, né, do PL para derrubar lá a decisão do Flávio Dino, para levar a plenário, enfim. Depois do parecer da PGR, volta para as mãos do Edson Fachin, do presidente da corte, e aí a gente vai poder acompanhar o que vem aí do STF, né? Depois, o que vem do Supremo Tribunal Federal em relação à candidatura do ex-prefeito Arthur Henrique aqui nessa eleição suplementar. Vão tirá-lo mesmo do pleito? Ou vão dar uma posição favorável aí para que ele participe? Vamos aguardar, né? Aguardemos aí os próximos capítulos dessa novela. E que novela! A cada dia tem um capítulo diferente. E sempre capítulos intensos, né? E tensos também. 8 horas e 42 minutos, voltando aqui para o nosso WhatsApp. André Luiz está aqui conosco. Bom dia, André.
1: Bom dia, Natanael. André, meu parceiro, motorista de APP. Pois é, Natanael, referente a essa senhora aí, né, dos candidatos aí ao governo de Roraima aí, essa petista aí, ela não sabe o que fala quando fala por acabar com as escolas militarizadas, Natanael. Eu costumo carregar muitos alunos aqui, viu? E a gente ouve dos próprios alunos. A gente pergunta e ouve da boca dos próprios alunos que eles gostam e a escola militarizada é muito bom. E eles gostam da escola militarizada. Ela deveria fazer uma pesquisa e perguntar para os próprios alunos, não achar que é melhor para eles, entendeu? O PT é isso, o PT é esse câncer no nosso Brasil que vai acabar no final do ano. Natanael, outra coisa que eu queria ressaltar aí aos meus colegas motoristas que tenham mais um pouquinho de cuidado, Natanael. Visualize a pista, porque eu tenho visto muito pet mortos aí nas pistas, né? Muitos gatinhos, né? Mortos aí na pista. Tenho visto também alguns cachorros, né? O motorista não presta bem atenção nos pets. Vamos prestar atenção, meus parceiros, porque o bichinho, ele não tem noção, ele simplesmente entra na pista e não sabe o perigo que ele está correndo. Eu simplesmente, quando vejo um pet, Natanael, eu já diminuo a velocidade, já presto atenção o que ele vai fazer. Então, gente, vamos ter mais um pouquinho de atenção aí. Um bom dia, Deus abençoe nosso início de semana, que abençoado seja o nosso Brasil, amém.
0: Bom alerta, viu, André? Obrigado pela sua participação aqui. Bom dia, Natanael. O governador e prefeito tem que mandar fazer a ponte do Camaleão. Se o governador pediu urgente, lá para o Rio Jacami. Eles também têm que fazer do Camaleão, que nem é muito grande. É responsabilidade deles, não da comunidade. O pessoal da comunidade Uapum está tentando aí fazer a ponte para depois eles virem aqui e pedirem voto, sendo que eles não querem mandar o pessoal para fazer a ponte aqui do Camaleão. Isso é revoltante para nós aqui da comunidade. Tem que mandar... tem que mandar aí para ver a questão do Igarapé. Repórter para ver a questão do Igarapé do Camaleão. É no município do Bonfim, né? Acredito que seja no município aí do Bonfim. É isso, minha amiga Elisângela? É, né? Município do Bonfim. Então, pedindo aí que governador e prefeito tem que mandar fazer a ponte do Camaleão também.

0: Bom dia, Natanael. Ótima semana a todos. Manda um alô para meus parentes lá na comunidade indígena Santa Inês. Manda um alô também para os meus primos Pedro, lá no Surumu, e família. Ontem foi o aniversário dele. Manda nossos parabéns aí a ele. Alex do Bonfim. Valeu, Alex. E parabéns aí para o Pedro, né, que fez aniversário ontem. Valeu, Pedro. Tá lá no Surumu, sintonizado com a gente. Parabéns. Gaúcho da Soja.
1: Ouvinte da Rádio Folha. Ó, aqui em Alto Alegre, tá pegando bem a rádio também. Estamos aqui. E muita chuva em Alto Alegre. Um abraço aí do Gaúcho da Soja a todos os ouvintes.
0: Chovendo abraço em Alto Alegre. Valeu, Gaúcho. Um abraço. Chovendo em Alto Alegre, hein? Gaúcho da Soja, diretamente de Alto Alegre, participando aqui com a gente. Gilson, taxista. Bom dia, Natanael. Dá um grito aí no Jame Serrador. Ontem, domingo, a água passou o dia fraco. É o Gilson, taxista do Santa Teresa, chamando a atenção aí da CAE em relação à água no final de semana. João Silva, bom dia. Agora já está tranquilo o trânsito na Avenida Centenário. João passando por lá com seu caminhão. Valeu, João. Obrigado aí pela informação também. Bom dia, Natanael. Parabéns pela programação líder em audiência do Rádio Roraimense. A ouvinte aqui faz comentário em relação à Avenida Centenário. Diz aqui, essa situação na Avenida Centenário é uma questão de educação no trânsito. As pessoas querem sair de casa às 7h30 ou às 8 horas para chegar no trabalho. Ainda tem o celular, né, para atrapalhar o trânsito. A prefeitura está de parabéns com o semáforo na Avenida Centenário. Diz aqui a ouvinte, né, a Neiva. Esses que estão reclamando da Avenida Centenário são pessoas que estão pensando somente na comodidade deles. Querem sair de casa atrasado e chegar no horário de trabalho. Parabéns pelo semáforo, toda a equipe de mobilidade urbana municipal. Obrigado, Neiva, pela participação aqui conosco no 99115-2155, né? Neiva Oliveira Costa, participando aqui com a gente. Criticando aqueles que estão criticando o semáforo aí na Centenário. Natanael, bom dia. O pensamento da candidata do PT ao governo não está alinhado ao que faz o governo Lula. Vejo os dois pontos, itens 1 e 2. 1. Combate à violência contra a mulher. Os dados oficiais indicam aumento nos casos de violência contra a mulher, com registros recordes aí de feminicídios durante a atual gestão do presidente Lula, do seu partido. 2. Tirar o povo da dependência do Bolsa Família. Resta alinhar esse pensamento com um governo que opta pelo assistencialismo eleitoreiro, mantendo o povo no cabresto, que o sustenta no poder. É a crítica aqui do ouvinte, do Paulo. Paulo Guedelha. Anderson.
2: Bom dia, Natanael.
0: Bem, Anderson.
2: Aqui é o Anderson, do bairro Doutor Elton Rocha. O Flávio Dino vai fazer de tudo pro Arthur não concorrer ao governo, porque ele é comunista, é do lado do PT. E o Soldado Sampaio também é comunista. E eles são de mão dada, são tudo maranhenses. Valeu, Natanael. Que a gente tenha uma ótima semana pra gente e pra todos nós. Amém.
0: Valeu, Anderson. O Paulo havia comentado também mesmo a mensagem que ele mandou lá no WhatsApp, né? Ele comentou aqui no YouTube também, então não precisa mais ler, né? Willis Pereira, bom dia, mano. Estou acompanhando aqui pelo YouTube. Muito bom seu programa. Obrigado, viu, Willis? Willis Pereira ligado aqui com a gente. Agradeço a audiência. Já deixou o like aí. Já batemos a meta, né? Já batemos, né, Herreira? A meta aqui de likes do Bom Dia 100.3. Já chegando já nos 60. Deixa eu ver quem tá por aqui conosco também. Bom dia, Natanael, daqui do bairro Silvio. Não sei se é Silvio Botelho ou Silvio Leite, mas é a Maria de Jesus, né? Ligada aqui no jornal também, no Bom Dia. Bom dia, Natanael. Muita chuva aqui no Apiaú. É a Eliusa Menezes. Valeu, Eliusa. Vanilson está por aqui também. Bom dia, Natanael. Ligado aqui na campeã de audiência 100.3, Mucajaí de Mel. Muita chuva. Uma ótima semana para todos. Amém. Valeu, Vanilson. A nossa amiga Judite, também lá de Alto Alegre, ela comenta aqui: bom dia, Natanael, estou ligada nas notícias com você em Alto Alegre. Valeu, Judite, um abraço para você e toda a família em Alto Alegre, viu? Pessoal aqui comentando na nossa live do YouTube. Bom dia, Nivaldo do Bela Vista. Tudo bem, Nivaldo? Bom dia aí pela sua companhia. Obrigado pela companhia também. Josias, ele comenta aqui: Natanael, sabe que não sou de direita, mas acredito que a escola militar é um exemplo de educação. Não concordo com a candidata do PT, mas ressalto que o partido não é um câncer. Vários programas que o PT criou, esse abençoado que acabou de falar usufrui. SAMU, Minha Casa, Minha Vida, etc. Diz aqui o Josias. Só lembrando que ele disse que a candidata do PT não nos representa. Ele que é declaradamente aqui de esquerda e um defensor do governo Lula, nosso ouvinte aqui, Josias. Obrigado, Josias, um abraço, viu, para ti aí em Pacaraima, ligado com a gente. São 8 horas e 52 minutos. Eu quero chamar agora, Herrera, vamos voltar a falar de eleição suplementar, porque eu chamo agora a repórter Brena Lorena, trazendo informações para a gente que o TRE, né, corre contra o tempo aí, trabalha de domingo a domingo para realizar a eleição suplementar agora em junho. Tirando dúvidas também aí nessa matéria, daquilo que pode, daquilo que não pode, né, de regras aí para essas eleições. Vamos acompanhar agora com Brena Lorena.
3: Roraima vive um momento importante da democracia, com a realização das eleições suplementares, que está marcado para o dia 21 de junho de 2026. E surge a dúvida: qual a diferença das eleições suplementares para a eleição regular? Vou conversar com o secretário judiciário, José Maria Neto, que vai tirar todas as dúvidas.
4: Essa eleição suplementar, ela é denominada dessa forma porque é uma espécie de eleição extra. Ela não está prevista dentro do calendário normal, previsto na Constituição, como uma eleição ordinária. Então, a ideia dessa eleição suplementar é que ela vem num prazo extra, dentro de um calendário extraordinário que é definido pela Justiça Eleitoral. Ela se difere da eleição ordinária, que é a eleição que ocorre de 2 em 2 anos, dependendo dos cargos que estão em disputa.
3: Certo. E o que pode, e o que não pode nessa eleição suplementar no dia da eleição?
4: No dia da eleição existe uma série de vedações que são as mesmas que são impostas para os candidatos e para os eleitores durante a eleição comum, a eleição ordinária. Né? Então, como regra, é proibido no dia das eleições se promover a doação de brindes, a doação de qualquer item para eleitor. O eleitor também é proibido, né, praticar qualquer ato relacionado à venda de voto. E, principalmente, o candidato é proibido fazer nesse dia qualquer tipo de publicidade, porque a publicidade eleitoral, ela encerra antes do dia das eleições. E, na verdade, existe uma série de vedações que são impostas pela legislação eleitoral a fim de preservar a lisura no pleito, principalmente a igualdade entre os candidatos que concorrem.
3: E como que está a organização em relação ao TRE de Roraima para essas eleições?
4: Desde o dia que foi aprovado o calendário, o TRE tem trabalhado no sentido de cumprir com a decisão do TSE e promover essa nova eleição, que é a eleição suplementar. Então, existe todo um aparato, todo mundo trabalhando aqui de segunda a segunda para que sejam promovidas as eleições dentro do calendário estipulado e aprovado pela Justiça Eleitoral e para que ocorra tudo bem. A eleição, como todo mundo já sabe, ela está prevista para acontecer no dia 21 de junho e esse prazo vai ser cumprido, porque o Tribunal está trabalhando dia e noite para que a gente cumpra com a decisão do Tribunal Superior Eleitoral.
3: Muito obrigada pelas informações. As eleições suplementares em Roraima reforçam a participação cidadã e também o respeito com as regras eleitorais. De Brena Lorena para a Folha 100.3 FM.
0: 8h55, intervalo aqui no Bom Dia. Já eu volto, não sai daí.

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18: Nove horas, um minuto de volta com o Bom Dia aqui pela Folha FM. Trazendo informação, olha, o Tribunal de Contas colocou na pauta de julgamentos uma auditoria de conformidade na Secretaria Estadual de Infraestrutura, CEINF. O pente fino da corte vai analisar detalhadamente o exercício de 2020, período em que a pasta era comandada pelo ex-governador Edilson Damião, que foi cassado recentemente pelo Tribunal Superior Eleitoral. Sob a relatoria do conselheiro Bismarck Dias de Azevedo, o processo vai passar a limpo a regularidade de todos os procedimentos administrativos e, principalmente, a aplicação dos recursos públicos em obras e contratos naquele ano.

0: trazendo agora informação de polícia, porque a polícia civil aqui de Roraima prendeu em Manaus, nesse final de semana, um homem de 22 anos investigado por participação no homicídio de Juan Dailon Gomes Oliveira, ocorrido em setembro de 2025 aqui em Boa Vista. Essa ação foi realizada por agentes da Delegacia Geral de Homicídios, que cumpriram o mandado de prisão preventiva expedido pela Justiça. De acordo com o delegado João Evangelista, responsável pela DGH, Delegacia Geral de Homicídios, a prisão é resultado de uma investigação iniciada logo após o crime, envolvendo diligências de campo, coleta de depoimentos e uso de inteligência policial para identificar os envolvidos. O homicídio aconteceu no dia 9 de setembro de 2025, em uma residência no bairro Doutor Ayrton Rocha. A vítima foi morta a tiros dentro do imóvel. As apurações indicam que o suspeito preso teria atuado como motorista, sendo responsável por conduzir o autor dos disparos até o local do crime e garantir sua fuga após a execução. Segundo o delegado, o caso foi investigado em diferentes fases e resultou no cumprimento de diversas ordens judiciais em Boa Vista e no município de Mucajaí. Mesmo após a conclusão do inquérito e envio à justiça, as equipes continuaram as buscas por suspeitos que ainda estavam foragidos. Informações recentes levaram os policiais até Manaus. Onde o investigado estaria residindo. Após monitoramento e cruzamento de dados, a equipe confirmou a localização do suspeito, que foi encontrado em uma farmácia no bairro Tancredo Neves, zona oeste da capital amazonense. Ele foi abordado sem resistência. Após a prisão, o jovem foi encaminhado ao 14º Distrito Integrado da Polícia Civil, onde foram realizados os procedimentos legais. O delegado destacou que o trabalho da Polícia Civil continua, mesmo após o encerramento formal das investigações. O preso permanece à disposição da Justiça e deve passar por audiência de custódia. Esse caso segue sendo acompanhado pela Delegacia Geral de Homicídios.
1: Bom dia, seu Nathanael.
0: Tudo bem, Aquino?
1: Só que referente a essa política, nessa altura do campeonato, nós já sabemos em quem vamos votar. Independente do que vai acontecer, nós já sabemos. Sabemos quem é o candidato que tem competência para administrar o Estado. Então, vamos parar de brigar e se atentar para as causas do Estado, as causas que estão realmente necessitando do Estado, que eu vou citar aqui uma das primeiras, saúde e educação. Saúde e educação, vamos cuidar nessa parte, deixar que a gente decide quem vai ficar, quem não vai ficar. Bom dia a todos, tchau, tchau.
0: Bom dia, Aquino. Obrigado pela sua participação. Edivan Silva, tudo bem, Edivan?
2: Bom dia, Natanael. Bom dia a todos os ouvintes da Rádio Folha, Natanael. A candidata do PT já vai querendo tirar a escola militarizada, que foi um dos projetos do Coronel Chagas, que foi o único, né, parece. E hoje os meninos obedecem pai, né? Tem mais, na escola não tem mais escola pichada lá dentro, entendeu? Então foi um ótimo projeto. E o outro tá uma bagunça, né? Igual o de prefeito. Sai, não sai. Isso é pra confundir o eleitor, né? Mas vai dar certo. O Arthurzinho vai entrar. Não, um abraço, Deus abençoe.
0: Tá aí a opinião do ouvinte, né? O Edivan Silva participando aqui no 991-15-21-55. Estamos com Alcir na linha, então vamos aqui trazer informações agora com Alcir Marques. Bom dia, Alcir.
3: Natália Vieira, bom dia para você no estúdio, bom dia para você em casa acompanhando a nossa programação. Estamos em tempo real aqui na Avenida N. Garcês. Por quê? Porque a Superintendência Municipal de Trânsito iniciou o bloqueio temporário de várias ruas e avenidas em Boa Vista por conta dos trabalhos de montagem da estrutura do Boa Vista Junina 2026. A interdição, Natália, é necessária para garantir a segurança dos trabalhadores, motoristas e pedestres que circulam pela região. As alterações no trânsito começaram na semana passada, com fechamento do cruzamento entre a Avenida Forte São Joaquim e também a Avenida Capitão N. Garcês. Neste último final de semana, novos trechos foram bloqueados para o avanço dos trabalhos. Avenida Capitão N. Garcês com a Avenida Major William, no sentido centro-bairro, Rua Arnaldo Brandão com a Avenida N. Garcês, Rua Dom José Repote com a Avenida N. Garcês. Para orientar os motoristas e também ajudar a organização, o fluxo de veículos na região do evento, agentes de trânsito estarão presentes diariamente nos pontos de interdição, tá bom? Só para você ficar atento no trânsito durante esse período de festas juninas nessas ruas que eu acabei de mencionar, tá bom? Natanael, agora dá uma olhadinha no nosso tempo. Olha só como é que está o nosso tempo. parcialmente nublado. Na verdade, a nossa capital Boa Vista amanheceu chuvosa, tá certo? E aí, ao raiar o dia, né, lá para as 6, 7 horas da manhã, a chuva deu um tempo e o tempo nesse momento, nesse exato momento, está dessa forma, parcialmente nublada, ventilado, um clima gostoso realmente, para você que gosta desse clima meio que europeu, viu? Eu estava vindo ali e com certeza aquele vento que bate na gente é um clima, um vento muito gostoso e com certeza eu também é de minha preferência, natural, eu sei que também é sua preferência, também é de minha preferência, então realmente nessa manhã de segunda-feira está um clima perfeito para mim e para você que também que está em casa e que gosta desse clima gostoso de inverno sem chuva, ventilado, andando pelas nossas ruas da nossa capital Boa Vista. Natanael Vieira, eu volto com você no estúdio.
0: 9:08 agora. Valeu, Alci, pelas informações. Vamos trazer agora a notícia aqui a respeito dos atendimentos da Carreta dos Direitos no município de Amajari. Então, você que nos acompanha aí em Amajari, atenção, viu? Os moradores aí de Amajari poderão acessar uma série de serviços gratuitos de cidadania a partir de hoje, dia 8, com a chegada da Carreta dos Direitos aí no município. A ação da Defensoria Pública do Estado segue até sexta-feira, dia 12, em frente ao terminal rodoviário José Afonso Ferreira de Oliveira, lá na rua Raul Lima, no centro da cidade. Os atendimentos serão realizados das 8 ao meio-dia e das 2 às 5 da tarde, por ordem de chegada e mediante distribuição de senhas. A iniciativa reúne a Defensoria Pública e instituições parceiras para ampliar o acesso da população a serviços públicos sem necessidade de deslocamento até aqui a capital. Entre os atendimentos ofertados estão orientações jurídicas, demandas de família, emissão de documentos, serviços previdenciários, atendimentos socioassistenciais e outras questões relacionadas aí ao exercício da cidadania. São várias instituições participantes aí, viu, dessa ação. Tem CRAS, tem INSS, tem o Instituto de Identificação, tem a Receita Federal, tem a FUNAI e tem a Prefeitura de Amajari. Cada um ofertando serviços aí diferentes, viu? Então, aproveita aí essa oportunidade, você que é de Amajari, aí das proximidades. Procure aí esse atendimento da Carreta dos Direitos, lembrando, não esqueça de levar os documentos, documento oficial com foto e também o CPF. Tá? Também é recomendável levar comprovante de residência e documentos relacionados à demanda que será atendida. E no caso de emissão aí da carteira de identidade nacional, da nova carteira, né, de identidade, é obrigatória a apresentação do certidão de nascimento. Então, se você vai para tirar a carteira de identidade, leve a certidão de nascimento ou de casamento original. Pessoas divorciadas devem apresentar a certidão com a averbação do divórcio. 9:10, deixa eu ir para cá para a participação do ouvinte.
4: Bom dia, bom dia, bom dia, meu amigo Natanael.
0: Bom dia, Silvana.
4: Bom dia, Valnei. Bom dia, seu Antônio Silvio Leite. Natanael, eu digo assim, Natanael. Agora a política vai ser justa, né? Ali, ó, lado a lado. Eu digo assim, meu amigo, porque as eleições, né? Tem muitos políticos que estão aí, né? 3, 4, 5, né? Mandados. Vão se aposentar como deputado, como senador, ganhando salários maravilhosos. E nem que fica, viu? Ó, monta lá pro seu estado, né? Põe tudo melhor. Vamos pra lá, ficar de boa, curtindo. E quem elegeu? Roraima. O que o Roraima levou? Nada. Uma saúde que vem há anos se arrastando e pedindo socorro, né, meu amigo? Aí aparecem os políticos de gabinete. Apareceu a Margarida, olê, olê, olá. Eu quero ficar. E aí, como é que fica Roraima? Sempre eu pergunto isso. Se em 16 anos o político não fazer nada, meu amigo Natanael, quer mais poder? Quer secretarias? Pergunto sempre isso. Então valorize o seu voto, viu, gente? Valorize o seu voto, gente, porque nenhum político, após eles ganhar, vota novamente na sua casa pra ver se tá precisando de alguma coisa. Porque político, pra mim, tem que ser presente, Natanael, sabe, na vida do povo, fiscalizar, tá ali em cima. Mas ultimamente eles são ausentes, só voltam em ano eleitoral. Vamos valorizar nosso voto, viu, gente? Quem tá o sapatinho, gente, é nós. Eles não, viu? Bom dia, boa semana, e até um outro dia qualquer.
5: Bom dia, Natanael. Natanael, nosso menino, como diz o presidente Lula, meus traficantes, pra ninguém mexer. Tu viu na Paraíba, meu amigo? Delegado, os policiais da Civil, tudo na facção, meu, 5-6, entendeu? Tudo preso na facção. E o advogado dele lá, defendendo que eles vão provar a inocência, e tudo comprovado no celular, eles falando que vai vender tanto, que a polícia, o dinheiro dele é muito pouco. Teve pouco mês que ele levantou 4 milhões, só tenente, sei lá, da Civil lá, um tal de Madurão, um negócio assim. Rapaz, a facção tomou de conta foi do país inteiro. E o Lula não vai dar com ele, que é facção mesmo, pra poder roubar a vota nele.
0: É o Willames, valeu Willames, obrigado pela sua participação. Francinei. Bom dia, Francinei.
6: Bom dia, Natanael, bom dia, ouvinte. Rapaz, mexer aqui no sinal, aqui na Glock de Paiva, aqui. É, entrando no sinal aqui, perto da Lá de Modas, aqui, acho que é a Glock de Paiva com o Três Lima, né? Rapaz, cara, mexeram no sinal, tá horrível, meu irmão. O trânsito parou aqui, tá uma lástima. Fazer aqui, ô, prefeito, faça isso não, macho. Traz outro que termina, tá de tempo, para, fica quase uma hora esperando. Ô, meu Deus do céu.
0: É aí que tá o problema também que eu citei aqui, né? Naquela hora. Que já teve reclamação, já foi. Pauta aqui na Folha BV, na reclamação de motoristas aí, agora com a demora, principalmente quem vem ali da Ataíde, teve mesmo, como citou aqui o ouvinte Francinei. Bom dia, a candidata do PT não terá nem 100 votos, é Braga do Pintolândia. Será, Braga? Deve ter sim. Bom dia, que Deus abençoe. Mais essa segunda-feira é o Sandoval Barbosa. Tudo bem, Sandoval? André Luiz nos acompanhando e mandou a foto aqui e ligado Natanael no YouTube. É isso aí, na TV, rapaz. Tá nos acompanhando aí na televisão, ligado André Luiz. Valeu, André. Sensacional. Bom dia, Natanael. As merendeiras das escolas estaduais estão de sobreaviso. O governo rescindiu o contrato com a empresa e as merendeiras estão sem seu salário do mês. Xiii, rapaz, como assim? Como assim, Gleison? Estou recebendo a informação aqui de que as merendeiras das escolas estão de sobreaviso porque o governo rescindiu o contrato com a empresa. E as merendeiras estão sem o salário do mês ainda. Se alguém do governo estiver aí acompanhando a gente, na comunicação, se tiver algo em relação a isso aí, é só nos enviar aqui para esclarecimento, tá bom? Bom dia, Natanael. Uma ótima semana a todos. Serra Grande 2, ligada no Bom Dia. Valeu, Van Carli. Ricardo Ferreira. Tudo bem, Ricardo?
7: Natanael, Arthur Endoidou. Como foi? É que ele vai pro PL e bota vice dele, uma candidata do PT, sabe que Roraima não tem votar PT aqui mais. Falou, bom dia.
0: Não entendi.
7: Bom dia, Antônio. E o Sampaio. Sampaio também se perdeu no tempo. Foi se coligar com o Juca e Tereza, aí agora é o fim da picada pra ele agora. Nem pra governo e nem pra deputado estadual mais.
0: Não, e disse aqui Antônio, do Arthur.
7: O Arthur doidou. Como é que ele vai pro PL e bota vice dele, uma candidata do PT, sabe?
0: O vice do Arthur não é do PT, o vice do Arthur é do PL também, né? Subtenente Velton do PL, viu, o Ricardo? O vice do Arthur nessa eleição suplementar agora é o subtenente Velton, que é do PL. Bom dia, Natanael. A saúde e educação no Alto Alegre é uma vergonha geral. Com mais de 40 dias sem ter aula. A educação lá, 40 dias, Leiva participando. Mas por quê? São as estradas aí que estão ruins? O que é que está acontecendo, Leiva? Esmiúça aí pra gente, rapaz. Bom dia, Natanael. Depois de 30 anos, uma parte da Avenida Rio São Francisco está saindo a infraestrutura. Aqui nessa avenida, muitos moradores já morreram e não puderam ver. Graças a Deus, agora vai ser estruturada. 30 anos. Mas está saindo, é a Maria. Avenida Rio São Francisco. É no Araceli, minha amiga Maria. Essa Avenida Rio São Francisco é lá no Bela Vista. Olha aqui, rapaz. Sâmara Massafera. Mandou áudio aqui pra gente, vamos ouvir. Eita, Samara, aí rápido.
8: Bom dia, Natanael, bom dia, Silvana Júnior, bom dia, Lorival Braga, Sargento Araújo, Elisu, Jorge Frasch, Mão Branca, pra todos os queridos aí da Rádio Folha.
0: Grande Mão Branca.
8: É, Natanael, tá tudo errado, eu acho que Roraima tá imacumbada, tá enfeitiçada, porque eu vou te falar, tá dando nojo essa suplementagem. Né? Eu já decidi, por mim, dia 21, não vou, né, não vou comparecer às urnas, talvez eu não esteja aqui, né, talvez eu esteja em Manaus, se eu tiver em Manaus eu vou justificar, né, mas se eu estiver aqui, né, eu não vou, vai ser um dia como outro qualquer, porque tá tudo errado, né, é um bando de políticos falsos. um mais falso que o outro. O outro querendo poder a qualquer custo, né? No peito, na raça, né? Porque o Sampaio e a Thayla deram certinho. A tampa e a panela, né? Um bando de falso. O Arthur Henrique, né?
0: Calma,
8: um falso traidor, né?
0: Calma,
8: a Tereza não decepcionou muito porque se aliou com os antigos, né? Com os antigos inimigos dela, né? Agora é tudo amigo. Então tá um nojo de tão grande. Eu ia votar, né, na Antônia Pedrosa. Eu não vou votar mais no partido, né? Porque tem a Nelita Franco, nada pessoal, mas eu não a conheço. Então eu vou anular meu voto. Se tiver aqui, eu anular, não. Eu não vou votar em ninguém mais, né? Porque tá um nojo, Natanael, isso. Um nojo tão grande. Em relação a Copa do Mundo, a Copa do Mundo não vai merecer nada, né? Porque eu vou te falar, o brasileiro é tão hipócrita que esquece tudo, né? Quando chega Carnaval e Copa do Mundo, o povo sabe, esquece, tem Alzheimer, né? Porque eu vou te falar, uma seleçãozinha brasileira, né? Que só tem canalha jogando, só o único canalha, porque pra mim, pode ser o melhor jogador do mundo, mas a partir do momento que um homem apoia outra safadeza de outro homem, que comete estupro, que pega a mulher dentro do banheiro, faz acontece, ainda ajuda a passar pano a essa patifaria, né? Pra mim é um canalha. Se o Thiago Maia tivesse ao menos sido convocado, eu ia fazer um esforço pra assistir, mas até isso, infelizmente, não aconteceu. Aqui é a Samara, Massa Fera do Bairro União. Bom dia.
0: Samara, hashtag revoltada hoje. É a opinião aí do ouvinte, né? A participação do ouvinte aqui no 99115-2155. Mas eu tô vendo aqui que o governo cortou verba do exército, né? O governo cortou verba e o exército teve que fazer o quê? Suspender a ação na fronteira contra o crime. Como que o governo Lula quer combater o crime organizado, quer dizer que os Estados Unidos se metem nisso, naquilo, na soberania do Brasil, que ele está combatendo o crime e que ele tira dinheiro, recursos da segurança de fronteira que é para combater o crime? E diz um negócio desse, está certo isso? Não está certo, né? Não está certo. Olha só, um contingenciamento aí de 4 bilhões e 300 milhões de reais para o orçamento da defesa deste ano levou o Exército Brasileiro a suspender operações em curso na fronteira do Brasil de monitoramento contra o crime organizado. Aí, ó, as nossas fronteiras agora vão ficar aí, ó, ao léu.

0: criminosas no Brasil, PCC e CV, como organizações terroristas. Essa suspensão de recursos ocorre nesse momento. O Brasil contesta, né? O governo brasileiro contesta essa classificação, que passa a mão na cabecinha de bandido. Mas veja só como as nossas fronteiras, que já não são lá essas coisas, né? Já são vulneráveis, ficam mais ainda vulneráveis com cortes aí de verbas, de bilhões de reais da defesa, que seriam para trabalhos, para o combate ao crime organizado nas fronteiras, e as nossas fronteiras ficam como? Desguarnecidas, né? Desguarnecidas. Aí depois reclamam. As ações são lideradas pelo Comando Militar da Amazônia e pelo Comando Militar do Oeste, em cujas fronteiras estão os países que mais produzem cocaína e por onde a droga entra no Brasil. Eita, Brasil! Temos a Operação Ágata, que é realizada aqui na nossa região, né? Neste ano, apreendeu mais de 15 toneladas de drogas durante ações realizadas na região de fronteira aqui da Amazônia. Neutralizou 62 dragas utilizadas para garimpo ilegal e paralisou 117 balsas. Toneladas de drogas foram apreendidas por meio da Operação Ágata. E agora, com um corte aí de verbas, que o Exército tem que tirar os cavalinhos aí, né? E ir embora. Como é que ficam as nossas fronteiras agora? Esse é o governo que combate o crime organizado? Esse é o governo que quer combater as facções, quer combater com o crime organizado nas nossas fronteiras? O que entra, né, pelas nossas fronteiras aí, por meio dessas organizações criminosas? Drogas, armas... É cortando dinheiro da defesa, da segurança, que o governo Lula vai combater a criminalidade aqui no Brasil? Olha, sinceramente, hein? Olha a rua Rio São Francisco, é lá no Bela Vista, né? A Maria tá dizendo aqui que tá recebendo infraestrutura lá, que bom. Zé do Caranã, tudo bem, Zé?
1: Não, eu vou falar uma coisa, se você concorda. A única coisa que partido aí, o Lula quer fazer mesmo é política e mais nada. Tudo eles fazem política, de tudo. O que é bom, do que é ruim, tudo eles fazem política, não é verdade?
2: Bom dia, meu povo! Bom dia, doutor Natanael!
0: Tudo bem, Afonso? Doutor
2: Natanael, é isso que você falou aí, entendeu? É reflexo de quem é chefe de tráfico, entendeu? O Lula não é mais nada menos do que o chefão, entendeu? Dos dois pagos, duas ações terroristas que tem no Brasil. Os Estados Unidos já é classificado como terrorista mesmo, é o PCC e o CV. É coisa de bandido mesmo, entendeu? E o Lula sabe que ele é bandido, é faccioso e é chefão mesmo, entendeu? Então, que é o que ele quer, se você quisesse que ele ia combater os próprios meninos dele lá, tá difícil, meu irmão. Eita, Brasil, velho. Um abraço aí, meu irmão. Fui.
0: Luiz Linhares, agora aqui conosco. Bom dia, Luiz.
3: Entrevista com a candidata aí, PT. Rapaz, ninguém espera nada desse partido sobre saúde também, não. Porque, no caso, já está no quinto mandato do PT e a saúde nunca melhorou em lugar nenhum do Brasil através deles, né? Eu lembro que no tempo do FHC foi o período melhor que o SUS funcionou aqui em Roraima. Inclusive no Brasil todo. O Serra, que é o ministro da saúde, foi considerado um dos melhores ministros da saúde do Brasil, de uns 30 anos para cá, desde o regime civil, então. Então, esse outro que já tem no comando, tem muito discurso, muita fala sobre divisão das pessoas, que é isso que mais acontece, né? Mas desse lado da saúde a gente não espera, não, porque se fosse bom, a região do Nordeste era campeã. Porque lá no Nordeste, se quiser ser atendido bem, tem que ser particular, porque pelo SUS lá é uma carência mais pior do que aqui em Roraima. Isso é que é a verdade. Bom dia, Deus abençoe a todos.
0: Seu Raimundo Curica.
4: Bom dia, Natanael. Bom dia aos ouvintes da Rádio Folha. Natanael, eu quero te dizer...
0: Diga.
4: Que eu gostei bastante daquele sinal ali em frente à casa, o colégio Casadinho. Pra nós que mora no Centenário, era a maior dificuldade meio-dia pra se entrar ali, pra passar, menos pra entrar mesmo pro sinal pro rumo do posto do Caracas. Era difícil. Não era muito fácil, não. Hoje tá uma belezura. Pra mim tá bom demais. E outra coisa, os que atravessam a Avenida Brasil, não é os brasileiros, não. Não é gente aqui de Roraima, não.

0: Porque o que eu quero te dizer, que em Roraima, ali, esse pessoal, eles tinham a lei deles de lá de onde eles moravam, e querem implantar aqui no Brasil, fazer do jeito deles. Eu digo que eu vejo aí como eles querem fazer, e não é do jeito que eles querem. Aqui tem lei. Lá onde eles moravam não tinha, que eu conheci lá. A prova é tanto que hoje eles, a gente vai passando ali, quem vem por rumo de Santa Cecília, estão pedindo carona. Ninguém carrega ninguém carroceria de carro aqui, você sabe que leva multa de R$800. Será possível que esse povo não entende que a lei deles lá é uma? Outra coisa, andar contramão. É de bicicleta, é de moto, até de carro mesmo, já encontrei. Esse povo aí não respeita, rapaz. Eles querem botar a lei do jeito deles, mas agora o jeito deles é lá onde eles moravam, aqui é diferente. Um bom dia pra ti e a todos os ouvintes da Rádio Fúria.
1: Tem mais um áudio.
0: Bom dia, Natanael, já tá perto de terminar. É, o programa e o meu vídeo até agora não sai.
1: Ah, reclamando que o áudio dele ainda não tinha saído. Já saiu agora, viu, seu Raimundo? Graça Correia.
2: Natanael, é normal. O Lula não quer que pegue os colegas dele, né? Sabe que ele é traficante, que ele é... Sabe como foi que ele fez na lavagem de dinheiro, né? No tempo da lavagem do dinheiro. Sabe como é que ele é? Não pode ver dinheiro e não pode ver bandido, que tudo é colega dele.
1: É, a Graça Correia aqui, a participação do ouvinte. Bom dia, agora falta só o governo interino entrar para não ter eleição, para ver se governa até o fim do ano. É o Cabelo. Mandando aqui no nosso WhatsApp. Quem mais está por aqui? Já estamos no finalzinho. É o Elizu. Bom dia, Elizu.
3: Bom dia, amigo Natanael, senhores ouvintes da Rádio Folha. Uma boa segunda-feira chuvosa. Amigo Natanael, eu creio que o Ministério Público de Roraima, junto com a Justiça de Roraima Eleitoral, estão agindo para confundir a cabeça do eleitor. Porque, repare bem aí numa coisa, numa situação. Os desembargadores decidiram que Arthur não era candidato. Não poderia ser candidato porque, se não me engano, foi 5-1. Porque ele não preenchia os requisitos. E a partir do momento que diz que não pode ser candidato, não precisa outra decisão para tirar o nome do cara da urna. Se eu não sou candidato, o Elizu não é candidato, por que meu nome tem que estar na urna? Ponto. Aí o Ministério Público Eleitoral, em seguida, dá uma decisão, se manifesta dizendo que Arthur não podia ser candidato por não preencher os requisitos eleitorais de desincompatibilização. Ponto. E agora o mesmo Ministério Público que se manifestou contra, agora se manifesta a favor. Homem! Repare bem o que esse povo está fazendo. O que está acontecendo? Hein? Será que Papai Noel está passando por lá pelo tribunal? Será que está passando por lá e deixando presentes? Rapaz, esses juízes e promotores, eles devem se conter e ver que eles estão tumultuando um pleito. Um pleito, eles estão tumultuando. E isso não é bom para o estado de Roraima. Valeu, Natanael, bom dia.
1: Será mesmo, Rui Lizu, que são os juízes desembargadores que estão tumultuando esse pleito suplementar? Cabe uma análise aí, né?
4: Bom dia, Natanael, bom dia, ouvintes da Rádio Folha. Fazer só uma pequena reclamação. Os donos proprietários do mercado Gavião, principalmente do Sapete, orientam os funcionários a não fazer dedetização no dia que vai abrir a loja. Fecha a loja para abrir, ou faz quando fechar a loja, de noite. Porque de manhã a gente vai comprar pão, a loja, hoje mesmo aconteceu, uma nuvem de veneno dentro da loja.
1: Deus do céu.
4: Não, muitos clientes estavam entrando e já estavam até saindo de volta. Eu fui um que não conseguia entrar para chegar na padaria. Veneno demais, cara. Bora fazer isso num horário que não tem expediente. Define um horário, por exemplo, à noite, para de manhã, tem que fazer dedetização? Show. Mas bora escolher um horário melhor.
1: Tá bom, tá aí o recado, então, do nosso amigo, né? Ao dono, proprietário desse estabelecimento lá do Cidade Satélite. Bom dia, Natanael. Sou ouvindo aqui na Não Perca um Programa. Bom dia, Antônia. Tudo bem, Antônia? Bom dia. Obrigado aí pela sua participação. O Alex, achei que isso acontecia apenas no governo anterior, mas com cerca de 15 milhões de reais em jogo para o pagamento dos médicos PJ, que já acumulam quase 3 meses aí de atraso, a situação continua a mesma. Como ficam os profissionais que precisam se alimentar, pagar as contas e honrar seus compromissos? Em época de eleição fica a dúvida, porque o problema ainda não foi resolvido. Pois é, né? Semana passada eu tratei aqui dessa questão dos médicos PJ aqui. E continuam, entra, sai governo, entra de novo e continua a mesma coisa, né? Atrasando aí os pagamentos dos médicos PJ aqui de Roraima. Bem, 9 horas 29 minutos agora, caminhando para as 9h30. Muito obrigado pela companhia todo mundo. Vitor Macedo, bom dia. A Samara Silvana, a Glaide da Silva conosco aqui também. Todo mundo aqui na live. Batemos aí a nossa meta, passamos, né? Estamos terminando, viu, Herreira, o Bom Dia com 75 pessoas nos assistindo simultaneamente, com 73 likes aqui. Batemos a nossa meta, ultrapassamos a nossa meta de likes hoje. Tá vindo aí o É Show com Evelyn Campos. Meio-dia eu volto com o Jornal da 100.3 e amanhã com mais uma edição aqui do nosso Bom Dia. Então a todos, um grande abraço e até mais.

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18: Hoje, dia 8 de junho de 2026, exatamente às 9h36 e 16 segundos da manhã. Oh, maravilha! Sejam bem-vindos, mesmo. Vai chegando aí, que a gente tá aí lidando com esse outono, né? Esse outono, essas chuvinhas. Ai, é tão gostosinho, né? A gente acorda com uma preguiçinha. Eu me chamo Evelyn Campos e vou estar aqui com você até as 11h30 com muita animação. Como eu costumo dizer, aquecendo sua manhã. E hoje, dia 8, a gente comemora o Dia do Citricultor e o Dia Mundial dos Oceanos. Sabia que existe uma diferença entre o mar e o oceano? Eu vou explicar isso pra você. Minha mãe, professora de português, um dia foi me explicar. E eu achei muito bacana, mas tem suas diferenças. A gente tá começando, assim, bem suave hoje. Porque é o começo de semana, segunda-feira. Eu acho legal a gente pegar leve, né? Pra gente poder curtir, ter aquela habilidade pra curtir os momentos. E falando em momento, hoje temos nosso momento zen pra gente já analisar as energias de hoje e dessa semana também. Tá bom? Aí, pra gente ficar mais, vamos dizer assim, conectado, mais pertinho um do outro, eu vou te passar o nosso WhatsApp pra você mandar mensagem, pedir música, pra gente ficar fofocando aqui, conversando, trocando informação, através do 991-15-2155. Anotou? Eu falei rápido? Eu vou falar bem devagarzinho agora. 991-15-2155. Acho que o Google já pode me contratar, né? Ah, eu ia gostar. E aí você manda mensagem, a gente se diverte, a gente conversa, monta a nossa playlist do dia. E aí, meu bem, é só o amor. Falando em amor, hoje a gente pode conversar com ela, que é Dua Lipa. Ela que casou do nada. Casou com o boy dela, conheceu o boy porque eles estavam lendo o mesmo livro. É um tipo de relacionamento culto hoje, né? Muitas pessoas conhecem assim, na balada, tomando todas, né? Enfim, N situações. A Dua Lipa, não. Ela simplesmente estava lá, de boa. Conheceu o boy, estavam lendo os mesmos livros. E aí começaram a trocar uma ideia. Quando vê, casou. E ela casou elegantemente. E o pessoal fala que ela meio que fez um mantra com a música Training Season. E a gente pode começar com ela hoje, né? Porque ela fala muitas coisas nessa música, tipo assim, manifestando que ela quer um homem que a abrace, que faça cada movimento da vida dela parecer um rodeio, né? E ela é compositora das músicas dela, menino. Você tá achando que ela é o quê? Aquelas cantoras que os outros compõem pra ela cantar? Mais ou menos. Ela faz as músicas dela sim, menino. E é muito bacana, viu? E aí a gente vai com Maroon 5 em seguida. Porque Maroon 5, ele passa sempre aquela ideia assim de vamos dizer assim, de pop, mas um pop meio rock. E eles estavam meio parados, né? Ainda tão meio paradinho ali, tão num processo, né? Eles lançaram o single Heroin. E a gente vai, né, curtir também esse lançamento do Maroon 5. Porque, gente, essa banda todo mundo conhece, né? Tem alguma música cativa. E a gente vai seguindo nosso programa com muita música bacana. Vamos com Dai Dai? Dai Dai da Shakira, porque teve jogo do Brasil com o Egito. E foi tenso assim, né, gente? Eu fiquei assistindo assim, meio não querendo assistir, porque eram cada coisa naquele jogo. E aí a gente pode seguir o nosso programa, sim, numa boa. Eu sei que você vai curtir, você vai mandando tua mensagem aí. E eu vou agilizando tudo por aqui. Vamos embora? Vamos começar com Training Season? E você aí do outro lado? só aproveitando, viu? Vou olhar aqui nossas mensagens no WhatsApp e já eu volto, viu? Tudo isso em oferecimento do folhabv.com.br. Training Season, pra você!

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2: 10:01.
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cadeira cativa. Que coisa maravilhosa, só música boa aqui com a gente, né? Você tava curtindo? Teve Cadeira Cativa do Zé Neto Cristiano, teve Já Não Sei Mais Nada da Maiara e Maraíza e Nayara Azevedo, esse pupurri de poder. Também teve Saudade Estranha com Murilo Huff, Direitos Iguais da Simone Mendes pra gente começar esse bloco com boas energias, né? Com boas músicas, que eu sei que você gosta. Eu sei que você se amarra. Tu também se amarra em estar tá bem informado? Ah, meu amor. Então é no folhabv.com.br que você vai ficar bem informadinho de tudinho. Tá sabendo aí como é que tá o efeito das chuvas no nosso estado? É, as chuvas deixam mais de 45 comunidades isoladas e afetam cerca de 36 mil pessoas em Roraima. Você tá achando que não, tá bonitinho aí na tua casa, né? Sem nenhuma goteira, né? Tudo muito bem, tem comida. Até um monte de gente passando um monte de necessidade nesse período. E a Operação Apoio Imediato contabiliza 66 pontos críticos ativos, distribuindo aí ajuda humanitária, mantendo monitoramento diante da previsão da continuidade de chuva. É! Gente, é chuva, viu? E olha que eu falei pra vocês, né, na sexta-feira, que a gente teria um final de semana bem chuvosão. Realmente, realmente. Vamos ver aqui a previsão do tempo? Ó, a semana começa

por isso que o povo lá do Brasil, né, lá do Brasil chega e fala pra gente, aqui esse povo de Roraima, eu fico tão braba quando esse pessoal fala que a gente, ai, que eu, aí eu não me aguento. Ai, gente, não tem, ai, eu não gosto dessas coisas, não, não gosto desse negócio de falar mal do meu Roraima, parente. Ah, fala mal do seu estado, mas não venha falar do meu Roraima, não. Ora, são 10h21 da manhã e você tá fazendo o quê? Tá curtindo aí o nosso show? Mandar um cheiro cheiroso pro Lequinho, pra dona Sueli, pro Andro Barros. Bom dia, ele disse que eu tô tão bonita hoje. Ai, eu aqui achando que eu tava com a cara inchada, toda feiosa. Aí chega o Andro Barros e diz que eu tô bonita, então... Valeu, Andro! Um cheiro também pro Ricardo Vieira, já sintonizado com a gente. A Maria de Fátima. O João Rodrigues do São Vicente. A dona Gerarda. Bom dia, querida! Um cheiro também pra Evaneide Rodrigues. Pra dona Ivone, que também já tá na nossa sintonia. E um beijo. Um cheiro cheiroso. Mas um cheiro cheiroso, né, Rui? Pro grupo do Chapéu Virado, os inimigos do banho. Eu espero que vocês estejam tomando banho neste período chuvoso. É, esquenta a água, bote num balde. Ora, qual é? Tem que tomar um banhozinho, né? Como é que o cheiro vai ser cheiroso? Não tem, né? Ó, a gente continua o nosso show por aqui, desse jeito muito legal. Vai mandando tua mensagem aqui no 991-15-21-55. Bora conversar, manda teu recado, escolhe a música que você quer ouvir. E agora a gente vai com Tchau e Benção, do Felipe Rodrigo. E no próximo bloco, muito mais pra você. Vamos lá.

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3: 11 horas.
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16: Sejam bem-vindos ao nosso Momento Zen de hoje. E olha que esse Momento Zen já vale para a semana inteira também. Vamos ver as energias para hoje? A lua está em quarto minguante em peixes. Vamos estar bem mais sensíveis a uns detalhes que geralmente deixamos passar despercebidos. O sol está em gêmeos. Parabéns a todos os geminianos e geminianas do dia. Que Deus abençoe muito vocês nessa nova fase da vida. Estamos na numerologia dos 6. E o conselho do dia, assim, já bem no batidão mesmo, fala pra gente acolher os nossos erros, abandonar as culpas e permitir a própria renovação. Mas vamos aprofundar um pouquinho? 11:05 da manhã. A semana começa com essa energia profundamente reflexiva, com a lua em peixes, que deixa a gente mais sensível, mais intuitivo e conectado com as emoções que a gente tenta esconder. É aí que a gente se sabota. O sol em gêmeos continua trazendo movimento mental, questionamentos, muitas ideias e aquela forma nova de enxergar situações antigas. Já o número 6 fala da responsabilidade afetiva, das emoções que você tem, como elas desencadeiam consequências na sua vida. E isso tudo traz um equilíbrio emocional de cuidado. Mas o conselho do dia lembra que é o seguinte: existe uma diferença entre assumir a responsabilidade e carregar as culpas que já deveriam ser deixadas para trás. Ficar fazendo as coisas reclamando, batendo pé, que saco, que eu não tenho que fazer isso. Não é sinônimo de progresso, não, tá? E eu sei que às vezes a gente faz isso assim, sem querer. É o nosso jeito de não saber lidar com as coisas. Talvez a gente esteja até revivendo erros antigos. E aquela mania de querer evitar os erros indo pelo mesmo caminho, chega uma hora que cansa. Às vezes a gente tem que deixar mesmo as bochechinhas ficarem vermelhas de vergonha pra gente aprender. Sim, encarar de frente mesmo, encarar de fato. E a autocobrança pode atrapalhar algumas decisões que não podem ser mudadas. Talvez a gente esteja esperando demais aquela perfeição que nunca foi exigida. É perfeição de quê? Que a gente mora num país todo doido, um planeta que já tá falando de alienígena e tem guerra de um lado e guerra de outro. E vai ter Copa, e é São João. E aí, tu pode escolher reclamar ou não. Por isso o universo lembra a gente que amadurecer não significa ficar preso ao passado. O passado já tá dizendo passou. Você carrega ele hoje no teu presente. E pro teu futuro só atrasa tudo na tua vida. E aí, meu bem, haja dinheiro pra investir, psicólogo, psiquiatra, terapia, remédio. E às vezes nós temos até o orgulho de não reconhecer tudo isso, não buscar a nossa cura, não querer recomeçar e achar que, ah, deixa isso pra lá, menina. Não resolve não, viu? Prova batida aqui que não resolve. Então, pra essa semana, vamos fazer o seguinte? Vamos se perdoar? Se auto-perdoe, perdoe os seus erros. Se você não se perdoa, tá esperando esse perdão de quem? Porque Deus já perdoou faz tempo. Acho que Deus vai ficar perdendo tempo guardando rancor, sabe? Uma energia perfeita dessa. Vai ficar guardando rancor de filho que fez besteira. Não dá nem tempo, Deus nem passa pela cabeça dessa divindade, que é Deus maravilhoso. Ficar aí, não. Você fez besteira? Se perdoe. Encerre essas culpas desnecessárias, revise suas atitudes e principalmente suas escolhas. Faça algo para que desenvolva o seu espiritual, sua fé e seu emocional, escutando mais a sua intuição. Às vezes é só ter o anjo da guarda falando, não vai por aí não. E essa lua minguante em peixes vai favorecer pedindo limpeza emocional. É um excelente período para desapegar de pensamentos que drenam suas energias, para deixar espaço para novas possibilidades. Legal, né? Aí a gente vai pro nosso batidão zodiacal. Bom dia, você que é do signo de Áries. Uma situação chega ao fim pedindo força em sua vida. Ao invés de você bater de frente, busque enxergar aquilo que está encerrando, abrindo espaço para o novo. A cor para hoje é vermelho escuro. Bom dia, Touro. Sabia que nem toda batalha precisa ser enfrentada? Hoje vale mais escolher sua paz do que gastar energia tentando convencer quem não quer te ouvir. A cor para hoje é verde oliva. Gêmeos, bom dia. Feridas emocionais vão cicatrizar quando você parar de ficar alimentando elas mentalmente. Sabe qual é a dica? Chorou uma vez pelo assunto? Acabou. Resolve logo, bota pra fora esse negócio e segue em frente. Permita-se olhar adiante. A cor pra hoje é branco. Bom dia, você que é de Câncer. Atenção com oportunidades que parecem promissoras. Ó, se elas ainda não estão totalmente maduras, bote um pé atrás, viu? Vá devagar e observe muito mais. A cor pra hoje é verde. Leão, muito bom dia! O esforço que você tem dedicado é algo importante e começa a gerar resultados. Continue firme, sem ansiedade, por reconhecimento imediato. A cor pra hoje é verde. Bom dia, Virgem! Sabia que você pode estar enxergando limitações maiores do que elas realmente são? Busque respirar fundo e lembre-se que tudo que você já passou foram suas vitórias. Então reconheça o que é bom, viu? A cor pra hoje é roxo. Bom dia, Libra! O momento pede mais atenção às suas necessidades emocionais. Nada de deixar a emoção pra trás. Cuidar dos outros é bonito, mas cuidar de si mesmo é necessário. A cor pra hoje é verde escuro. Muito bom dia a você que é de Escorpião. Olha, você, evite dar mais do que recebe sem perceber. O equilíbrio nas trocas será fundamental para preservar sua energia. A cor pra hoje é verde menta. Sagitário! Sua intuição tá forte, viu? Mas procura diferenciar esses pressentimentos de medos antigos. Nem tudo é como parece. A cor é prata. Ei, Capricórnio, você tá lembrando das coisas, né? Pedindo cura, compreensão, busque se entender. E não tente apagar o passado, só ressignificá-lo. A cor pra hoje é lavanda. Aquário, muito bom dia pra você. Sabia que a pressa, ela atrapalha muito mais do que ajuda? Dê um tempo aí pra que as situações encontrem seu ritmo natural. A cor pra hoje é bege. Iu! Falando que é batidão zodiacal? Bom dia, peixes! Os resultados que você espera estão amadurecendo, sabia? Mesmo que ainda não sejam visíveis, continue cultivando tudo isso com paciência. A cor pra hoje é amarelo. São 11h12 da manhã, meus amores. Esse foi o nosso Momento Zen. Se você perdeu o teu signo, manda mensagem aqui no nosso WhatsApp 991-15-2155, que eu mando especialmente pra você. Vamos com o nosso show? Já tem o horário eleitoral e eu volto depois. Fica aí.

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16: É, bebês, vou ficando por aqui. Vou ficando por aqui, são 11h34. E vocês fiquem bem por aí. Amanhã tô de volta a partir das 9h30. Vou estar esperando vocês, sim. Eu espero que vocês já estejam já se organizando pra gente se encontrar amanhã mais uma vez, tá? Mandar um cheiro cheiroso pra todos os ouvintes. Obrigada pela essa companhia maravilhosa, pelos papos. E amanhã tô de volta, tá? Fiquem agora com Elias Júnior. As principais notícias do esporte, bebê. E eu tô de volta amanhã, tá? Cheiro cheiroso, viu? Tchau, tchau.
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18: Acontece com o foco voltado para a seleção brasileira, com a apresentação do Ederson, que sim, foi um jogador revelado pelo Mano Menezes, que sim, fez muito sucesso na Atalanta, é um jogador de boa aproximação, de bom chute, e acima de tudo será o substituto de Casemiro no Manchester United. Casemiro não terá o seu contrato renovado no Manchester United, e olha que interessante, o Ederson é o seu substituto, ou seja, houve uma escolha por parte da comissão técnica do Manchester United pelo Ederson, acompanhando os seus números, acompanhando as suas atividades, os seus dados, os números que ele tem em termos de partida, de quanto corre, de quanto chuta, de qual número de assistências dá em cada jogo, qual a velocidade do chute. Ou seja, houve um grande trabalho do United para que o Ederson pudesse ser contratado para substituir exatamente, até então, uma referência do time do United, que era a referência do Casemiro, que não terá o seu contrato renovado. O momento é de Copa do Mundo, o momento é de grande expectativa, o momento é de entender quem é que vai ser titular e quem é que vai ser reserva, o momento é de entender que, por enquanto, a confirmação é de Marquinhos como não só titular, como zagueiro pelo lado direito da seleção brasileira, já que o do lado esquerdo é o Gabriel Magalhães, garantido como titular absoluto desta zaga brasileira. Marquinhos será também o capitão da seleção nessa estreia contra Marrocos no próximo sábado. Alô, Marquinhos, eu quero ouvi-lo.
19: Brasil! Ambos, né? Acho que a responsabilidade de estar jogando na seleção brasileira, de ser o capitão da seleção brasileira, de ser o titular da posição, acho que é uma responsabilidade muito grande, né? Mas ao mesmo tempo te dá tranquilidade para que você possa trabalhar, né? E seguir focado no que a gente possa fazer, né? Aconteceu muitas coisas aí nesses últimos, nessas últimas semanas, nesse último mês. Eu cheguei aqui, alguns treinos e depois já jogo agora, já de preparativo para tentar realmente me entrosar de novo com os meus companheiros, né? O Gado, infelizmente, hoje não jogou. Eu e ele, né? E a nossa defesa, e foi jogar também. Hoje mostrou que ninguém tem vaga cativa aqui na seleção. A gente vê a qualidade dos nossos jogadores que possam estar em um tempo. Os jogadores que talvez não começarão o jogo. Isso mostra a qualidade e os recursos que a gente tem. Então ninguém tem cadeira cativa aqui, tem que seguir trabalhando.
18: Pois é muito importante que todos saibam, não existe cadeira cativa. E eu espero que o próprio Carlo Ancelotti entenda que seleção é para o melhor no melhor momento. Não cabe a ideia do feudo. Não cabe a ideia da confiança. O que cabe é quem resolve, não o problema do Ancelotti, o problema da seleção brasileira. Quem aproveita as oportunidades? Quem é mais efetivo? Quem é mais eficiente? Isso é Copa do Mundo. Por falar nela, a seleção que é grande favorita por ter o melhor conjunto, por ter o melhor coletivo e por ter nesse momento o melhor jogador do planeta é a Espanha. O melhor jogador é o jovem Lamine Yamal, de apenas 19 anos. A Espanha é comandada pelo experiente De La Fuente, que fala para você.
20: Primeiro, deciros que estamos encantados de estar aqui.
21: Primeiramente, quero dizer que estamos muito felizes por estarmos aqui. Sei o que nos espera o próximo jogo. Parece que o estádio estará lotado. Teremos uma atmosfera fantástica. Então, estamos ansiosos para aproveitar isso. Alfredo, Nico e Lamine Yamal estão cumprindo os prazos de recuperação e estão se saindo muito bem. Eles foram informados com antecedência de que neste fim de semana permaneceriam lá, trabalhando em exercícios mais específicos. E sim, repito, eles estão cumprindo os prazos. Acredito que, se continuarem progredindo dessa forma, os três estarão disponíveis para a próxima partida. Portanto, acho que são ótimas notícias, mas lamentamos que não estejam aqui conosco hoje. No entanto, a equipe médica e os preparadores físicos os aconselharam a permanecer lá para continuar com esse trabalho específico.
20: Que se quedaram ali para que continuaram com esse trabalho específico.
18: Pois é, você vai entendendo que lesão não é um privilégio ou uma pena daquilo que acontece apenas e tão somente com a seleção brasileira. Todas as grandes seleções do mundo têm problema de lesão, têm problema de recuperação. O que você precisa é entender qual é o tempo para cada um se recuperar. Como você faz com que a fase de transição ela seja benéfica não só para o jogador, mas principalmente para o grupo. É isso que vai determinar fracasso ou vitória de cada uma destas seleções. Lamine Yamal é o melhor jogador do planeta, está na fase de transição, é muito jovem e, claro, por ser jovem, tem uma recuperação mais rápida, mas existe todo um cuidado por conta da comissão técnica da Espanha para que ele possa estar apto para os momentos mais importantes desse campeonato mundial. Não acredito que ele esteja na partida de estreia da Espanha nessa Copa do Mundo. Portugal tem um treinador espanhol. Treinador que comandou a seleção da Bélgica, inclusive naquela derrocada da seleção brasileira em quartas de final da Copa disputada em 2018 na Rússia. Roberto Martínez, hoje é o treinador de Portugal, que surge sim como uma das candidatas a estar nas semifinais deste Mundial. Alô, Martínez, é você.
22: Acho que quando há... Quando precisamos de tomar decisões, há um equilíbrio muito importante entre tudo aquilo que é subjetivo, tudo aquilo que é experiência, tudo aquilo que seja ver o jogo, a ideia da equipa técnica, tudo aquilo que precisamos de fazer e os momentos de forma dos jogadores. E depois há um aspecto muito, muito objetivo, que é importante também, estatísticas, tudo aquilo que fizemos juntos que podemos medir. Hoje no futebol podemos medir tudo e ajuda muito para tomar decisões, porque há aspectos subjetivos, que são opiniões, onde, que também são muito, muito importantes, e a decisão final é uma mistura e permite preparar aspectos mais... de uma forma mais profissional e uma forma mais certa.
18: Pois é, tudo isso que eu acredito, é exatamente nisso que eu acredito. Acredito numa forma mais embasada, mais profissional, alavancada por dados, por análise de desempenho, por treinador academicamente qualificado, preparado exatamente para ter capacidade para poder analisar esses dados, para poder tirar desses dados aquilo que ele tem de melhor. Aí ele alia o dado profissional, a experiência, ao olhar do jogador, ao momento do jogador, aquilo que é a sua percepção em relação à próxima partida, em relação ao próximo adversário, e toma a melhor decisão. Mas nunca, em tempo algum, sem escapar da ciência. números importantes que você obrigatoriamente vai ter que usar para tomar a sua melhor decisão. Acho interessante ouvir também o técnico da Holanda. Estamos neste início de grande jornada de Copa do Mundo e eu adoro que o nosso ouvinte, a nossa ouvinte, possam entender um pouquinho daquilo que passa na cabeça do treinador de Portugal, do treinador da Espanha. E é interessante porque a Espanha, ela tem muitos treinadores espalhados pelo mundo. Portugal tem mais treinadores ainda espalhados pelo planeta e hoje tem uma escola altamente reconhecida. Mas é interessante entender que o treinador da seleção portuguesa seja um espanhol. No caso da Holanda, é um holandês, ex-jogador campeão. Alô, Ronald Koeman, eu quero ouvi-lo.
0: Não, de Kater viel wel mee. Die was wat meer direct na de wedstrijd, want dat is dan de teleurstelling.
1: A ressaca depois da derrota para a Argélia não foi tão ruim. Foi um pouco mais direta, logo depois da partida, porque, enfim, é a decepção. E aí você dorme pensando nisso por uma noite e depois volta a enxergar as coisas boas. As coisas com as quais não estávamos satisfeitos. Discutimos na sexta-feira à noite e treinamos para garantir que todos estejam ainda mais em forma para a partida contra o Japão, nossa estreia da Copa do Mundo. E ainda temos também mais um jogo amistoso contra o Uzbequistão. Sim, e aí você usa tudo o que tem e depois faz as escolhas. Bem, com 26 jogadores, certamente podemos fazer isso. É claro que, obviamente, na primeira partida, você não deve dizer qual será o time titular. Mas devemos sim usar um time misto. E também é bom para alguns jogadores que ainda não estão 100% devido a lesões recentes. Eles podem potencialmente jogar a segunda partida também. Essa provavelmente será um pouco mais curta. Tentei fazer com que fosse dividida em dois tempos de 35 minutos. Assim, todos são utilizados. E é isso que você quer. E essa também foi a escolha de jogar as duas partidas amistosas.
0: Dat is wat je graag wil en dat is ook de keuze geweest om twee wedstrijden te spelen.
18: Pois é, você sempre fica na dúvida e eu gosto de compartilhar isso com os meus ouvintes, com as minhas ouvintes. É muito complicada a ideia de que, olha, eu faço ou não faço a partida amistosa? Como é que eu realizo esse teste? Eu tenho o risco de poder perder algum jogador, como foi o caso, inclusive, da seleção brasileira em relação ao Wesley. Até que ponto essa partida amistosa ela vai me qualificar um pouco mais, um pouco menos, vai ajustar um pouco mais, um pouco menos? Aí é interessante essa colocação do Roberto Martínez e também interessante a colocação do Koeman. Por quê? Porque você coloca 35 minutos, você não faz uma participação onde o seu jogador ele fique mais desgastado. Cada um joga 35 minutos, você faz um amistoso de dois tempos de 35, onde você sabe que o jogador vai atuar no máximo 35 minutos. Interessante também essa colocação. Só para finalizar, os grandes treinadores do mundo, quem fala para você agora é o técnico da Argentina, atual campeão do mundo. Sim, não vem com a mesma força de 4 anos atrás. É um time mais envelhecido. Alô, Lionel Scaloni, é você?
2: Bueno, el partido en sí creo que fue positivo, lo sacamos adelante ante un buen rival.
1: Bem, acho que a partida em si foi positiva. Conseguimos vencer um bom adversário e com todas as dificuldades que isso acarreta para eles ao entrarem em campo, sabendo que estão jogando a uma Copa do Mundo e com todas as informações circulando sobre as outras seleções, dá para ver, dá para sentir tudo. Mas, quando entramos em campo, como expliquei a eles, não há nada a fazer a não ser dar tudo pela camisa. E o que podíamos fazer era poupar minutos, que foi exatamente o que fizemos. Mas, assim que eles pisam em campo, eles têm que dar tudo de si. E ficou claro que foi uma partida muito disputada da nossa parte. Tentamos jogar o nosso jogo, e estou feliz principalmente porque conseguimos dar tempo de jogo para todos, e isso é muito bom. Em relação ao Nico Paz e ao Julian Álvares, acho que o Nico já está disponível. Inclusive, já era esperado para a partida de hoje. Estamos tentando resolver o desconforto no tornozelo do Julian. E ainda não temos pressa. Essa é a realidade. Estamos aguardando, com calma. E o mais importante é que, quando ele tiver que jogar, não sinta nenhum desconforto. É assim que as coisas são, mas em princípio não acho que nenhum dos dois terá problemas.
2: Nenhuma molestia. E assim estão, mas em princípio não creio que tenha nenhum dos dois problemas para estar.
18: Pois é, essa é a grande missão do treinador, não só preparar, organizar, definir o modelo, mas tratar de saber entender até onde pode ir com cada jogador, para que no momento mais apropriado, no momento mais específico, no momento mais justo, ele tenha a capacidade de utilizar aquilo que ele tem de melhor. E eu não tenho dúvida, o Julián Álvarez será titular absoluto como centroavante da seleção da Argentina, exemplo daquilo que aconteceu há 4 anos, irá se repetir também agora nesta Copa, porque ele é longe o melhor centroavante da Argentina. Ainda que o Lautaro Martínez tenha voltado a fazer grandes participações e inclusive terminou campeão do campeonato italiano de futebol, vestindo a camisa da Inter de Milão. A partir de hoje, então, estamos celebrando esta nossa nova missão rumo a mais uma Copa do Mundo, agradecendo muito a sua enorme audiência. Viajo logo mais à noite. Se Deus quiser, a partir de quarta-feira, estaremos juntos de um dos pontos dos Estados Unidos, ora New Jersey, ora Miami, ora Dallas, ora Costa Oeste, lá em Los Angeles, para que você possa ter e continuar a ter sempre a melhor informação esportiva com essa grande equipe que a Rádio Bandeirantes colocou nos Estados Unidos, especialmente para você. Ótimo que você siga por aqui na Bandeirantes. E é por aqui na sua Rádio Bandeirantes que a partir de agora lá vem o nosso menino prodígio. Alô, Pedro Coin, seja bem-vindo, boa tarde.
3: Boa tarde, Elia. Vamos girar. Chegamos nela. A semana mais esperada dos últimos 4 anos, Elia.

0: oficial. Faltam 3 dias para o início da Copa do Mundo da FIFA.
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0: E é claro que você já sabe que para ficar por dentro de tudo, mas é tudo mesmo que a Copa do Mundo pode proporcionar, só tem um lugar. De futebol mesmo, Elia, o que a gente tem pela frente agora é só essa Copa do Mundo, né? Claro que esse só é entre muitas aspas, porque a gente vai ter muita coisa para acompanhar. Tem gente em Miami, tem gente em Nova York, Nova Jersey, Dallas, e a equipe da Bandeirante está muito espalhada pelos Estados Unidos para trazer para você, torcedor do
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3: Ah, acabou! Terminou mais um Nossa Área para você, com muito carinho, com muito agradecimento, com muita gratidão pela sua enorme audiência. Boa tarde, fiquem com Deus e boa sorte!
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6: Meio-dia.
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2: Segunda-feira, 8 de junho, o Jornal da 100.3 está no ar. 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
3: E vamos direto aos destaques de hoje.
2: Chuvas afetam 36 mil pessoas em Roraima e governo mobiliza ações de ajuda humanitária no interior e no Baixo Rio Branco.
3: Eleição suplementar. Nelita Frank define o fim de escolas militarizadas e criação de policlínicas regionais.
2: Roraima entra em sinal de alerta com avanço de vírus respiratórios e Boa Vista lidera alta de casos graves.
3: Prefeituras devem orientar beneficiários sobre regras de desligamento voluntário do Bolsa Família.
2: E ainda, mulher é presa com pasta base de cocaína em carro de aplicativo no 13 de setembro.
3: Estes e outros destaques você confere agora no Jornal da 100.3.
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2: Agora 12 horas, 8 minutos. Boa tarde, ouvintes. Boa tarde, Jaqueline.
3: Boa tarde, Natanael. Boa tarde, ouvinte.
2: Olha, a gente começa falando sobre esse rigoroso período chuvoso aqui no nosso estado, que atinge aproximadamente 36 mil pessoas em todo o estado de Roraima, deixando o rastro aí de isolamento e prejuízos, principalmente no interior, né, o Jaque?
3: Verdade.
2: Um levantamento detalhado pela Defesa Civil Estadual aponta que o avanço das águas gerou 66 pontos críticos ativos, isolando mais de 45 comunidades.
3: A situação é agravada por 11 bloqueios totais em estradas devido a pontes destruídas e bueiros rompidos, prejudicando severamente moradores de municípios de São Luís do Anauá, Mucajaí, Rorainópolis, Uiramutã, Bonfim e Normandia.
2: Para tentar amenizar o sofrimento aí dessas famílias atingidas, o governo do estado mantém frentes de trabalho por meio da Operação Apoio Imediato. As equipes atuam diretamente no socorro à população com a distribuição de mantimentos e suporte logístico.
3: Até o momento, a ação emergencial realizou a entrega de 1.410 cestas básicas, 181 filtros ecológicos e mais de 4.300 litros de água potável. Nos trechos onde as estradas foram cortadas pela força da água, as equipes realizaram o transporte de 1.350 pessoas através de operações de baldeação.
2: O socorro também foi intensificado em uma missão humanitária integrada voltada especificamente para a região do Baixo Rio Branco. Uma força-tarefa composta pelo Corpo de Bombeiros e pelas Secretarias de Bem-Estar Social, Saúde e Educação está em andamento para levar suporte aos ribeirinhos.
3: O objetivo dessa ação específica é garantir a entrega de mais de 2.600 cestas básicas, além de medicamentos essenciais e materiais didáticos para as crianças, aquelas da região isolada que não tem um ano letivo totalmente prejudicado.
2: Para que elas não tenham, né, o ano letivo prejudicado, que já é prejudicado, né, no interior, a gente sabe, pelas condições das estradas, né? E pior ainda mais nesse período chuvoso. O cenário exige atenção contínua, viu, Jaqueline? O tenente-coronel Natan Barbosa, do Corpo de Bombeiros, ressalta que os órgãos envolvidos permanecem em estado de atenção devido à previsão de continuidade aí das chuvas nos próximos dias.
4: O apresenta alerta, né, para todo o estado, considerando aí as previsões de chuvas para os próximos dias. Sabemos que maio, junho e julho são os meses de maior atenção nesse nosso período chuvoso, em virtude da intensidade das chuvas impulsionadas aí pelo fenômeno El Niño. A nossa cota do Rio Branco é medida diariamente e hoje ela está em 8 metros, né? Estamos em alerta porque para o mês de junho a máxima já registrada foi de 10,28 metros para o mês de junho. No entanto, apesar de estarmos com 8 metros, esse nível ele está subindo. E as previsões para os próximos dias são de mais chuvas.
3: A gravidade do impacto levou 9 municípios a decretarem situação de emergência. Alto Alegre, Amajari, Bonfim, Caracaraí, Mucajaí, Normandia, Rorainópolis, São Luís da Nauá e Uiramutã. As prefeituras de Caroebe e Iracema também prepararam a documentação para adotar o mesmo decreto.
2: Diante dos riscos severos de acidentes e contaminações, as autoridades reforçam apelo para que os moradores evitem atravessar áreas submersas, pontes danificadas ou estradas com sinais de comprometimento estrutural. Em casos de perigo imediato, a orientação é acionar os bombeiros pelo telefone 193.
3: Agora são 12 horas e 12 minutos. A gente vai falar da candidata ao governo de Roraima na eleição suplementar, Nelita Frank, do PT, que apresentou suas principais propostas de governo durante a entrevista ao programa Agenda da Semana aqui na Folha FM 100.3.
2: Entre os eixos defendidos pela petista, cuja candidatura foi oficializada após a substituição de Antônia Pedrosa por conta de prazos de desincompatibilização, estão o encerramento do modelo de escolas militarizadas e a descentralização dos serviços de saúde aqui no estado.
3: Na área da educação, Nelita criticou duramente o atual formato de gestão e garantiu que, se eleita, vai retirar os militares das unidades de ensino para devolvê-los aos quartéis.
2: A candidata defendeu uma gestão democrática construída com a participação da comunidade e propôs a realização de eleições diretas para diretores escolares, substituindo as indicações políticas.
3: Suas propostas incluem ainda a ampliação de equipes multidisciplinares para identificar violência contra crianças e fortalecimento do ensino profissionalizante nas zonas urbanas, rural e nas comunidades indígenas.
2: Para a saúde, a meta apresentada é reduzir a dependência que o interior tem de Boa Vista. A candidata propôs a criação de policlínicas regionais no sul do estado e também na zona oeste aqui da capital para a realização de consultas especializadas e procedimentos de média complexidade.
3: A ampliação do telesaúde, telemedicina, foi definida como alternativa para desafogar os hospitais da capital. Defendida como alternativa para desafogar os hospitais da capital, além de investimentos em saúde mental, valorização de profissionais e ações específicas contra a mortalidade materna.
2: Na infraestrutura e no desenvolvimento social, a petista sugeriu a criação de um programa estadual de habitação complementar ao Minha Casa Minha Vida, dando prioridade para mulheres chefes de família e vítimas de violência.
3: Para o setor produtivo, Nelita afirmou que a interligação energética de Roraima abre caminho para um parque industrial e propôs que o estado compre alimentos diretamente da agricultura familiar e da agroecologia para abastecer escolas, hospitais e presídios.
2: Por fim, no setor de segurança pública, a candidata propôs um plano estadual de combate ao crime organizado baseado em tecnologia, inteligência e policiamento comunitário para reduzir furtos e roubos.
3: No suporte ao público feminino, Nelita defendeu a criação de uma Secretaria Estadual de Políticas para as Mulheres, a expansão da Patrulha Maria da Penha para os municípios do interior e programas de atendimento psicológico e autonomia financeira para vítimas de violência doméstica.
2: Olha, Roraima está entre os 18 estados brasileiros que enfrentam um aumento preocupante no número de pacientes internados com problemas respiratórios graves. Os dados constam na análise semanal do boletim Fogripe, divulgado pela Fundação Oswaldo Cruz, que coloca a capital Boa Vista em situação de risco devido ao avanço de infecções causadas por diferentes vírus.
3: No jargão médico de saúde pública, essa situação é chamada de síndrome respiratória aguda grave. Na prática, isso não é uma doença única, mas sim uma classificação de emergência dada quando uma pessoa tem uma infecção respiratória, como uma gripe forte, que evolui e ataca os pulmões. E aquele caso mais sério, onde o paciente sente falta de ar extrema, cansaço no peito e precisa ser hospitalizado para receber oxigênio ou tratamento intensivo.
2: De acordo com o levantamento da Fiocruz, o estado e a capital entraram nessa zona de perigo por causa da alta circulação de dois vírus específicos, o vírus sincicial respiratório e a influenza A.
3: O vírus sincicial respiratório é o grande vilão do momento em Roraima e em toda a região norte. Ele é um vírus muito comum que causa sintomas de resfriado em adultos, mas que é altamente perigoso para bebês e crianças pequenas, sendo o principal responsável por causa da bronquiolite e inflamações graves nos pulmões dos menores. Nas últimas semanas, quase a metade de todas as internações por problemas respiratórios no país, 48,5%, foi causada por ele.
2: O outro motivo de alerta no estado é a influenza A, que é o vírus da gripe tradicional, mas em uma versão que costuma provocar complicações mais fortes. Enquanto o restante do país começa a registrar uma estabilização ou queda nos casos dessa gripe, Roraima caminha no sentido oposto e vê os registros subirem. Essa variação da gripe exige cuidado redobrado, porque costuma levar crianças de até 2 anos para o hospital e é a principal causa de mortes por problemas respiratórios entre os idosos com mais de 65 anos.
3: Por outro lado, o vírus da Covid-19 e o rinovírus, aquele do resfriado comum que às vezes ataca crianças, não estão pressionando os hospitais de Roraima neste momento. No balanço nacional de mortes por complicações respiratórias, a influenza A lidera, isolada com 49% dos óbitos, seguida pelo rinovírus, 16,9%, e o vírus sincicial respiratório, com 16,6%, e a Covid-19, com 9%.
2: Diante do cenário de alta aqui em Boa Vista, os especialistas reforçam que a vacinação continua sendo a proteção mais segura para evitar que uma gripe simples vire um caso de internação. A Fiocruz orienta que a população procure os postos para se imunizar. Para proteger os recém-nascidos contra o perigo ou o perigoso vírus sincicial respiratório, as grávidas a partir da 28ª semana de gestação devem tomar a vacina específica, que passa os anticorpos para o bebê e protege nos primeiros 6 meses de vida.
3: Além disso, hábitos simples ajudam a barrar a transmissão do vírus no dia a dia. Lavar as mãos com frequência, cobrir a boca e o nariz ao tossir ou espirrar e usar máscara caso você esteja com sintomas gripais.
2: 12:19, o Código Penal Brasileiro passa a incluir hoje o exercício ilegal da medicina veterinária como crime. Pela legislação, aquele que exercer a profissão de médico veterinário sem autorização legal, ainda que de forma gratuita, está sujeito à pena de detenção de 6 meses a 2 anos.
3: A norma modifica o artigo 282 do Código Penal, que já trata do exercício irregular de profissões da área da saúde, como medicina, odontologia e farmácia. Com a mudança, passa a incluir de forma expressa a medicina veterinária.
2: O texto também estabelece agravantes para situações em que a conduta resulte em consequências mais graves. Em caso de lesão corporal grave ou gravíssima em pessoa, o autor responderá também pelos crimes correspondentes previstos no Código Penal.
3: Se houver morte, a responsabilização inclui o crime de homicídio. Quando a prática causar lesão ou morte de animal, o infrator também responderá por crime ambiental conforme a Lei de Crimes Ambientais.
2: Comete o mesmo crime o profissional que exercer a atividade durante o período de suspensão ou após o cancelamento do registro ou habilitação profissional.
3: Agora são 12:20, a gente vai falar da Carreta dos Direitos, unidade móvel da Defensoria Pública do Estado de Roraima, que realiza atendimento itinerante no município de Amajari entre hoje, dia 8 de junho, até sexta-feira, dia 12.
2: Isso mesmo, a estrutura está instalada em frente ao terminal rodoviário lá da cidade, lá na rua Raul Lima, no centro. Os serviços gratuitos são ofertados por ordem de chegada, com a distribuição de senhas nos horários das 8 às 12 e das 2 às 5 da tarde.
3: A ação visa descentralizar o acesso à justiça e aproximar os serviços públicos dos moradores do interior, eliminando a necessidade e os custos de deslocamento até Boa Vista.
2: O mutirão concentra em um único local orientações jurídicas, regularização de demandas de direito de família, atendimentos previdenciários e atualizações de registros civis para moradores da sede, vilas e comunidades polo.
3: Para ampliar a capacidade de assistência, a Defensoria Pública atua de forma integrada com órgãos parceiros. Estão presentes na ação o INSS, Receita Federal, Instituto de Identificação Odílio Cruz, CRAS, FUNAI e Prefeitura de Amajari.
2: A coordenação do evento orienta os cidadãos a comparecerem munidos de documento oficial com foto e

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0: De volta com o Jornal da 100.3, olha, o Ministério Público Eleitoral emitiu um parecer favorável para que o Tribunal Regional Eleitoral de Roraima autorize o candidato a governador nas eleições suplementares, Arthur Henrique do PL, a realizar as atividades de campanha. O recurso apresentado pelo candidato está na pauta aí do plenário virtual da Corte e será julgado na quinta-feira, dia 11.
1: O parecer do órgão ministerial sugere que o tribunal aceite o recurso com um efeito suspensivo, impetrado pelo ex-prefeito, que teve seu registro de candidatura indeferido em primeira instância.
0: A defesa de Arthur Henrique tenta derrubar uma decisão provisória do juiz Fernando Pinheiro dos Santos, que havia proibido o político de promover qualquer ato de campanha, estipulando aí uma multa diária de R$ 1.000 em caso de descumprimento.
1: No agravo regimental protocolado na Justiça Eleitoral, Arthur Henrique sustentou, com base na Lei das Eleições, que possui o direito legal de manter todos os atos da propaganda e campanha até que haja uma decisão definitiva do colegiado sobre o seu pedido de registro de candidatura.
0: O procurador do Ministério Público Eleitoral, Matheus Cavalcante, concordou com a tese da defesa e destacou em sua manifestação que impedir o candidato de promover a sua propaganda eleitoral e de apresentar os seus projetos políticos gera danos irreparáveis ao próprio processo democrático.
1: Antes do posicionamento do Ministério Público Eleitoral, o juiz Fernando Pinheiro havia negado o efeito suspensivo ao

0: O recurso por considerar, em análise preliminar, que não existiam elementos suficientes para conceder a liminar. Diante disso, o magistrado determinou que o caso fosse incluído diretamente para julgamento virtual pelos demais membros do TRE.
1: Ainda falando sobre essa questão, está acontecendo agora no Tribunal Regional Eleitoral, né, o Jaqueline, uma sessão que está analisando, inclusive, essa questão aí do candidato Arthur de retomar com a propaganda, né, retornar com a campanha aqui. Então, nesse momento, começou há pouco ainda, estão as defesas lá, os advogados, né, falando nesse momento. Esse julgamento de agora trata da liberação ou não da propaganda do candidato Arthur Henrique, do PL. Qualquer novidade a gente traz aqui na nossa programação ou a cobertura aí no nosso site folhabv.com.br. Ainda ali no âmbito do Tribunal Regional Eleitoral de Roraima, nós tínhamos para hoje um julgamento lá do vereador David Carneiro. Né? Foi adiado esse julgamento após uma declaração de suspeição. Então, o Tribunal Regional Eleitoral adiou esse julgamento do vereador de Boa Vista, David Carneiro, do União Brasil, após o vice-presidente, o desembargador Jesus Nascimento, se declarar suspeito para julgar a ação. O presidente da corte, o desembargador Mozarildo Cavalcante, não detalhou o motivo apresentado pelo colega, mas destacou que, sem o magistrado, o plano ficou sem quórum para iniciar o julgamento. Cavalcante, entretanto, não anunciou a nova data para analisar esse processo, mas antecipou a convocação da desembargadora Tânia Vasconcelos como integrante substituta da corte para substituir Jesus Nascimento na análise dessa ação, que trata da questão de compra de votos, né, nas eleições de 2024, envolvendo aí o vereador David Carneiro, do União Brasil, aqui de Boa Vista.
0: Agora são 12 horas e 29 minutos. A Confederação Nacional de Municípios orienta as prefeituras de todo o país a reforçar a divulgação das novas regras para o desligamento voluntário do programa Bolsa Família.
1: A medida atende a uma instrução normativa publicada pelo Ministério do Desenvolvimento e Assistência Social, Família e Combate à Fome, o MDS, que estabelece as diretrizes para que os beneficiários solicitem a saída do programa por iniciativa própria.
0: De acordo com o documento oficial, os entes municipais têm o papel de orientar as famílias e disseminar as informações sobre o novo procedimento. A CNM destaca que o foco principal dos gestores deve ser esclarecido daquelas pessoas que tiveram o aumento de renda e desejam deixar o programa de forma voluntária, por atuarem na ponta e lidarem, né, diretamente com o público por meio das equipes de assistência social. Os municípios estão considerados o elo mais próximo aos cidadãos.
1: O desligamento pode ser solicitado pelo beneficiário por 3 canais, diretamente junto à gestão municipal, pelo aplicativo do Bolsa Família ou no INSS. Neste último caso, em situações específicas, durante o requerimento do benefício de prestação continuada, o BPC. Agora são 12 horas e 31 minutos, vamos aqui para notícias policiais. A gente vai falar de uma prisão agora, viu, ô Jaqueline?
0: Mulher presa, né? Mulher presa com pasta base de cocaína em carro de aplicativo no 13 de setembro. Os detalhes com Alci Marques.
2: Uma mulher de 37 anos, identificada pelas iniciais LSRP, foi presa sob suspeita de tráfico de drogas nesse final de semana no bairro 13 de setembro, na zona oeste de Boa Vista. Ela estava como passageira em um carro de aplicativo, quando o veículo foi interceptado por uma equipe da Polícia Militar de Roraima. A abordagem ocorreu durante uma fiscalização de rotina em uma região já conhecida pelo intenso comércio de entorpecentes. Ao notar a presença dos policiais, a mulher tentou esconder uma bolsa debaixo do banco traseiro do automóvel. Desconfiados da ação, os militares realizaram uma busca no veículo e encontraram um tablet de substância com características de pasta base de cocaína, além de R$ 156 em notas trocadas. O condutor do veículo, um homem de 39 anos, com as iniciais LGA, explicou aos policiais que atua como motorista de aplicativo e estava apenas realizando uma corrida regular no momento da abordagem. A versão do trabalhador foi comprovada após a verificação do histórico de viagens na própria plataforma de transporte. tarde. O motorista prestou esclarecimento no local e foi liberado em seguida. Durante a ação, a PM também apreendeu o telefone celular da suspeita e a bolsa que continha os seus documentos pessoais. A mulher recebeu voz de prisão em flagrante e foi conduzida à delegacia da Polícia Civil para a realização dos procedimentos cabíveis. O material apreendido será encaminhado para a perícia técnica para constatar oficialmente a composição da droga. A Polícia Civil ficará responsável por investigar o caso. Conforme determina a legislação brasileira, a suspeita responde ao processo sob o princípio da presunção de inocência, até que haja uma conclusão judicial. Alcir Marques, de volta para o Jornal da 100.3.
1: 12 horas e 33 minutos, termina aqui esta edição do Jornal da 100.3, Sonoplastia Rio Ferreira. Nas reportagens tivemos Alcir Marques e toda a equipe de jornalismo Folha BV e agências parceiras.
0: A apresentação foi de Jaqueline Amazonas, Natanael Vieira. Para mais detalhes, acesse nosso site folhabv.com.br e continue ligado em nossa programação. Lembrando que às 18 horas tem resumão da Folha. Boa tarde.
1: Uma boa tarde a todos.

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2: 12:44.
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20: Boa tarde, estamos entrando no ar com o seu Quem é Quem aqui na Folha FM. Hoje nós estamos aqui no nosso estúdio de podcast da Folha de Boa Vista e eu vou receber convidados mais que especiais. Agora no estúdio comigo, a Natália Caldas, ela que é analista técnica do Sebrae Roraima, veio conversar conosco sobre Sebrae Excelência, jornada para a alta gestão. Seja bem-vinda, Natália, tudo
21: muito
20: bom?
21: Muito obrigada, boa tarde, Cida,
20: você
21: um prazer.
20: É muito chique, hein, menina?
21: Obrigada.
20: E vem falar de algo muito importante, hein, que é essa jornada aí para excelência em gestão no nosso estado.
21: Isso, o Sebrae hoje está trazendo um projeto para empresários que já tem um nível de maturidade maior, já tá ali passando, né, para aquele nível de crescimento. E a gente traz esse projeto com uma metodologia inovadora aqui para o nosso estado. É a primeira vez que estamos trazendo.
20: São empresas já consolidadas.
21: Exatamente. São empresas ali de microempresas e empresas de pequeno porte, que já tem um nível de gestão, já estão no nível de maturidade maior do que aquelas que estão iniciando ali. Então, a gente traz metodologias para a gente falar ali sobre visão empreendedora, liderança de alta performance, onde a gente vai tratar ali com a área gerencial, área estratégica da empresa. A gente também traz uma imersão com o Sales Club, que é uma escola de negócios, uma das mais renomadas no Brasil hoje, que entre os mentores deles está o Thiago Concer, que é um treinador de renome nacional. Então, a gente está trazendo essa parceria com essa escola de negócios. E vamos ter também metodologia voltada para a inteligência artificial.
20: Está em alta, hein?
21: Isso.
20: Tem que ter conhecimento em inteligência artificial, senão fica para trás.
21: Exatamente. Então, a gente está trazendo essa proposta nova para os empreendedores, para os empresários locais, para que eles possam ter essa oportunidade ali e conseguir, né, melhorar a sua gestão, estruturar a sua equipe comercial. E vai ser uma metodologia, um programa voltado para vendas, focado com vendas, estrutura comercial e liderança.
20: Como é que faz para participar? Quem é que vai poder participar? Como fazer a inscrição? Qual é o custo?
21: Pronto. Nós estamos, né, já no período de inscrição. Eu digo que essa não é uma metodologia para todo mundo. São só apenas 20 empresas selecionadas que tenham o perfil para participar desse programa. Então, empresas que são enquadradas no porte de microempresas e empresas de pequeno porte, que está ali com seu faturamento médio a partir de 360 mil anual até 4 milhões e 200.
20: Então, esses podem participar?
21: Podem participar. E também a gente faz um diagnóstico. A gente conversa com o empresário para entender o perfil dele, o momento dele na empresa, para ver se faz sentido aquele momento para ele. Então, porque é uma jornada onde nós vamos fazer uma imersão ali dentro. Então, a gente escolheu as melhores metodologias do Sebrae para estar ofertando para esse perfil de empresário.
20: Ai, quando a gente fala de uma jornada, não sei quantos dias.
21: Então, a jornada, ela vai durar alguns meses.
20: Ah, é?
21: Isso.
20: Eu pensei que era um curso com alguns dias de duração.
21: Ela não é um curso. Então, por isso que a gente está chamando de jornada.
20: Olha.
21: Porque nós vamos ter metodologias dentro dessa jornada. A gente inicia com o Empretec ali para estar trabalhando todas as habilidades empreendedoras. Depois a gente passa ali para o segundo mês com a nossa metodologia, que é o Lidere, que é uma capacitação de alta performance para a área gerencial, para os CEOs de empresas, empresários. E a gente vai para a imersão, que será em São Paulo.
20: Ah, é?
21: Isso.
20: Olha!
21: Essa parceria com a Sales, a gente vai levar esse grupo de 20 empresários para São Paulo para passar 3 dias imersos lá com esses grandes mentores, dentre eles Thiago Conce, Rafael Lassance, Luiz Paulo, que é o CEO da empresa, e eles também vão estar em contato com outros empresários de outros estados do Brasil, porque é uma imersão da Sales, onde o Sebrae está levando esses empresários para lá. Então, além de ter conhecimento, eles vão poder fazer network ali, trocar práticas e experiências com outros empresários.
20: Maravilha.
21: De outros estados.
20: Quem quiser participar, tem que correr para se inscrever, né?
21: Isso, já está na loja Sebrae para fazer a inscrição, ou também pode estar entrando em contato com a gente pelo telefone 21 21 80 60.
20: 21 21 80 60.
21: Isso, ou no nosso WhatsApp também do Sebrae.
20: Qual é o WhatsApp? Você tem de cabeça? Pode pegar a colinha aí.
21: Posso?
20: E olha, gente, é uma oportunidade ímpar, viu? Eu quero saber já da minha entrevistada Natália Caldas, quantas pessoas vocês estão esperando aí para participar dessa jornada, Natália? Tem vaga para quantas pessoas?
21: É até 20 empresários.
20: Ah, é bem seleto o grupo.
21: Exatamente. Por quê? Como é uma imersão, é algo assim que vai pegar mais um empresário ali para que ele possa estar imerso mesmo nesses conhecimentos. Então, a gente precisa entender o perfil dele, se enquadra para essa jornada.
20: É algo bem restrito,
21: bem seleto.
20: Exclusivo. Não é geral, não. É gente que tem que ter o perfil correto.
21: Exatamente.
20: Que esteja disposto a participar aí de uma ação contínua, né?
21: Exatamente. Deixa eu só pegar minha colinha aqui do nosso WhatsApp. Pronto, achei. Então, 95-98404-4401.
20: 98404-4401. É o Zap Zap do Sebrae.
21: Exatamente. Que vai ter todas as informações. Eu vou estar também ali conversando direto. Sou eu que sou a responsável por aí, por esse projeto. Então, eu faço o diagnóstico com o empresário e sento com ele para entender todo o momento dele na empresa.
20: O que que é para você o mais importante desse projeto?
21: Eu acho que é levar o empresário para poder ter essa oportunidade de estar com mentores de renomes nacionais e estar podendo trocar experiência com empresários de outros estados.
20: Conhecer
21: também
20: novas realidades.
21: Exatamente.
20: E aplicar o que está dando certo para eles aqui.
21: Isso, até porque os mentores, né, eles são empresários. Então, eles estão vivendo ali na prática o que acontece também aqui no nosso estado, com os empresários do nosso estado.
20: Então, aí pode a gente ver. Está falando de empresários de quais áreas de atuação? Vamos falar aqui de segmentos?
21: Todos os segmentos, desde que tenha o perfil adequado para participar. Então, eu posso ir desde o agronegócio à loja de roupa, de confecções. Então, todos os segmentos podem estar participando, desde que tenha um perfil para a vaga, né?
20: É isso, agora faz o convite aí para os nossos ouvintes.
21: É com muito orgulho que a gente está lançando aí o Sebrae em Excelência. E a gente convida os empresários que querem aí sair e ir para um nível de maturidade maior, da previsibilidade de vendas, melhorar aí a sua gestão, para que possa ir junto com a gente para essa imersão, para esse projeto que é diferenciado para os empresários locais.
20: Padrão Excelência, para chegar no topo.
21: Exatamente.
20: Obrigada, foi um prazer te receber.
21: Obrigada.
20: Você é muito chique, viu? Gostei.
21: Obrigada, você é uma simpatia.
20: Muito bom. Eu vou para o intervalo comercial, já eu volto. E aí, eu vou receber o Major Rodrigo, que é o chefe de planejamento e monitoramento da Defesa Civil, e vem conversar conosco sobre o inverno em Roraima e o Super El Niño. Eita, meu povo, o El Niño vai encher o saco da gente esse ano, hein? A gente volta já. E não é só El Niño, não, é Super El Niño.

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7: Então, amigos, eu fui visitar a dona Eliane Duarte. Dona Eliane Duarte é uma roraimense que trabalhou muito no ex-território e estava esperando também há muito tempo o seu enquadramento nos quadros da União. Fui recebido na casa dela pelas irmãs, filhos, netos, uma família belíssima. E ela me ofereceu, inclusive, lá um delicioso suco de frutas, um excelente papo. Nos divertimos muito, relembramos histórias do ex-território, da nossa vida aqui. E eu fiquei muito feliz, viu, dona Eliane, de ser recebido pela senhora e pela sua família. Um grande abraço, Deus abençoe a todos vocês.

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13: Estamos de volta com Quem é Quem aqui na Rádio Folha. E hoje eu estou no estúdio de podcast da Folha, viu, gente? Recebendo agora o Major Rodrigo, que é chefe de planejamento e monitoramento da Coordenadoria de Proteção e Defesa Civil. Veio conversar conosco sobre o inverno, como é que está Roraima nesse inverno, e sobre o Super El Niño. Ai, meu povo, quando fala em El Niño, eu já fico preocupada. Agora, quando tem uma previsão de Super El Niño aí, hein? É para tirar o sono, ou não?
14: É verdade.
13: Seja bem-vindo, Major.
14: Tudo bem, boa tarde. Obrigado pela oportunidade, né, de estar aqui para falar um pouquinho, né, sobre nossas ações e a previsão do que a gente está planejando, né, para esses próximos eventos, né, eventos extremos, como a gente chama. Né, a gente vem aí de um inverno relativamente tranquilo, né, a gente sabe que a preocupação é essas chuvas bastante intensa em um curto período de tempo, que aí realmente sobrecarrega o sistema de drenagem.
13: Teve,
14: né,
13: uma chuva muito forte, né?
14: Teve, final do mês passado, né?
13: Tanto alagou que, Boa Vista.
14: Deu 104 milímetros em 6 horas, então foi muita água em um curto espaço de tempo, então o sistema de drenagem não deu conta, muitas áreas ficaram alagadas, né? E teve um incômodo muito grande, além de algumas árvores que caíram, interromperam vias, caíram em algumas muros, né? Então a gente teve trabalho com isso aí também.
13: Os bombeiros tiveram muitas ações.
14: Exato. Mas relativamente esse inverno está dentro da normalidade, dentro do que a gente esperava. Temos algumas atuações pontuais, né, no interior do estado, Cantar, Bonfim, a gente já atuou de acordo com a demanda. E falando de índices, a gente veio do mês de abril. A gente tem uma normal climatológica, né? Uma média de precipitações, de chuvas nos 30 anos, em 30 anos, então a gente sabe como é que se comporta o período de chuva para o estado. Vamos botar aqui na capital de Boa Vista, o mês 4 ficou dentro da média, né? Superou um pouco, mas justamente por conta dessa chuva daquela chuva de 104 milímetros, uma chuva fora de qualquer previsão, né, fora de qualquer estimativa, e não é tão comum acontecer, né, essa quantidade de água num curto período de tempo como aquele, né. Esse mês a gente mantém um acompanhamento com ainda não chegamos na normal climatológica, mas a gente sabe que o mês não acabou, mas a gente acha que esse mês, a estimativa é que esse mês a gente não atinja a quantidade de chuva que é para vir no mês 5, né.
13: Então está
14: dentro da normalidade,
13: não tem nada de excepcional.
14: Não, o nível do rio está um pouco mais abaixo do que o esperado para o período.
13: Ai, ai, ai. E aí?
14: Né? E aí isso é uma questão de monitoramento constante e preocupação para a gente, né? A gente sabe que os maiores meses de chuva aqui na capital são justamente mês 5, 6 e 7. Então a gente está no mês de mais chuva, talvez não consiga atingir o nível, mas aí nós temos mês junho e julho aí para chuvosos ainda, né? Mas a gente espera dentro da normalidade.
13: Bora dançar a dança da chuva, porque eu tô com medo desse Super El Niño aí.
14: Mas aí a gente espera dentro da normalidade, com a ressalva em julho, já que a previsão para o segundo semestre é justamente o El Niño, já se praticamente concretizou, né? A gente não pode afirmar, é por isso que o nome é previsão, né? Mas uma previsão por acompanhamento de águas da temperatura do Pacífico, e é principalmente águas de subsuperfície, são aquelas águas, temperaturas a 50, 100 metros de profundidade, que a tendência é essa temperatura ir para a superfície, caracterizar um El Niño, 92% de
13: probabilidade. Quer dizer, o que a água está mais quente?
14: Isso, a água naquela faixa do Pacífico, nas regiões que chamamos de Niño 1, 2, 3.4 e 4 ali, que caracterizam, né, esse evento climático extremo, El Niño ou Laninha, que é o resfriamento dessas águas.
13: Laninha é mais tranquilinha.
14: A Laninha, vamos botar assim, a grosso modo para o pessoal entender, a influência desses dois fenômenos extremos. O Laninha é resfriamento das águas do Pacífico, influencia o nosso estado diretamente com mais chuvas do que o normal. Né? Então, o período que a gente teve Laninha é período de muita chuva. E o período de El Niño é justamente o contrário, o aquecimento das águas do Pacífico e menos chuva para a nossa região.
13: Menos chuva, queimadas.
14: Isso. Aí, como já a previsão é segundo semestre começar com esse El Niño, probabilidade quase certa, né? 92% dele acontecer, segundo informações do NOAA, né? a formação da agência americana, 92% é certeza, e que ele permaneça até fevereiro do ano que vem, que ele perdure até fevereiro do ano que vem, é justamente o período em que nós estamos com o período de estiagem. Então,
13: é o nosso verão.
14: É o nosso verão. Então, nosso período de verão, com poucas chuvas, naturalmente poucas chuvas, né, comparado a esse período chuvoso, e com esse fenômeno extremo, vai chover menos ainda. Essa é a tendência.
13: Meu Deus.
14: Então, a tendência é esse El Niño, né? E muitos especialistas estimam ele com intensidade forte ou muito forte, ou seja, ele superando um grau e meio, né, de graus Celsius a mais do que a normal de aquecimento nessa faixa do Pacífico. Isso caracteriza El Niño de intensidade forte ou muito forte. Apesar de alguns especialistas não afirmarem, na verdade a maioria deles não afirma. Tem uma probabilidade aí, a própria ONU falou em 34% disso acontecer, ou seja, um terço de probabilidade de que seja um El Niño de intensidade muito forte.
13: Que é o super El Niño.
14: Que seria tá caracterizado, que está se desenhando, né?
13: E está se propagando, né? Porque para eu lhe trazer aqui hoje, eu li em algum lugar que a gente vai ter problema com o super El Niño, pelo amor de Deus.
14: É essa a tendência de...
13: E a gente fica com medo.
14: E a gente já teve uma experiência recente, né? Em 2023, 2024, a gente estava sob a influência do El Niño. Não foi um El Niño que perdurou muito tempo, mas ele atingiu intensidade muito forte, né? Eu não me recordo agora de cabeça. Vou pedir perdão por isso aí. Ou foi o quinto ou foi o sétimo mais forte da história registrado, né, pelas agências. Esse de 2023, 2024. Porém, ele não teve não durou tanto.
13: Foi curto.
14: Esse agora, se caracterizar realmente no segundo semestre desse ano, perdurando, que é a tendência de estudos, ele perdurar até fevereiro ou março do ano que vem, aí sim a gente vai ter um El Niño com intensidade forte e com uma duração significativa. Aí a gente vai ter uma preocupação a mais.
13: Como é que a Defesa Civil está se preparando para isso?
14: A gente já tem o nosso plano de contingência, né? Vai já atualizar ele e estamos em contato com algumas secretarias. É claro, a gente já tem pessoal. Fizemos ano passado a contratação de... Hoje estamos com 142 brigadistas contratados em todos os municípios do estado. A tendência é a gente renovar essas contratações e, se tudo der certo e se o cenário exigir, nós estamos capacitando, né? O último curso de brigadista foi em 2022, então nós começamos esse ano, desde de janeiro, a capacitar novos brigadistas. Então, semana que vem a gente já inicia lá em Mucajaí. E aí fechamos no mês de junho no sul do estado, então completamos os 15 municípios com treinamento e formação desses novos brigadistas, que, dependendo da necessidade, podem ser contratados também nesse período aí crítico, né, de evento extremo que está chegando.
13: Vai se ter a ação de conscientização para a população? Porque a gente está falando de El Niño, de seca, de queimadas.
14: Com certeza. A conscientização da população é um dos nossos cargos que a gente tenta tratar na prevenção, que deve ser uma ação constante, né? A população, a gente sempre tenta envolver a população, o apoio dela e a conscientização é muito importante. A gente consegue um resultado muito grande, muito proveitoso, quando a população toma ciência, né? Ações simples da população com relação ao uso do fogo, né? Seja em área urbana, né, com limpeza de terrenos, baldios, e o pessoal às vezes toca fogo, às vezes não é nem o dono, é alguém que chega e está incomodado com aquilo dali, né, e com o período de estiagem chegando, pouca chuva, vegetação mais seca, o calorzão aí que a gente já conhece do nosso estado, então pega fogo rápido.
13: Um ambiente propício.
14: Propício demais. Então, tanto na área urbana quanto no interior também a gente tenta bater nessa tecla de conscientização.

0: Mando. Isso aí é, prejudica a qualidade do ar, então
1: Exatamente, aí tem
0: a
1: os problemas
0: população respiratória, principalmente
1: respiratórios.
0: naquela população mais vulnerável, né? Criança, quem já tem propensão a problemas respiratórios, idosos são a população que sofre mais. Então não é só a queimada, o fogo, apesar da destruição que o próprio fogo causa, né? Eu tenho um exemplo de em área, aqui na área urbana, atrás da minha casa, alguém. O terreno estava com mato muito alto e alguém tocou fogo lá. A cerca da minha casa foi embora. Perdi a cerca da minha casa pelo fogo, que a vegetação
1: Caramba!
0: estava alta, então a cerca da minha casa foi. É um prejuízo, querendo ou não, então isso pode ser ou a cerca ou qualquer outro material que tenha lá.
1: É, fogo não tem freio,
0: Não
1: né?
0: tem freio, então
1: Com
0: imagina se
1: vento,
0: tivesse.
1: então, porque no verão venta bastante.
0: Isso, então não é só o queimar, a produção do fogo, tem a qualidade do ar, tem os danos que o
1: Sim.
0: fogo propaga, tanto na área urbana quanto na área rural, principalmente. E aí vai cerca, vai estruturas, vai principalmente plantações, que o pessoal depende disso para angariar seus fundos, né? Conseguir seu dinheiro para alimentar sua família. Então, tudo isso aí é um prejuízo grande, além do próprio dano ambiental.
1: Aí cada um tem que fazer a sua parte para a gente não
0: Isso.
1: ter tantos problemas.
0: A gente já vem, o Corpo de Bombeiros já vem há uns 3 anos, 3, 4 anos, trabalhando essa questão preventiva, né? Tanto através da ajuda, e eu quero aqui citar o meu agradecimento dos meios de comunicação. A gente consegue atingir bastante gente através desse meio de comunicação, bem como as nossos postos temporários, né? A gente chama de base avançada. O Corpo Bombeiro vai para o interior onde não tem Corpo de Bombeiro lá. Hoje nós temos em 4 municípios, vão para o restante em áreas que a gente já vê que é área crítica, área de agricultura, área que historicamente já toca fogo, o pessoal costuma utilizar o fogo. E ele fica ali naquela área, vai bem antes do período crítico e fica circulando e servicinho de formiguinha. Bate palma, conversa com o cidadão, olho no olho. A gente sabe que os meios de comunicação conseguem alcançar boa parte, mas aquela conversa olho no olho tem outro feeling,
1: Verdade.
0: né? Então a gente já trabalha também nesse sentido. Estamos programando um trabalho de conscientização a partir do mês que vem em escolas, né, estaduais e municipais. A gente já estava pensando nisso também, além de voltar, fizemos isso ano passado e vamos voltar a fazer isso aí, que é justamente conscientização e o trabalho de manejo do fogo diretamente com produtores rurais. Então a gente vai para aquelas áreas que o pessoal pode chegar a utilizar o fogo e passar um treinamento para ele, é claro, com a orientação, vai utilizar o fogo no termo de autorização da FEMAR para utilização do fogo. Já vem com algumas regras, né? A questão de um aceiro bem feito, um aceiro mínimo, algumas regras para manter a segurança quando o cidadão for autorizado e for utilizar o fogo, né? Que a gente chama de não é incêndio. Incêndio é quando o fogo queima aquilo que não é para queimar.
1: Sim.
0: Se você vai ter controlado, é uma queima ali. E já vem tudo dizendo. Mas, além disso, aí a gente vai lá e diz: ó, se você for pegar autorização, forem utilizar, vamos fazer desses tipos aqui, ó, dessas técnicas aqui. Então a
1: Com
0: gente
1: toda a
0: também.
1: orientação para que
0: Isso,
1: não saia do controle.
0: então a gente já fez isso ano passado, está com planejamento para fazer isso aí diretamente nas áreas de produtores. Né? Um
1: Perfeito.
0: curso, não é um curso de brigadista, é um curso bem curto. A gente sabe que a maioria dos produtores não podem ficar 3, 4 dias longe da sua produção. Ele depende daquilo ali. Então vai ser um curso curto, de um dia e meio, mais ou menos, para a pessoa entender ali e desmistificar. Né? A gente sabe que o conhecimento que vem empírico, né? Às vezes a pessoa aprende com o avô, que aprendeu com o que aprendeu com o avô do avô e vai passando aquilo ali, às vezes é uma técnica que hoje em dia não
1: É, que não se usa
0: se
1: mais.
0: usa mais. E é claro, o cara passou a vida aprendendo daquele jeito, viu o pai trabalhando daquele jeito, o avô trabalhando daquele jeito, é claro que ele vai repetir, né? Então a gente
1: Aí vocês
0: tenta
1: estão levando novas
0: novas
1: formas,
0: formas,
1: novos
0: né?
1: manejos.
0: Principalmente algumas coisas simples que as pessoas não dão atenção e fazem efeito. Né? Então a gente consegue fazer esse tipo de trabalho também.
1: Muito bem, gostei. Agora, Antes de eu lhe liberar, a gente está no inverno.

0: Aí como é que tá o inverno? A noite tá chovendo, de dia tá sol. Pessoal, final de semana, quer aproveitar o sol, aí vai pros balneários, pros banhos. E essa época é muito perigosa, hein? Chama aí a atenção de todo mundo.
1: Demais, demais, porque...
0: Aí tem o perigo das trombas d'água nas cachoeiras.
1: É, a gente tem essas questões da elevação dos níveis, né, dos recursos hídricos súbitos, né, com enxurradas, as cachoeiras pegando o pessoal de surpresa, e a gente tem algumas orientações voltadas para isso.
0: Tem gente que ficou ilhada já aqui, cachoeira, por conta disso, hein?
1: Tem, e assim, o que é que a gente faz de orientação? Você tenta ver como é que está, através de site, como é que está o clima. Né? Se estiver chovendo para aquela região que você vá, cautela, ou para a região mais acima, né, do córrego do rio. Chegou no local de cachoeira, observa ao longo do rio, né, como é que tá as nuvens. Se tiver nuvem, tá fazendo um solzinho ali para você, que a gente tem, sabe que o solzinho daqui
0: é bom.
1: É muito bom. E tá com o clima fechado mais ao longo da corredeira, né, do rio, do curso d'água, do início, é uma cautela para se tomar, porque pode estar chovendo para lá e esse volume d'água vai chegar até onde você está. Né? Com relação aos rios e igarapés aqui, que o pessoal vai se refrescar nesse calorzão, muito cuidado redobrado, justamente porque o volume de água movimenta os bancos de areia. Então, local que você acha que conhecia, que dá para ficar, você às vezes é surpreendido. E o cuidado redobrado ainda é você saber, achar que conhece aquele local e deixar crianças
0: E as correntezas irem. Fortes.
1: Né? Com esse volume de água aumentando, as correntezas aumentam. Então, tudo isso é um fator a se preocupar e muito. Né? Então, redobrar o cuidado para não ser surpreendido e receber uma surpresa negativa.
0: A gente tem muitos casos horríveis aqui de gente que ficou... afogada, que morreu afogada embaixo de bueiro, porque a correnteza levou. Nossa, tem tanta situação.
1: Tem, demais. Tem diversos casos, né? Não só por o pessoal não se preocupar com esse tipo de fatores que eu acabei de falar aqui, né? Que são fatores comuns, quanto aquela confiança. Não, eu vou aqui que eu consigo. Tá alto, mas essa correnteza aqui eu dou conta. E... a gente é surpreendido.
0: Ainda mais depois de uma cervejinha, hein?
1: Isso.
0: Ai, ai, ai.
1: Ah, isso potencializa, né, o risco, né, para nossa população.
0: Né?
1: Isso aí não só na questão de tomar banho, né, nos banhos, mas a própria trafegabilidade. Você vai trafegar quando dá uma chuva ou está em local aqui na área urbana ou no interior em vicinais, que a água está passando por cima, o ideal é você aguardar. Aguarde, espera o sistema de drenagem fazer o serviço, espera aquela água passar, tenha certeza que dá para passar. Às vezes o pessoal chega, não, tá pequeno aqui, mas você não sabe se a força das águas criou um buraco ali, escavou, assoreou ali, e aí você pode ser surpreendido.
0: Aí você fez me lembrar agora também daquele acidente horrível ali, na estrada para Alto Alegre.
1: Alto Alegre.
0: Meu Deus.
1: Foi a estrada que deu aquaplanagem. Tem risco, né? Em período chuvoso, que a aquaplanagem na estrada é um risco real. Já tivemos exemplos disso aqui no estado. E é mais uma cautela que o pessoal tem que ter. Começou a chover.
0: Transbordou, você viu a água passando de um lado para o outro na estrada.
1: Aguarde.
0: Dá meia volta,
1: espere um pouco. Você pode estar dentro do carro, fique lá um pouco mais. É mais seguro para você e para sua família.
0: Muito obrigada por ter vindo aqui para nos passar essas informações tão importantes, Major. Agora deixa o contato dos bombeiros, né? Sempre importante a gente destacar.
1: É verdade. A gente está aqui fazendo trabalho preventivo, mas estamos de prontidão. Temos equipes e materiais e equipamentos 24 horas por dia, 7 dias por semana. E cada população precise de nosso suporte, pode ligar 193 ou 199, né? Que a gente consegue deslocar uma equipe para auxiliar sempre que possível.
0: 193.
1: 193 ou 199. A gente vai, da maneira mais rápida possível, socorrer.
0: Muito obrigada, Major Rodrigo, que é chefe de planejamento e monitoramento da Coordenadoria de Proteção e Defesa Civil dos Bombeiros de Roraima. Muito sucesso para vocês.
1: Obrigado.
0: Um abraço aí a todos os Bombeiros de Roraima. Eu vou pro intervalo e já já eu volto para falar, gente, do IEL, que o IEL tem novas vagas aí e tá ampliando a oportunidade de trabalho aí para uma turma muito boa. Gente, são 53 vagas de estágio. Eu vou querer saber tudo, porque ela já chegou, a Érica Lobo, e já já a gente vai bater esse papo.
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6: Estamos de volta com o seu Quem é Quem. Estamos aqui no estúdio de podcast da Folha e eu estou recebendo a Érica Lobo. Gente, a Érica sempre vem nos dar boas notícias. Érica, estava vendo aqui minha colinha. 53 vagas de estágio.
7: 53 vagas de estágio em aberto só essa semana, tá? Porque se a gente for calcular o que tem no mês, então, dá bem mais.
6: Já fala aí quem é que vai poder participar, Érica. Como é que é esse programa do IEL?
7: Então, o programa de estágio do IEL é um diferencial porque hoje nós chamamos de IEL Carreiras, né? Que é a parte que envolve o nosso programa de estágio e programa de aprendizagem. Mas focado no estágio, a gente tem sempre oportunidades que são demandadas pelas empresas aqui do nosso estado. Então, eles pedem um talento, o IEL vai atrás desse talento dentro das universidades. E aí, os alunos que são dos cursos de graduação, eles podem concorrer a essas vagas, que são administração, contabilidade, várias áreas específicas, aí o aluno pode estar concorrendo.
6: E aí, como é que tem acesso, Érica? Ele só existe ali na sala de aula e o IEL busca esse aluno? Ou esse aluno pode procurar o IEL?
7: Esse aluno pode procurar o IEL. Hoje nós temos vários canais de comunicação. Nosso Instagram, nosso WhatsApp, nosso número de telefone para falar por chamada mesmo, que a gente ainda sabe que tem muitos que gostam. A gente recebe muitas ligações quando são casos assim. E nós temos também o nosso ambiente em que você pode fazer uma visita presencialmente. Mas de forma muito simples, é só fazer o cadastro na nossa plataforma, que está disponível no nosso site, www.ielrr.org.br. Basta se cadastrar lá, tem a opção da nossa plataforma. Você vai, se cadastra, tanto como empresa, como instituição de ensino, ou como aluno, nós temos lá as abas para todos. E já consegue concorrer às vagas disponíveis.
6: Então, ó, eu tô vendo aqui, gente, tem vaga para administração, para alunos do primeiro semestre.
7: A partir do primeiro semestre, o que é novidade, tá,
6: Cida? Pois é!
7: A gente está trabalhando uma sensibilidade dentro das empresas, que é justamente para eles entenderem que não precisa ser a partir do quinto. Pode ser a partir do primeiro, que o aluno ele tem muito a agregar e ele consegue fazer esse desenvolvimento com o aluno também.
6: Na prática. Biblioteconomia, já é a partir do segundo semestre. Isso. Arquitetura, quarto semestre. Ciências contábeis, quarto semestre. Pedagogia, já a partir do segundo semestre. Publicidade e propaganda, primeiro semestre, né? Que é pra galera já começar ali.
7: É, a gente tá tendo uma mesclada aqui bem interessante entre os semestres. E isso mostra justamente a maturação das empresas em avaliar as hard skills, soft skills. Que é justamente essas partes qualitativas que eles procuram nos talentos.
6: Ó, jornalismo, eles estão pedindo aqui a partir do terceiro semestre.
7: Isso é bem raro. Antes, se queriam muito lá no finalzinho do semestre.
6: Quando eu comecei a estagiar, me pegaram no primeiro semestre. Eu tinha acho que um mês de faculdade. Foi o IEL.
7: Olha aí.
6: Aí eu fui estagiar na TVE, Universitária Macuxi.
7: Então fala a sua experiência, como que foi ser uma estagiária pelo IEL.
6: Gente, melhor coisa do mundo. Ó, comecei a fazer faculdade em 1996.
7: Foi ontem, anteontem.
6: 21 era o curso, 08 foi a minha colocação, vestibular para jornalismo. Eu entrei na faculdade em março. Em março mesmo eu já estava estagiando. me cataram. Por quê, gente? Será? Porque eu era faladeira, né? Assim, falante. Aí, não, você vai estagiar na TVE. Sabe quem foi que me achou, que me descobriu? O Ivo Galindo.
7: Olha aí.
6: Que era estagiário e era cinegrafista.
7: Olha só.
6: Ivo fazia faculdade também, ele já estava estagiando. E ele era cinegrafista. E aí ele me descobriu. Foi o Ivo que descobriu.
7: Um talento descobrindo outro talento, né? Olha que coisa boa.
6: E aí eu aprendi na prática. Eu fui logo ser produtora do programa do Geraldo Pimentel. Gente, como era o nome do programa do Geraldo? A pessoa tá ficando velha e esqueceu. Geração e Arte.
7: Olha aí.
6: Eu era produtora.
7: E você era a geração, né?
6: Aí, menino, eu era produtora. Daqui a pouco eu precisava mandar alguém pra externa, né? Chama externa fazer matéria na rua. Me mandaram, eu fui. Aí daqui a pouco eu já era repórter.
7: Ah, subiu rápido.
6: Total.
7: E Cida, é exatamente o que o estágio proporciona. A oportunidade de você trilhar e descobrir os talentos, sabe? Descobrir em qual vertente realmente da sua profissão que você quer. Você quer ser uma pessoa de bastidor? Quer ser uma pessoa que tá na frente das câmeras?
6: Bastidores. Aí não, a Cida tem... o protótipo do Quem é Quem a gente criou nessa época. Eu tinha um bloco de entrevistas no jornal da TVE. Quem era apresentadora do jornal era a Daniela Albuquerque. E eu tinha um bloco de entrevistas.
7: Olha aí, já começou com o espaço desde ali. Olha o talento retido desde então.
6: Quem é quem. Foi através
7: muito orgulho,
6: de vocês, viu?
7: Muito orgulho.
6: Pode me chamar que eu falo do meu case de sucesso.
7: Pois vamos gravar, então, um vídeo pro Instagram de case de sucesso.
6: Sabe quanto era que eu ganhava, meu povo? Era R$200 a minha bolsa. Quanto é que tá hoje o estagiário?
7: Hoje, as médias de bolsa, elas estão entre R$900 e R$1.300.
6: Meu Deus, eu tava rica naquela época se eu ganhasse isso.
7: Hoje tá nesse valor. A gente tem uma sugestão, toda vez que o empresário, ele chega pra perguntar, Yel, qual é o valor que eu posso estar pagando de bolsa? A gente tem uma média, a gente sugere. Né? Claro, o empresário ele fica na liberdade de escolher, mas a gente gosta de ter essa parte de apresentar para ele como boa prática de falar que, inclusive, o valor influencia muito na retenção desse talento. Então, eles entendem essa importância, o estudante sai feliz com o valor da bolsa, o empresário também, aí junta tudo isso e sai todo mundo contente.
6: Porque na minha época, meu povo, era porque eu queria aprender mesmo, eu dava era para pagar para trabalhar. Gente, eu ganhava R$200 na TVE, aí a oportunidade da minha vida, o Sócrates Arantes... era secretário de comunicação da prefeitura. Ele me viu lá na TVE, me chamou para estagiar na prefeitura.
7: Olha aí.
6: Isso foi muito rápido. Em abril eu já estava estagiando. Olha como é que era a minha vida. Aí eu fazia faculdade, eu trabalhava de manhã na TVE, à tarde na prefeitura e à noite eu fazia faculdade. Meu almoço era um quibe com pimenta.
7: Uma rotina muito tranquila, graças a Deus.
6: Quibe com pimenta era o meu almoço. Eu era magrela, meu povo. Meu apelido era Cida Magrela. Era isso. E aí, depois, gente, vocês pensam que nesse mesmo ano, primeiro ano de faculdade, aí eu fui convidada para ser assessora de comunicação da Secretaria de Segurança.
7: Olha aí, não era pouca coisa, não. Ela já era o talento naquela época.
6: Aí, vamos lá, meu povo. Cabe mais. Aí, com um ano, a gente tem o título de jornalista provisionado, né? Que era na carteira de trabalho na época.
7: Sim, isso é muito legal.
6: Mesmo fazendo faculdade, eu podia exercer a profissão, porque eu estava exercendo. Depois, gente, em 98 eu já era jornalista profissional. Então,
7: olha
6: pra quem
7: aí.
6: Diz que eu não sou jornalista, eu sou. Eu só tenho vergonha de dizer que eu tranquei a faculdade faltando 6 disciplinas, porque eu já tinha feito tudo que me interessava. Fiz rádio jornalismo, TV, fiz técnica de redação, todas as disciplinas da minha área. Aí abri o marketing na catedral. Aí, caraca, eu quero ser marqueteiro.
7: Mas, Cida, vou até ressaltar uma coisa.
6: E fui lá fazer marketing.
7: Vou ressaltar uma coisa. Você falou de todas as disciplinas aí da faculdade que você aprendeu, mas tem uma que a faculdade não ensina.
6: Que é o que
7: carisma
6: vocês me propor...
7: e simpatia, que é o que você tem.
6: Não, mas a oportunidade que vocês me deram para poder
7: é
6: estagiar.
7: Muito bom.
6: E nesse estágio, eu consegui aí trilhar o meu caminho na comunicação. Eu tenho um carinho enorme pelo IEL.
7: Pois então vamos gravar um vídeo de case de sucesso, porque eu estou ansiosíssima. Como eu sou dessa nova geração aqui do IEL, tem mais história,
6: né?
7: Que a gente está entendendo agora.
6: Tu não era nem nascida.
7: Pois é, olha, eu não era.
6: Lídia Tavares, na época, estava à frente do IEL, maravilhosa, professora
7: Lídia, uma querida, fez a gestão do IEL acontecer com muito louvor. A gente sempre cita muito ela, porque a gente sempre honra com todo o progresso que é feito dentro da instituição, que são as pessoas. Então, a professora Lídia, eu não tive a oportunidade de conhecê-la, mas sempre escuto muitos elogios a respeito da pessoa dela.
6: Mas é isso, gente, vamos lá, é a prática que leva à perfeição. É muito bom a gente ter o título acadêmico, ter a faculdade, mas a prática, Ela Sim. faz toda a diferença. E o IEL oportuniza isso.
7: A gente está aqui para fazer isso. E aí, até um detalhe esse que a gente quer ressaltar. Recentemente, saiu uma PL que realmente reconhece o estágio agora como uma experiência profissional. E aí muita gente fala, como assim o estágio não era uma experiência profissional? O IEL sempre viu o estágio como uma experiência profissional. E empresas que têm boas práticas de reconhecer essas políticas de talentos também sempre reconheceram o estágio como uma experiência profissional. Mas oficialmente na lei está agora realmente reconhecendo. E isso tem muito peso. Então, nós, como agente de integração, como Instituto Evaldo Lodi, a gente fica muito feliz de finalmente poder ter essa honra escrita ali para passar para os nossos estudantes.
6: É isso. Prazer te receber com essa boa notícia.
7: Sim.
6: Agora, pode dar os contatos do IEL para quem quiser participar aí dos estágios.
7: Quem quiser falar com o IEL, pode entrar no nosso número 3212-3884. Esse é o nosso contato em que a gente faz todos os atendimentos. Entrou para falar de oportunidade de estágio de jovem aprendiz ou de emprego mesmo também, tá, Cida? Que também tem de emprego.
6: Ah, é?
7: Já é direcionado para o nosso setor de carreiras.
6: Pronto. Muitas oportunidades.
7: Muitas oportunidades.
6: E menina, sabe o que eu tô vendo? Eu acho que tem muita gente voltando pra Venezuela.
7: Tem. Eu tô vendo mais. A gente tá vivendo um cenário bastante.
6: Eu tô vendo mais brasileiros na linha de frente de muitas. De muitas
7: Sim.
6: empresas.
7: Sim, a gente acabou tendo essa retomada aí. Inclusive, um detalhe que a gente tem identificado lá no IEL: muita alta rotatividade em atividades operacionais. Com a imigração, algumas atividades operacionais, elas passaram novamente a ser demandadas e estão defasadas. De novo.
6: Eita!
7: É um dado que a gente consegue identificar pelas solicitações das empresas.
6: Bora lá. Eu tenho umas pessoas aí que eu vou mandar lá para o IEL. Então, vocês têm vagas de trabalho também,
7: né? Vagas de emprego disponível também. Tanto para o nível de alta gestão, média, como operacional.
6: Operacional.
7: Isso. A gente sempre está divulgando ali na nossa plataforma e no nosso Instagram, principalmente. A gente sempre consegue acompanhar os leads ali e ver muito compartilhamento ali do pessoal mandando para amigo. E a gente recebe bastante currículo.
6: É isso, Érica. Parabéns pelo trabalho. Um beijo para todo
7: muito
6: mundo.
7: Muito obrigada.
6: Lá no IEL.
7: Mando sim, um beijo pra todos, assim como eles também mandaram pra você e pra todo mundo que tá escutando a gente agora.
6: Prazer. Gente, eu vou ficando por aqui. Quero desejar uma tarde abençoada pra você. Beijo no coração, meu ouvinte querido. Vocês sabem que esse programa é feito com muito carinho. E se Deus quiser, até amanhã.

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3: 1h55.
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0: Folha FM 100.3, Luan Santana cantou Ilha pra gente aqui na Rádio das Pessoas que Amam Roraima. Vou começar daqui a pouquinho, tem mais Programa da Hora.
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13: Beleza, galerinha, 12h37, excelente comecinho de semana pra você, muito boa segunda-feira, fofo, manda aí o seu WhatsApp, 991-15-20-155, tô meio gripadinho, a voz não tá boa, você tá vendo? Eita, meu Deus do céu, tava no sítio, cara, peguei uma friagem danada lá, foi muito gostoso. Ah, mandar aqui um beijo pra minha amiga Elane, que tava me ouvindo. Ela gosta muito de Luan Santana. Ela gosta de um monte de coisa, um monte de música. Mas essa aqui é a do momento pra ela, Luan Santana Ilha. Muito bem, 2h37. Simbora, Maiara e Maraíso, despedida e volta. Curte aí.

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1: João Neto Frederico, Mariana Fagundes.
2: É, ó, segunda! Toca aquela porque meu coração já tá machucado,
1: pô. O nosso, né?
2: O nosso.
1: Vamos cantar então pra melhorar?
2: Agora.

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3: 2h59.
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10: A Polícia Rodoviária Federal encerrou neste domingo a Operação Corpus Christi em Roraima com a apreensão de uma carga de celulares avaliada em aproximadamente R$ 650 mil. Resgate de 16 imigrantes cubanos, recuperação de uma motocicleta furtada e nenhum registro de morte nas rodovias federais do estado. Ao longo da operação foram realizados mais de 70 comandos de fiscalização com abordagem de 700 veículos e 1.750 pessoas. Também foram aplicadas 640 testes de alcoolemia. Como resultado, 20 condutores foram autuados por dirigir sob efeito de álcool e uma pessoa foi presa por embriaguez ao volante. Apesar do aumento do fluxo nas estradas, a PRF registrou apenas 2 sinistros de trânsito que deixaram 2 pessoas feridas. Nenhuma morte foi registrada durante o período. 2 ocorrências relacionadas ao transporte irregular de imigrantes foram registradas na BR-401. Na madrugada de quinta-feira, 9 imigrantes cubanos foram resgatados após o motorista do veículo fugir de uma fiscalização e trafegar em alta velocidade pelas ruas de Boa Vista. Já no domingo, dia 7, outros 7 imigrantes foram encontrados depois que o condutor desobedeceu ordem de parada, abandonou o veículo na ponte dos Macuxis e fugiu por uma área de mata. A matéria completa pode ser lida no site folhabv.com.br.
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7: Onde, Guilherme?

0: 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Que bom te ver, eu tô cheio de novidade. Terminei a faculdade, arrumei um emprego, mas saí pra melhorar, tô namorando.
1: Coisa boa,
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1: Meio duvidoso.
0: E essa é pra casar. E você?
1: Eu?

0: escolheu a roupa tá sempre indecisa. Com qualquer uma delas vai ser a mais linda.
1: Sim, ó.

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1: Olha que história.

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3: 3:59.
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5: O corpo do sexo masculino foi encontrado com marcas de tiro na cabeça, enterrado em um sítio na área rural de Alto Alegre nesta segunda-feira. O caso ocorreu próximo à Vicinal 6, na região conhecida como Paredão. O imóvel é o mesmo onde, no último sábado, dia 6, foi registrada a suposta tentativa de homicídio do caseiro. De acordo com informações obtidas pela reportagem, o cadáver foi localizado pelo novo caseiro da propriedade. Durante uma vistoria na área, ele percebeu um trecho de matagal revirado e, ao chegar ao local, deparou-se com uma cova rasa onde estava o corpo. A principal suspeita é que a vítima seja um homem que prestava serviço no local. A polícia militar foi acionada para isolar a área. O corpo será removido pelo IML, onde passará por exames periciais para confirmar oficialmente a identidade e a causa da morte. A matéria completa no site folhabv.com.br.
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0: Belê, belê, Folha FM 100.3, Israel e Rodolfo. Hoje não teve Anjon Busca e Vinícius Ansioso. Nayara Azevedo com Felipe Rodrigo Bonzinho, que trai Mari Fernandes. Vai lá e tenta, eu não sou terapia, cantou Danilo e Davi. Muito bem, fofo, vou pro comercial. Daqui a pouquinho tem o último bloco musical do programa da hora.
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13: Folha FM 4:36.

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1: É, galerinha, muito bem. O som pra você do Diego e Vitor Hugo, o Pingo de Palavra. Valeu, obrigado pelo carinho, pela audiência. Vou deixar você com a minha última, Marília Tavares. Terceira pessoa, já tem Folha Esporte. Tchau, até amanhã.

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3: A 3:56.
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3: Olá, meus amigos do esporte, muito boa tarde. 5:03 em Boa Vista. Estamos chegando aqui na Folha 100.3 para mais uma edição do programa Folha Esporte, segunda-feira, 8 de junho de 2026, nessa segunda-feira. É a semana que já começa a Copa do Mundo, começa dia 11. A nossa seleção entra em campo no sábado, mas já estamos no clima, muitas ruas da cidade no clima. Eu gostei de ver ali a região do Asa Branca, Caranã, muito ali do Caranã, principalmente o Asa Branca, tem várias ruas ali que estão competindo uma com a outra. Nosso time em campo, entrando aqui, nós trabalhamos com oferecimento aí do Veículo Multimarcas e Rei do Açaí, batendo bola com os craques, ele no VAR, sempre trabalhando muito bem e vai trabalhar muito mais na Copa, tá bom? Eu acredito que os jogos da seleção serão retransmitidos aqui pela Folha, tá bom? Aqui com a Bandeirantes. É você que vai, gosta de ouvir também pelo rádio, vai acompanhar, porque é mais rápido, chega mais rápido com você aí. Meu amigo Gilan trabalhando com a gente, o homem está equipado hoje, soltei os seus acessórios, muito bem, né? Tá certo, tá autorizado. Aqui correndo para a direita, boa tarde, meu amigo.
4: Rânio Almeida.
5: Boa tarde, Luiz, boa tarde, Gilan, boa tarde, o nosso ouvinte aí, sempre ligado na melhor, é isso mesmo, Luiz. A Copa do Mundo já batendo na porta, quinta-feira, né? E esse final de semana, inclusive, né, já teve aí a transmissão, né, ali em rede, né, a rede verde e amarela ali da Rádio Bandeirantes, tava curtindo aqui pela 100.3, bom demais, né, é bom. Ulisses Costa aí, né, que é dessa família de grandes narradores, né, Osmar Santos, Oscar Ulisses, essa turma ali da região de Marília, né, Luiz? Sim. E tem grandes narradores nessa família, bom demais. E Luiz, tem muita rua, né? Muita rua no jeito.
3: Estou acreditando. Eu vi uma moça, acho que foi na rede social, ela falando, olha, estamos falando que o Brasil não ganhava porque não pintava a rua. Não vamos pintar nossas ruas.
5: Pronto, agora acabou, né?
3: Acabou. E aí, como é que está a sua rua aí? 991-15-2155, manda aí pelo nosso YouTube a foto da rua, como é que está por aí? De repente a gente consegue, né, visualizar essas ruas por aí, porque a Folha também tem visitado.
5: Com certeza.
3: Tem visitado aí algumas ruas da cidade, com certeza vai visitar muito mais. Aí você diz, olha, o pessoal da Folha não veio ainda nos visitar aqui na rua, diga aí que a gente passa para a redação aí, né, velho?
5: Depois dei uma passadinha lá na Nelson Albuquerque, na Liberdade, Luiz.
3: E aí?
5: Tá bonito ali, viu? Eles fecham a rua, ninguém passa.
3: Pode ter sua rua lá, né?
5: Duas quadras ali adiante, né? Então tá tão animado, viu?
3: Pessoal, tô animado.
5: Então.
3: Tô acreditando sim, e a gente se anima quando a gente. Novo exame mostra boa evolução de Neymar. Tá bom, opa. Neymar tá evoluindo muito bem. A gente fica triste com o corte aí
5: do
3: Wesley. E agora nós temos aí sem um lateral de ofício, aqui pelo lado direito. Vocês improvisaram, porque tinha só o Wesley, mas tinha dois laterais aí que poderia. Mas o técnico, eu acredito que ele quer colocar mais gente no meio campo, quer formar um time mais defensivo ali no meio de campo. Levou o Ederson, né? Que tava aí já na região, acho que ele tava aqui no Brasil, tirando férias.
5: E de tava repente, aqui, né?
3: Tava no Brasil,
5: telefone acho que tocou.
3: Mato Grosso, a região, mas tava tirando férias, tinha participado de um casamento. E aí, de repente, o telefone toca e ele é convocado. Tem que agora, o passaporte dele estava no Rio de Janeiro, tem que pedir um colega que levasse até São Paulo para ele poder seguir viagem, a esposa preparar as malas com urgência. Mas
5: já está com o grupo.
3: Está com o grupo, já chegou lá nos Estados Unidos, está bom recebido lá. Mas aí é um jogador que pode também fechar aquele meio de campo ali, porque a nossa zaga está assim, um meio furo ali, se no meio de campo não segurar, os zagueiros não seguraram muito bem. Aquela bola do Marquinhos ali me deixou muito triste, viu?
5: Pois é, Luiz, eu confesso pra ti que tá muito interessante o time que entra no segundo tempo, né?
3: Sim.
5: Não sei se tem ali todo aquele nervosismo inicial, né? Por isso que os outros não rendem. Toca pra trás sem olhar, ou toca fraco, né? E aí o adversário pega e faz o gol. Tá alinhando bem, né? E tomara que entre com aquele espírito daquele segundo time. O menino ali tá pedindo passagem, o Endrick, né,
3: rapaz? Tá. Mas agora não sabemos se ele é um jogador de dois tempos ou jogador de um tempo também, né?
5: Tem isso também.
3: Muitas vezes jogador de dois tempos, de um tempo, mas eu vejo uma seleção brasileira com o Rafinha jogando mais pelo lado, porque agora vai precisar de um ponta mais correndo pelo lado direito, porque nós não vamos ter um lateral de ofício, que é o caso de Wesley, que ele fazia aquele lado, que fazia aquele lançamento. Agora tem que ter alguém correndo mais pelo lado. Se colocar o Rafinha por aí, o Luiz Henrique por aquele lado, pode funcionar. É, Ronil, mas eu acredito que, não sei como é que o Danilo vai jogar, se é o Ibanez que vai jogar também, não sei se é ele que joga, como é que vai ser isso aí, porque ele já foi convocado mesmo para essa função ali de já defender, porque só tinha o Wesley, que era o lateral de ofício mesmo, era o Wesley, mas tinha dois lá, tinha o PH do Vasco e tinha outro também. Me parece que eram dois jogadores do Botafogo.
5: O PH tava na lista,
3: Vitinho e o PH tava na lista, sim, daquela lista, a primeira lista. Só que o técnico achou melhor convocar o meio de campo, porque ele viu que no meio de campo dele estava precisando mais de um jogador.
5: Tá aí, né? E algumas pessoas, inclusive, achando que seria o Andrei, né? O Andrei que participou boa parte das convocações deste ciclo aí com o Ancelotti. Mas, no final das contas, foi o indicado, inclusive, pelo Casemiro a substituir ele no Manchester United. O Luiz, né? Que vai ser o cara que vai ser esse grande volante ali, né? Tem um bom passe, né? Um cara que chega perto da área, arrisca, experimenta. Com passagens aí pelo Fortaleza, né? Corinthians que revelou, não é isso?
3: Sim.
5: Inclusive o Corinthians, nessa transferência aí, pelo mecanismo de solidariedade da FIFA, vai receber aí uma boa
3: quantia.
5: Vai cair. Pingar aí na...
3: Nós tivemos agora, Raniel, também, esse fim de semana, campeão, papão, não é só papão mesmo. Papão ganha todas aí.
5: Pra alegria do Gabriel Cândido Xavier, né?
3: Pois é.
5: É torcedor do Remo, tá?
3: O papão
5: é brabo,
3: tá,
5: né?
3: Ganhando todas aí e os outros estão assistindo de arquibancada, né? O Remo, principalmente, né?
5: Luiz, impressionante, né, Luiz? A virada, né? O jogo de ida, 3-1, não foi pro time do Goiás, né? O Anápolis.
3: Anápolis é do Goiás.
5: O Anápolis chegando aí numa final, os seus compatriotas ali, né, o Atlético Goianiense, inclusive eu estava vendo aí um VT que pegaram do presidente falando que a Copa Verde é só para inchar ainda mais o calendário detonando, né? Mas é um título, né, Luiz? Teve aí então o Papão campeão ontem, no sábado. O Vitória também campeão aí, ex-campeão da Copa do Nordeste, em cima do Fortaleza. Ganhou de virada, Luiz. O Fortaleza que já encaminhava ali para as penalidades, né? Se garantindo ali com aquele
3: 1-0.
5: Mas...
3: Eu assisti o jogo. Foi um golaço.
5: O Kaiser ali, a lei do ex, né? Fez os dois, não foi isso?
3: Não, o Kaiser fez o segundo gol. Agora o empate foi um golaço, um escanteio cobrado aqui, meu amigo, foi um argentino, disparado lá na rede, meu amigo, um golaço que não teve chance, e aí disparou aí o time do Fortaleza, que esse ano, 2026, não está muito bem, e aí o técnico balança de novo, e aí o Vojvoda continua aí na arquibancada, né?
5: Ah, é, Luiz?
3: Atinou, os torcedores ainda lembram do Vojvoda, porque pegou um time não muito bom na época e levou aí até a final da Sul-Americana, foi muito bem, Libertadores da América também, tá bom? O Fortaleza, claro que na reta final ele fez algumas indicações de jogadores que não rendeu aquilo que realmente a diretoria esperava, e nisso realmente foi diminuindo a sua credibilidade no clube até chegar embora. Quem tá com a gente aí?
5: O Juvenal tá ligado aqui, mandando boa tarde para você, Luiz, e dizendo que tá ligado no Folha Esportes, tá em Manaus. Cadê? É isso mesmo. Tá repetindo ali, diz que é Vasco. Fecha que é Vasco.
3: Vasco terminou a 18ª rodada do Campeonato Brasileiro, não muito bom.
5: Na zona?
3: Não tá bem de maneira alguma. Acredito que vai voltar depois da Copa do Mundo. O Vasco tá fazendo as contratações aí. O Cruzeiro, inclusive, já contratou um lateral esquerdo argentino. E pelo que se indica aí, o Kaique vai sair. O Flamengo tem um interesse nesse atleta. E algum contrato dele, parece que ele não quer renovar a contratação mais. Então, os clubes também têm interesse. E o Cruzeiro aproveitou, já fez a contratação de um lateral esquerdo ali do argentino, lateral esquerdo, reforçando o time já para encarar o Flamengo aí nas oitavas de final da Libertadores da América.
5: O Flamengo hoje, né, Luiz, que não tem cadê? O terceiro lateral esquerdo, né? Tinha aquele Ramon da base, não tem
3: pois
5: mais.
3: É. A Copa do Mundo é que tá falando?
5: É, tá aí então, um aviso aí, né, Luiz?
3: É o chefe.
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3: Pois é, o povo pode acompanhar aí. Então a Folha vai levar toda a emoção para você, aí com a Bandeirantes. 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Para não estar ligado no vídeo, que você pode perder, só vai ouvir, no ouvido, ouvindo, acompanhando. E o rádio vai deixar você mais rápido o gol, né?
5: Com certeza, vai saber primeiro aí, né?
3: Com certeza, na hora. 5h14, pois aí nós tivemos Fortaleza, perdeu a Copa Nordeste, Papão da Curuzu, mais uma vez, papo uma. E aí, Raniô, a gente falou até na semana passada, e pedindo até desculpa aos nossos ouvintes, que a gente falou dos nossos clubes aqui, e eu estava ciente que jogaria agora fim de semana, só joga dia 14, não é isso?
5: Eu jurava também, Luiz, que fechava agora, mas foi só alguns grupos, né, que já tem os confrontos definidos da segunda fase. E os times roraimense entram em campo no próximo dia 14, né? Domingo, no mesmo horário. É, dois vão jogar lá em Manaus, um aqui, né? Quem que joga aqui mesmo?
3: Aqui é o Gás com Manaus.
5: Tá aí.
3: E aí, meu amigo, aí é que tem agora o torcedor do Monte Roraima, tem que ir lá pro camarim torcer
5: Gás
3: pro Gás.
5: Desde criancinha, né?
3: Tem que torcer, porque se o Manaus ganha do Gás e o Monte Roraima empata o jogo, o Monte Roraima está fora, não está classificado. Agora o time do São Raimundo está classificado. Mesmo perdendo o jogo, Anil, ele consegue ficar classificado, porque ele tem 13 pontos. Quem pode chegar a 13 pontos aí também é o Monte Roraima ou o Manaus. Só 13 pontos também. Aí vai da posição, depois chegar os 13 aí, a gente vê aí o critério de desempate, vê quem é o terceiro e o quarto colocado. Já está classificado o Nacional e o Manauara. E aí essa terceira e quarta posição aí, a terceira ou quarta, já estão brigando por uma vaga aí, o Monte Roraima e o time do Manaus.
5: Rapaz, que coisa, hein, Luiz? Rapaz, o Gás, então, poderá ajudar.
3: Pode ajudar.
5: Pode ajudar o Monte aí nessa, né? São Raimundo, então, garantido ali, né? Com essa terceira colocação, né, Luiz? Só ultrapassa se golearem, né? O Monte Roraima, o próprio Manaus se golear e o São Raimundo perder, né?
3: É. Vamos aguardar que o time do Gás faça esse dever de casa aí e ganhe esse jogo. E o Monte Roraima empatando o jogo lá. Mas mesmo assim, se os dois perder, o Nacional, o Manaus perdendo e o Monte Roraima perdendo, o Monte Roraima continua, eu acredito que na quarta, depende da quantidade de gols aí. Ele pode se manter dentro da posição, porque hoje é o quarto colocado. Aí tem o critério de desempate, eu acredito que seja saldo de gols.
5: É.
3: Né? 5h17. Tem mais gente? O que é que tem uma enquete aí, Rânio?
5: Tem uma enquete, Luiz. É sobre o futsal, viu? É, o Pricumã terá forças para levar para o jogo 3, que ele precisa vencer no próximo dia 18, o jogo 2. O jogo 1, ele acabou perdendo de virada para o Vivaz. A gente vai discorrer mais aí no segundo bloco do programa, Luiz. Então a enquete é sobre o futsal, né? Sobre a Taça Roraima. Se o Pricumã, né, na sua primeira final vai ter força, que ele só força o jogo 3 em caso de vitória sobre
3: o Pricumã sobre o Rivais?
5: Isso.
3: O Pricumã ganhar do Rivais, acontece o terceiro jogo.
5: Isso.
3: Porque se ele perde, o Rivais já...
5: O empata, já era. Porque o Rivais tem um ponto de bonificação, sim, mas a vitória 4. Com empate 5, acabou.
3: Aí já é campeão.
5: Já é campeão.
3: E o Tianguá? O
5: Tianguá ficou pelo caminho. Quem tirou, inclusive, foi o Pricumã.
3: O Pricumã tirou o Tianguá?
5: O Pricumã tirou o Tianguá, né? O Tianguá, Associação Tianguá, que chegou aí como favorito. Vários jogadores experientes, né? Muitos jogadores ex-Constelação, ex-Vivais. Então fizeram um time muito forte comandado pelo professor Regis Oliveira, mas que não classificou, né, para a final. Foi só o primeiro no geral e perdeu para o Pricumã na cena.
3: Então Pricumã vai ser dia 18, Pricumã e Vivais.
5: Exatamente.
3: Lá no Hélio Campos?
5: No Hélio Campos.
3: Beleza, então o torcedor que gosta aí do futebol da bola pesada ali...
5: Inclusive vai ser num dia atípico, Luiz, no dia 19 já tem Brasil de novo, não é isso?
3: Sim.
5: Aí eles puxaram o jogo para quinta-feira, 18.
3: Beleza, então sábado a seleção brasileira tem campo. E aí, Rondinho, contra Marrocos, Marrocos jogou ontem com a Coreia do Norte? Não, Coreia do Norte não, contra o... Quem? Passei batido aqui.
5: Empatou, não foi?
3: Foi 1-1, eles botaram 1-0. E aí no segundo tempo... no segundo tempo foi empate. Ele mexeu todinho no time, também fez aquela modificação toda de quase 8, 10 atletas saíram aí, e aí ele continuou, empatou o jogo, foi 1-1. O Marrocos é um time, é o time do...
5: Contra a Noruega.
3: Noruega, o Haaland, né?
5: Isso.
3: Ele um grande jogador, mas ele não, a bola não chegou nele. O Marrocos, eles realmente neutralizaram ele dentro de campo. A bola não chegava. Alguns lançamentos na área, mas não chegou realmente aquela bola que ele gosta. Aquele jovem, ele tem 20 e poucos anos, né, Rânio?
5: É muito, muito jovem, né? O Haaland, né? Que, inclusive, ele poderia escolher, né? Se ele quisesse jogar pela Inglaterra, poderia. Né? Optou, então, pela Noruega.
3: É Noruega.
5: E tá na Copa, tá, né?
3: Tá, e ele foi um dos que realmente ajudou a classificação. Marcou bastante gol. Ele foi um decisivo, realmente, na classificação da Noruega para levar a Copa do Mundo.
5: Exatamente, Luiz. E desde 2023, o Marrocos é uma das seleções que mais jogou aí nesse período, né? 58 partidas e o segundo melhor aproveitamento, com 82,2%, viu? Melhor saldo de gols, 98, e a segunda melhor defesa nesse curto período aí, né? De 2 anos aí das seleções.
3: Muito bem, o pessoal está mandando aí o Ximenes, é? Tá mandando aí uma foto, eu acredito que seja um vídeo de uma rua. Boa tarde, estou acompanhando. Um abraço, Lubuzinho. Alguma coisa aí.
5: Valeu, Ximenes.
3: A Ximenes está acompanhando a gente, um abraço, obrigado aí. E até ali tem um vídeo de uma rua.
5: Foi na madrugada, né? Ele mandou 3h34, né? Um abraço, Ximenes.
3: 5h21, o Neymar passou pelo exame nesta segunda-feira. Com parte do processo de recuperação da lesão muscular de grau 2 na panturrilha direita. Segundo o GE, apurou a expectativa da comissão técnica da seleção que esteja disponível para o segundo jogo da Copa do Mundo contra o Haiti. Tá bom aí? Em nota, a CBF diz que o jogador apresenta boa evolução, mas não faz uma projeção. A intenção é de que, com o passar dos dias, se apresentar melhora, ele será liberado para fazer exercício com bola, Rânio.
5: É, Luiz. É porque é o cara, né? Se fosse outro, já...
3: É, o Wesley foi, sentiu ali, já mandaram...
5: Já teriam passado o cerol, né?
3: É, o Wesley sentiu, já foi e tal, já cortaram, ó, não vai dar, e já mandaram embora. Só que o Wesley pode chegar a outra seleção também, mas depende do desempenho dele, né? Então o cara tá aí, Neymar, e você gostou da... Tem que gostar, né? Porque o homem, a camisa 10 é dele. O Ancelotti disse que é dele, é 10, e acabou, e quem quiser vestir a 7, veste... A 11 veste, a 9 veste, mas a 10 é do Neymar. 5h22. Vamos ver o que tem mais de seleção. Tá bom aí, Bruno Guimarães rebate projeções de que afasta o Brasil dos favoritos. É muito criticado muitas vezes o Bruno Guimarães rebate projeções que afasta o Brasil dos favoritos. É, muita gente quer aparecer, segundo ele. O autor do bonito gol da vitória de 2-1 sobre o Egito, Bruno Guimarães, deu uma entrevista coletiva nesta segunda-feira no hotel onde a seleção brasileira está concentrada, Nova Jersey. E o volante rebateu com firmeza as projeções que coloca o Brasil fora do grupo de favoritos à Copa do Mundo. Uma pergunta sobre o assunto. O repórter mencionou o fato de não ter conseguido apontar o destaque da seleção. É, dinâmica feita por o Bayern de Munique. Outro citado, quem é o jogador aqui? O Lise, né? O Alize. E ele, outro citado foi Odilo Hugo Sanches, que em entrevista do ESPN, que dificilmente os brasileiros conseguiriam mais do que o sexto lugar na Copa do Mundo em 2026. O garoto aqui do Coisa, ele não ganhou nada ainda, né? Já anda com a cabeça alta, dizendo que o Brasil não... É o Olise.
5: Pois é, ele é danado, né, Luiz? E ele não fala quase uma palavra em francês, né? E vai defender a França, né? Tem a origem nigeriana, né?
3: Pois é, a maioria dos jogadores da França ali são
5: naturais. Joga na Alemanha, defende a França.
3: Eles jogam e eles, a maioria são pessoas naturalizadas de outro país ali, tá, Nil? Então ele é marrudo, marrento, diz que o Brasil não chega,
5: Não, e a pergunta também, Luiz, para ele foi quem era o grande craque, né? Foram apontando as bandeiras.
3: No Brasil, no Brasil não tinha ninguém.
5: Mas é uma pergunta difícil hoje, né? Né? Ele preferiu passar.
3: Aí, meu amigo, fica difícil. Cadê quem está nos acompanhando aqui? Diogo Soares, né? Instagram. Nosso 9 tem que ser o Hendrick. Pronto. Meu amigo. O Hendrick pronto. Então vamos botar o
5: relator e não abre.
3: Não, eu também concordo. O jogador tem, quer comer na bola, quer, tá jovem, tem força. Tá bom? O Rafinha não vem muito bem lá no time dele e também na seleção. Nunca se encontrou
5: tá
3: o Rafinha.
5: Apagado, né?
3: Nunca se encontrou bem.
5: Eu diria que ele e Vini, né? Os dois que jogam pelas pontas.
3: Pois é. Eu acredito que o Vini estão devendo. O Vini tem que correr mais, tem que tocar mais. Agora o menino lá, o 9, como é o Igor Thiago?
5: Igor Thiago.
3: O Igor Thiago perdeu um gol.
5: Que é o 19, né? O 9 é o Cunha, né?

0: seleção com seleção, são os melhores de cada país. Deu aí, então nessa seleção, esses dois amistosos, ganhou, goleou um e o outro ganhou de 2-1. 1-0, 1-1 foi como uma bobagem ali do Marquinho tocar aquela bola para trás, que eu não sei se ele tocou pro goleiro ou pro Casimiro. Mas eu acredito que ele fez uma apontando que era pro Casimiro. Só que o Casimiro disse para mim, não, porque foi muito difícil. Entendeu? Aí o goleirão ali, parece que é uma avenida também, entendeu? E não entendeu a jogada e deixou acontecer. Tá bem que ele é uma mais. O Brasil ganhou 2-1, tranquilo. A França, mesmo jogando um grande futebol, andou perdendo por aí, empatando em amistoso. Ah, mas é amistoso. O jogador não quer forçar muito, mas é teste, né? E é a demonstração do conjunto, que cada jogador, ele tem que ter a coletividade. E muitas vezes não estão se encontrando aí, a camisa pesa. Eu falo mais uma vez, é responsabilidade, a camisa pesa e não é um torcedor. É cada país torcendo pela sua seleção.
1: Luiz, e a diferença ali dessas lesões? Essa do Wesley ali, já é devido à fadiga, Luiz? Porque ele jogou bastante jogos aí da Roma, né? Ele chegou na segunda temporada, né?
0: Pois é.
1: E, inclusive, você até falou aqui, né? Quando precisou até de lateral esquerdo, ele jogava.
0: Sim, estava jogando de lateral esquerdo. Eu acredito que a temporada foi muito forte, a intensidade é muito grande do jogo, né? A pegada do futebol, ele foi rapidinho ali, 17 minutos, já se machucou, já saiu, já chorou, já botou a mão na cabeça, sentindo que poderia ficar fora, mas o que a gente dá força para ele, porque ele está jovem ainda, pode jogar mais uma seleção ainda, eu acredito, né? Não é verdade?
1: Com certeza, até a esposa fez um forte desabafo na sua rede social. E o Wesley é um jogador aí para pelo menos mais duas Copas do Mundo, né? Vai ter tempo hábil aí para fazer muito bem esse ciclo. E isso é importante também, né, Luiz? Já essa manutenção do treinador, né? Que só teve um ano e já está... Alguns discordam, né? Também esperaria mais um pouco. Mas, enfim, já está confirmado até 2030, né? Para o novo ciclo. E veremos aí o que vai dar, né?
0: É verdade, 5 horas e 21 minutos, não acredito que a seleção, o próprio brasileiro não quer acreditar na sua própria seleção. Acreditar, meu amigo Bernardo, um abraço.
1: Mas ele disse que deu da vida, né, torceu para Portugal. Né?
0: Ele gosta da seleção de Portugal, mas ele vai torcer para a seleção brasileira. Vai, ele está torcendo para Portugal, seleção brasileira. Agora, o Portugal tem uma grande seleção, grandes jogadores. Não sei como esses jogadores vão se comportar dentro da sua seleção, se realmente render aquilo que rende do cada clube, né?
1: Luiz, inclusive eu vi parte do amistoso contra o Chile. O Chile, uma vergonha, né? A pior campanha da eliminatória da Comebol, né? Enfim. E teve briga nesse amistoso, né? Era o jogo ali, despedida ali da torcida, né, portuguesa. E o Rafael Leão brigando ali com o jogador do Chile, Luiz.
0: Tapa.
1: Foram os dois expulsos, viu? E um outro destaque, Luiz, que eu trago aqui é a seleção de Curaçao, viu? Dessa ilha que vai jogar a sua primeira Copa do Mundo, né? E isso, o legal, né? A parte boa, Luiz, de se ter 48 seleções é essa, né? Que ali vai ser em 3 sedes, já estão automaticamente, né, garantidas na Copa, e aí acabam não disputando as eliminatórias, e isso abre para um Panamá chegar, igual já tinha chegado em outras, Curaçao, né? Enfim. Então, destacar aqui, no último jogo deles, eles foram naqueles ônibus, né, da janela ali aberta, né? Um ônibus bem tranquilo, próximo da torcida. E eu até comentei na publicação que eu vi isso. Como os caras são simples ali, humildes, né? E algo que eu sinto que falta até aqui para a nossa várzea, né?
0: Claro.
1: Você vê muito jogo de futebol amador aqui, eu não vou longe. Você vê jogo na Copa do Boa Vista, o cara desce do ônibus ali de fonezinho de ouvido, não olha para o lado. Às vezes tem um videomake do clube ali fazendo material para a rede social do time ali, né? Do combinado ali deles. O cara não olha, rapaz.
0: Aqui do amador, do profissional.
1: Aqui do amador, tu imagina, então... Né, Luiz? Então achei muito bacana aí a seleção de Curaçao nessa despedida, viu?
0: Pois é, aí terminou agora há pouco, né? Vou voltar aqui, né? E a França 3-1, né?
1: Tô falando, não era pra nós não, vídeo.
0: Não era pra vocês.
1: Do Ximenes.
0: Tá valendo, vamos esperar a Copa ligada com vocês, né? Valeu, meu amigão, muito obrigado. 5 horas e 30 minutos, trabalhamos com oferecimento.

0: 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Como é que tá a lanchonete por lá, Rony?
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0: Aí, Luiz. Juninho já foi lá?
1: Já
0: levou ele, né? É, legal. 5h31. Nós temos fim de semana, como falamos aí agora. Vai vir mais sábado. A bola rola e você vai acompanhar aqui pela Folha 100.3. O jogo da Seleção Brasileira, você que tem um rádio, você que tem no seu carro, vai acompanhar em cadeia com a Rádio Bandeirantes de São Paulo, levando emoção para você. O jogo da Seleção Brasileira aqui pela Folha 100.3. Tá bom? Vai ser dia 13, né? Sábado.
1: Sábado, isso mesmo.
0: Às 6 horas.
1: Ulisses Costa
0: vai levar a emoção para você aqui, uma equipe de comentaristas que fica aí levando você a informação certinha. O rádio deixa você mais rápido no esporte, né? Deixa
1: você. O sucessor de José Silvério, né? Fez inúmeras copas no microfone da Rádio Bandeirantes.
0: E desde 1950 a Rádio Bandeirantes transmite jogos da Copa do Mundo. Não deixou de transmitir, né?
1: Já teve Fiore Gigliotti, né? Tantos outros aí, né?
0: Pois é. 5h33. É meu boa tarde, meu abraço a você que não dá carona agora. Aquele abração, muito obrigado. Tamo aí, nós tivemos. A França ganhou, né, Rani? Do amistoso que teve hoje? Foi ontem, né? Hoje?
1: Tá, era hoje, né, Luiz?
0: França 3-1.
1: Olha aí.
0: 3-1.
1: De quem, Luiz?
0: A França ganhou da Irlanda do Norte, parece. Vamos lá. Deixa eu buscar aqui informação melhor.
1: Cadê o pessoal? Enquanto isso, Luiz, vou trazendo aqui um resultado não tão legal, né? No último dia 5. As meninas do Atlético Rio Negro Clube tomaram uma sonora goleada no Sub-17, o Brasileirão Sub-17 do Internacional de Porto Alegre, por 15-0. É gol demais.
0: Não, aí não tinha goleiro. Olha aí, Rani, nós temos terminou França 3, Irlanda do Norte 1, e a abertura da Copa vai ser quinta-feira, com o jogo México e África do Sul. É a abertura, né, dia 11, quinta-feira. Vamos ver o horário aí direitinho pra gente já começar a acompanhar esses jogos aí da Copa do Mundo.
1: Então, tem México e os países sedes que jogam, Luiz, na quinta é México, e o próprio Canadá também joga na quinta.
0: Sim,
1: né?
0: Sim, são os times que vão estar na sede. Então vamos, decorrer do programa, vamos trazendo aí mais informações sobre a Copa do Mundo, sobre atletas que se destacam. Por exemplo, nós temos jogadores aí já com certa idade, como o Messi tá lá, quem é mais, o Modric também tá lá. Né, representante tem quase 40 anos já, mas está lá tranquilo, jogando, estamos aí.
1: Canadá, Luiz, só corrigindo aqui, que eu acabei de passar, joga na sexta-feira, dia 12, viu, contra a Bósnia Herzegovina, né, acho que é assim que fala.
0: Muito bem, 5 horas e vamos chegar a 5h35, a gente vai chamar um intervalo no segundo tempo. O Raniô, que tem no segundo tempo para nós, é Raniô, como é que tá aí o disparado aí?
1: Olha aí, ó. Disparado. Sim, irão surpreender ainda mais, 100%, estão acreditando no Pricumã. Vamos falar dessa final, vamos falar um pouquinho também da Copa Macuxi, trazer novidade também do atletismo, Luiz, é um pouquinho aí do que a gente vai falar de esporte local no segundo
0: tempo. E amanhã a gente
1: tempo.
0: Tem um bate-papo com o que aqui?
1: Amanhã a gente vai trazer aqui o atual, né, o presidente em exercício da FEJU, né, da Federação de Judô, né, do estado de Roraima, o professor Apolônio, né, vai estar aqui um papo bacana conosco.
0: Beleza, vamos chamar no intervalo, a gente no segundo tempo tem mais para você, não desliga o rádio, não sai do live, a gente volta já. Valeu.
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20: Estamos de volta. 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
1: 17 horas e 42 minutos. Esse é o segundo tempo do Folha Esporte. Vamos falar de esporte local, mas também vamos falar de Fórmula 1, seu Gilan. Cadê aquela trilha bacana sobre Fórmula 1, meu garoto? É, rapaz, o garoto italiano Kimi Antonelli vence o quinto GP consecutivo, viu? Matéria aí do Lucas Castro na Folha BV, né? Na folhabv.com.br. Você pode acompanhar ali a coluna de esporte e ver material bem legal aí que os meninos fizeram da Fórmula 1. Então, o Kimi Antonelli, que né, foi o pole e venceu o GP de Mônaco, né? É Mônaco que tem essa, como é que eles chamam? É a joia, né, da Fórmula 1. É um GP todo especial ali com aqueles iates. Até o pessoal ali, Gilan, aluga, compra um espaçozinho para ver das montanhas ali, viu? É perigoso, mas a galera vai, viu? E paga uma graninha bacana para estar ali. Aí você imagina os camarotes, você imagina ali as arquibancadas, o quão concorrido não é, né? Então, um GP super charmoso, né? Quem não teve... não teve sorte alguma nesse GP foi o holandês, né? O Max Verstappen, né? Teve uma pane de motor, então não conseguiu largar, acabou ficando para trás. E outra boa surpresa foi a de Lewis Hamilton, né? Mais um pódio aí pela Ferrari, chegando em segundo lugar. E o piloto da Red Bull, né, o segundo piloto, o Radjar, chegando em terceiro, fechando assim um pódio, né, o segundo pódio da carreira do Radjar. Então, o top 5 do Mundial dos Pilotos está assim: Kimi Antonelli da Mercedes, 156 pontos, Lewis Hamilton da Ferrari, olha aí, em segundo lugar, com 90 pontos, e na cola o seu ex-companheiro de Mercedes, o George Russell, né, o seu compatriota, está com 88 pontos. E o seu atual parceiro, Charles Leclerc, o monegasco, que também não teve muita sorte aí nesse GP, correndo em casa, acabou batendo e não completou a prova. O Leclerc é o quarto, com 75 pontos. O Oscar Piastri, né, vem na sequência com 60 pontos. Assim que está o top 5 na classificação geral de pilotos, Girlanzinho. E agora a gente vai falar aqui, né? Tô vendo aqui o Iago. Vamos mudar a trilha, Gilan. A gente vai voltar a falar aqui do nosso esporte local. E o Baré lançou uma camisa inspirada na Copa do Mundo, viu? Uma camisa inspirada aí no... fazendo uma, inclusive, uma homenagem ao Neymar, né? O número 10 nas costas, com o nome Neymar Júnior. Então, a camisa toda bonitona. Obrigado, Iago Dias, né? Mandou aqui pra gente aqui o print da camisa bonitona, né? Camisa verde e amarela, né? O símbolo ali da CBF. E o escudo do Baré, aquele tradicional, né? Só que ali em azul e branco, né? E com cocá, né? E as cores verde e amarela ali, né? Simbolizando a homenagem, então, inspirada aí na Copa do Mundo, né, para a seleção brasileira. Parabéns aí, o Baré. Belíssima camisa. Eu lembro muito bem uma camisa em homenagem né? A Chape, né? O Baré fez uma camisa verde na época e não pôde jogar, né? Não foi autorizado a jogar ali, né? Mas bacana demais. Então tá aí. Agora, Gilan, a gente vira aqui, a gente troca de ficha e vamos falar de atletismo. Vamos ouvir o presidente Carmona, né? O presidente da FERA, né? Da Federação Estadual de Atletismo de Roraima. Fala aí, presidente, boa tarde.
0: Atletismo!
2: Boa tarde a todos os ouvintes da Rádio Folha. Temos a honra de informar a realização dos campeonatos Roraimense Loterias Caixa, categoria sub-16 para atleta de 13 a 15 anos e categoria sub-20 para atleta de 16 a 19 anos, cumprindo rigorosamente o nosso calendário anual de competição. Esses eventos são seletivos para os troféus Norte e Nordeste das respectivas categorias, assim como também os campeonatos brasileiros. O evento será realizado na pista de atletismo da Vila Olímpica, programa horário iniciando às 8 horas e terminando às 12 horas. Desde já fica nosso convite para que os pais, parentes, amigos e os amantes do atletismo compareçam, prestigiando esse evento que é de suma importância para as nossas representações no ano de 2026.
1: Valeu, professor Carmona, obrigado aí pelas informações. Então tem competição nesse final de semana, agitando aí no dia 13, a partir das 8 da manhã, a pista de atletismo da Vila Olímpica Roberto Marinho. Legal demais, hein? E vale a pena, gente, conferir, viu? Tem outras modalidades também ali dentro, né, do atletismo, além da corrida, salto em distância, tem o arremesso de peso. Já mandar um abraço aqui pro nosso querido John Félix. John Félix, estou usando a camisa que você me presenteou, lá da nossa escola, professor Venceslau Catorci, né? A escola estadual aí do município de Mucajaí, da Vila Apiaú, viu? Obrigadão aí pelo presente, viu? É, a gente usa. Já mandando aqui um abraço aqui para a árbitra Thaís Ramalho, também na audiência conosco. Obrigado pelo carinho da audiência. 17 horas e 47 minutos. Vamos falar então, Gilão, vamos colocar para quem está nos acompanhando em imagens, né, na nossa live, já pedindo para você deixar aquele like, se inscrever no nosso canal. Já estamos perto ali dos 10 mil inscritos? Não, estamos quase, né? 9.501 fração, né? Que o pessoal possa se inscrever então no canal Folha FM 100.3, também seguir no Instagram, também seguir na fanpage, né, no Facebook da Folha FM 100.3. E então, na última sexta-feira teve o jogo 1 da Taça Roraima, para você que está nos acompanhando em imagens aí, vendo os gols, né? Os gols, e a equipe do Pricumã saiu na frente do Vivaz, né? Saiu na frente, mas o Vivaz praticamente no toque de bola seguinte, né, no toque ali no começo, na retomada de jogo, fez o 1-1, né, tudo igual, né, igualando tudo, e aí ficou aquele jogo, pensa no jogo bom, um jogo insano, defesa e ataque, o lá e cá, o Pricumã se defendendo como podia, chega mais uma vez à frente e acaba... no finalzinho, né, atingindo ali o limite, ultrapassando o limite de 5 faltas, e aí nos tiros livres direto, o Dinho, o artilheiro Dinho, inclusive com os 2 gols da última sexta, ele é o maior artilheiro da história do clube, né, da história do Sport Clube Vivaz, e acabou garantindo essa vitória de virada para cima do Pricumã por 3-2, lembrando que o Vivaz tem um ponto de bonificação por ter uma melhor campanha que o Pricumã. Então, com essa vitória, chegou a 4 pontos. E no próximo dia 18, uma quinta-feira, também lá no ginásio Hélio Campos, em caso de vitória, vai ficar com... Em caso de vitória e empate, o Vivaz ficará com a taça. Então, por isso que a nossa enquete... E já igualou ali, viu? Já na nossa enquete aí, Gilan, que a pergunta é a seguinte: o Pricumã terá forças para levar para o jogo 3, a opção já era está com 50% ali dos votos, já era, o Vivaz é campeão. E o Sim, olha só, agora deu uma surtada aí a nossa enquete, hein? O Sim irão surpreender ainda mais, 33%, e o pessoal agora virou, né, acreditando que o Vivaz vai ser campeão no próximo dia 18. Já mandar aqui um abraço aqui para a nossa querida Sônia Corvara. Você sabe de onde ela está nos acompanhando, meu querido ouvinte? Simplesmente lá de Lincoln, estado de Nebraska, nos Estados Unidos. Um abraço, Sônia. Sônia que, né, morou aqui, né, Sônia? Brasileira, né, inclusive filha do Osmar, né? E da tiainha aqui do bairro dos Estados. Obrigado pelo carinho da audiência, né? A gente chegando cada vez mais longe aí, viu? Eu gostei do Neto Andrade perguntando, pessoal da Irlanda, da Austrália, se tem hora imensa, se tem alguém ouvindo a Rádio Folha, manda pra cá pra gente, né? Uma mensagem no 95991152155. Quem mais tá por ali, Gilan? Cadê? Essa aí eu tenho que ver. O Antônio Nunes, aquele que batia na perna, você lembra desse programa, Gilan? Rapaz. A Laurinha Fernandes também, fera da nossa arte suave aí, fazendo muito sucesso. Vai disputar, inclusive, um brasileiro aí no próximo final de semana em Bauru. A menina é só viajando e ganhando, trazendo mais medalhas, né? Representando tão bem aí o nosso estado, né? Que em breve ela possa estar disputando aí o Mundial, né? Vai ser bem bacana ver a Laurinha dando cada vez voos aí mais altos aí, tá bom, Laurinha? Um abraço para você, seu pai Isaac, sua mamãe Marcela, tá bom? Toda essa turma boa aí da Arte Suave também acompanhando. Cadê? Quem também tá nos Estados Unidos? Ah, tá, o Ximenes aqui, ó, Estados Unidos, parabéns pra Folha. Valeu, Ximenes lá no Urubuzinho acompanhando também, grande Ximenes. E é isso aí. Gilan, 17 horas e 52 minutos. Só lembrar aqui então que o Campeonato Brasileiro Feminino A2, né, em que o Rio Negro é o nosso representante, vai dar aquela pausa, vai voltar lá em meados de julho, né, lá para o final de julho, e vai continuar o Campeonato Brasileiro Sub-17. Né, então as meninas do Rio Negro acabaram tomando uma goleada estupenda, né, lá no Rio Grande do Sul, agora nesse último final de semana, perdendo para o Internacional de Porto Alegre por 15-0. Mas lembrar, né, gente, que o Inter, o Grêmio, esses times do Sul, eles têm essa base também no feminino, né? Então, é um celeiro ali que é preparado, né, desde de criança, né? Então, as nossas meninas, né, com toda essa dificuldade, né, de não teve nem um mês de preparação, né? Mas estão no campeonato representando. Seu Longuinho chegando no finalzinho do programa, né, seu Longuinho? Obrigado pelo carinho da audiência em Recife. Vamos fechar nossa enquete então, Gila? Vamos lá. O que que deu aqui, ó? Antônio Nunes, o melhor estado. Valeu, Antônio Nunes. Cadê? Vamos encerrar então a enquete. Já era Vivaz 80% e 20% acreditando que o Pricumã vai surpreender, viu? Então promete demais. Eu vou indo nessa, viu? Já agradecendo você pelo carinho da audiência, o Folha Esportes, que vem sempre aí com patrocínio de Ayrton Veículos Multimarcas, Lanchonete e Açaiteria Rei do Açaí. É sempre uma honra e até amanhã, se Deus quiser.
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22: 5:55.
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13: Boa noite, agora são 18 horas e 1 minuto na capital Boa Vista. Está começando mais um resumão da Folha. Hoje, dia 8 de junho de 2026, aqui pela melhor do estado de Roraima, Folha FM 100.3. Estamos ao vivo para todo o estado de Roraima, Brasil e mundo. E é claro que você é o nosso principal convidado a participar. Aproveita, curte as nossas lives, se inscreva, dê sugestão de pauta no número 95-99115-2155. Vou repetir, 95-99115-2155. Quero agradecer a sua audiência, você que está indo para casa, em qualquer ponto do estado de Roraima, você que está na estrada, sintonizado aqui na melhor do estado, muito obrigada pela sua audiência. Você que está indo buscar os filhos na escola, né, pegar o esposo, a esposa, você que vai entrar no seu plantão às 19 horas, muito obrigada pela sintonia. Quero também agradecer as mensagens, obrigada, obrigada pela sintonia. De segunda a sexta-feira, a partir das 18 horas, comigo, Jaqueline Amazonas, e na operação com o Girlan Oliveira. Os destaques e assuntos mais comentados do dia, agora no Resumão da Folha, que já está no ar.
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15: Que dia que é hoje, Brasil?
13: Que dia é hoje, Brasil? Hoje é dia 8 de junho de 2026, Dia Mundial dos Oceanos.
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13: Agora são 18 horas e 3 minutos aqui na capital Boa Vista. Muito obrigada pela sua audiência. A gente já pede licença, né, para entrar aí no seu rádio, na sua fazenda, do seu sítio, do seu carro, em qualquer ponto que você estiver, né, aqui do estado de Roraima, do Brasil e do mundo. Eu sou Jaqueline Amazonas e na operação Girlan Oliveira, a gente vai estar aqui para levar muita informação em primeira mão para você ficar bem atualizado de tudo que está acontecendo em Roraima, no Brasil e no mundo. E a gente vai para a primeira notícia, que fala o seguinte: fim da escala 6x1, trabalhadores esperam passar mais tempo com a família. Gabriel Brum traz mais detalhes.
16: Mais tempo para a família, para estudar e para resolver problemas que ficam pendentes. Os trabalhadores que trabalham na escala 6x1 imaginam como poderiam aproveitar um dia mais de descanso enquanto o Senado avalia a proposta de redução de jornada. Vendedora de uma loja de chocolates, Bianca Araújo espera mais qualidade de vida.
17: Mais tempo livre, tipo, com a minha família, mais tempo também para mim estudar, porque eu faço faculdade. Eu teria mais tempo também para estudar e para, tipo, praticar meus hobbies, essas coisas assim, né? Ter mais qualidade de vida, eu acredito.
16: Débora Evelyn trabalha no atendimento de uma lanchonete 6 dias a cada semana. Ela é mãe e acredita que o tempo a mais livre vai fazer diferença.
17: Ai, vai melhorar muita coisa. Vou ter mais tempo com a família, aproveitar mais os filhos também, que a gente tem, quem é mãe, sabe? É, tem essa correria do dia a dia, acabando que nem aproveita muito, entendeu? Mas vai ser muito ótimo se for aprovado.
16: Um dia livre também vai ser importante para descansar e lidar com problemas do dia a dia, acredita Lucas Freitas, que trabalha em um quiosque de shopping.
0: Dia de descanso, a gente tem que descansar e ainda tem que resolver as coisas. Então acaba que a gente nem descansa nem resolve nada. Então acho que resolveria muita coisa na escala 5x2, daria uma ajuda.
16: A psicóloga, especialista em gestão de pessoas, Mabelle Roque, explica que as pessoas precisam de mais tempo para se desligar da rotina profissional e vivenciar momentos além do trabalho, por exemplo, com a família. Um dia só de descanso é pouco.
1: Então, muitas vezes, ele não está disponível para participar dos eventos familiares. Ele vai estar ali mais exausto, mais cansado, mais impaciente. Então, quando a gente diz de um dia mais de folga, a gente também está dizendo de mais qualidade de vida para essa família, que vai ter ali um pai ou uma mãe mais descansado, que vai ter uma presença maior dessa pessoa, mais disponibilidade dela para estar ali com um tempo de qualidade.
16: Mabelle lembra que o burnout e a ansiedade estão entre as principais causas de afastamento do trabalho. Por isso, o descanso é essencial para a saúde e, inclusive, para a produtividade do trabalhador.
1: O cérebro, ele precisa de tempo para regular o cortisol, para sair desse hormônio do estresse. Então, a gente precisa lembrar que o descanso não é um luxo, ele é uma necessidade para que a gente possa ter o que a gente chama de produtividade sustentável. Um trabalhador que produza, que seja efetivo, mas que também tenha um tempo para descanso, para regular toda a sua funcionalidade.
16: Enquanto os trabalhadores esperam, a proposta de emenda à Constituição, já aprovada na Câmara dos Deputados, aguarda a posição dos senadores.
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13: E vai mandando a sua mensagem aí, 95 99 15 21 55, e participe da nossa programação. Diga de onde você está falando, qual é a comunidade, né? Qual é a vila, comunidade indígena, município, qual é o estado, qual é o país. Nós estamos aqui aguardando a sua participação no Resumão da Folha. E vamos para a segunda manchete do dia, que fala o seguinte: juiz eleitoral Fernando Pinheiro dos Santos, do Tribunal Regional Eleitoral, aceitou o recurso do candidato Arthur Henrique, do PL, e autorizou o ex-prefeito a manter todos os atos de campanha na eleição suplementar para governo de Roraima. Procurado, o advogado Marcos Veloso, que representa a coligação Roraima Segue em Frente, autora da ação que chegou a proibir a campanha, afirmou que a jurisdição do caso está no Supremo Tribunal Federal, STF, ao se referir à decisão do ministro Flávio Dino, que barra Arthur Henrique. Em decisão provisória anterior, Fernando Pinheiro proibiu o candidato de promover campanha sob pena de multa diária de R$ 1.000. Mas, ao reconsiderar a liminar, o magistrado aceitou os argumentos da defesa do ex-prefeito e do Ministério Público Eleitoral, de que, com base na lei das eleições, o postulante pode manter todos os atos de campanha até uma decisão definitiva da Justiça Eleitoral sobre o pedido de registro de candidatura. Mais detalhes é só acessar o nosso site folhabv.com.br.
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13: E vai mandando a sua mensagem aí, 95 99 15 21 55, e participe da nossa programação, que eu fico aqui aguardando. Quero saber de onde você está falando. É Alto Alegre, Caracaraímo, Cajaí, Cantar, Bonfim, Rorainópolis, Iracema, Majari, Pacaraima. Conta aqui pra gente, que eu fico aguardando a sua participação. Agora são 18 horas e 8 minutos.
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13: O Tribunal Regional Eleitoral de Roraima criou um aplicativo para que os eleitores possam verificar se estão aptos a votar na eleição suplementar, que será realizada no dia 21 de junho, de 8 da manhã até as 5 horas da tarde. Para consultar, basta entrar no site tre-rr.jus.br, acessar a opção Situação Eleitoral, Eleição Suplementar e informar o número do CPF ou do título de eleitor. Paulo César Rodrigues, secretário de Tecnologia da Informação e Comunicação do TRE Roraima, explica se tem como consultar se vai votar ou não na eleição suplementar.
3: Hoje, no nosso site, né, no www.tre-rr.jus.br, nós temos uma opção, logo na entrada do site, que a pessoa tem lá a situação eleitoral para a eleição suplementar. Então foi um aplicativo que nós construímos especialmente para as pessoas que vão poder votar. Nesse aplicativo, que ele abre pela internet ali, basta informar o número do CPF ou o número do título eleitoral. E se aparecer as informações do local de votação desse eleitor, é porque esse eleitor ele vai votar nas eleições suplementares. Inclusive, no aplicativo também, a gente deixa disponível o mapa do colégio onde ele está, onde ele vai votar, com opções de navegação, inclusive, usando outros aplicativos de navegação, como Waze, Google Maps, para deixar ele na porta da escola dele.
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13: Agora são 18 horas e 10 minutos. Vai mandando a sua mensagem, que eu fico aqui aguardando a sua participação. 95-99-15-2155. Esse é o número certo para você entrar em contato com a gente aqui no Resumão da Folha. E vamos para a próxima informação. A vereadora Carol Dantas é cassada em primeira instância e MPE opina a favor da absorção de David Carneiro. A vereadora Carol Dantas, do PSD, foi cassada e declarada inelegível até 2032 por uso indevido dos meios de comunicação social. A sentença do então juiz Ângelo Augusto Mendes, da 5ª Zona Eleitoral de Roraima, do dia 5 de novembro de 2025, mas só virou publicada depois de meses com fim recente do sigilo do processo. Procurada, a parlamentar disse confiar na Justiça Eleitoral e que aguarda o julgamento do recurso. Já o Ministério Público Eleitoral emitiu um parecer favorável, da absolvição total do vereador David Carneiro do União Brasil por falta de prova robusta da acusação de supostamente comprar votos para se eleger em 2024. O processo seria julgado nesta segunda-feira, dia 8 de junho, mas a análise foi adiada por falta de quórum.
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13: Agora são 18 horas e 12 minutos. Empresas podem aderir ao Plano Brasil Soberano após novo tarifaço. Renato Ribeiro traz mais informações.
5: A partir desta segunda-feira, empresas que tiveram impacto de pelo menos 1% no faturamento bruto devido ao tarifaço dos Estados Unidos ou à guerra no Oriente Médio podem solicitar acesso às linhas de crédito do Plano Brasil Soberano. Antes, tinham direito aos recursos apenas companhias com impacto de pelo menos 5% no faturamento. A medida beneficia exportadoras de bens industriais e seus fornecedores. Um dos grupos inclui empresas afetadas pelas tarifas norte-americanas dos setores de aço, cobre, alumínio, automotivo e moveleiro. Já o outro reúne empresas que exportaram para países do Oriente Médio, como Arábia Saudita, Bahrein, Catar, Emirados Árabes Unidos, Irã, Iraque, Kuwait e Omã. O Plano Brasil Soberano oferece mais de 15 bilhões em recursos para financiar capital de giro destinado à produção para exportação, incluindo a aquisição de bens, investimentos e inovação tecnológica. O BNDES já recebeu 6,7 bilhões em pedidos de crédito de empresas afetadas e aprovou 1,6 bilhão. Segundo o governo, a medida protege o setor produtivo e os empregos dos brasileiros contra instabilidades externas. Para solicitar acesso ao crédito, as empresas devem verificar a elegibilidade por meio do site ws.bnds.gov.br. Depois, a recomendação é entrar em contato com o banco com o qual já mantém relacionamento para saber se a instituição já opera o programa. Para operações de crédito superiores a 50 milhões, também é possível procurar diretamente o BNDES.
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13: 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Agora são 18 horas e 15 minutos, vamos para um breve intervalo comercial. Na volta a gente vai falar que o corpo, né? Um corpo foi encontrado com um tiro na cabeça em um terreno lá em Alto Alegre. Mas é daqui a pouquinho, não saia daí.
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13: Voltamos aqui direto da melhor do estado de Roraima, Folha FM 100.3, você está no resumão da Folha. Agora são 18 horas e 20 minutos, vamos falar com os nossos ouvintes queridos que mandam mensagem aqui todos os dias, né, e participam da nossa programação. Vamos falar com o Ximendes. Boa noite, Ximendes.
9: Eita, coisa boa. Tô contando os minutos, só falta 2 minutos para chegar a Jaqueline Amazonas, rapaz. No começo da semana logo. Boa noite, minha irmãzinha. Boa noite, minha querida.
13: Boa
9: que Deus
13: noite.
9: Continue abençoando.
13: Amém.
9: Não só a você, como a todos aí da Folha, viu?
13: Amém.
9: Ximendes Aguiar de Urubuzinho aqui, muito feliz com vocês. Sou um dos fãs número um de vocês, tá bom, Jaque? Um abraço, cara. Tudo bom.
13: Um abraço, Ximendes. Muito obrigada pela sua companhia, né? Boa noite, tudo de bom. Semana abençoada para todos nós. Vamos agora falar com o professor Adilson.
10: Amazonas, ligado aqui no resumo da Folha. Quero agradecer aí a Folha, né, que é no programa do Natanael, no seu, do Neto Andrade, no Geza, da Geza Matos de manhã, né, que divulgou aí o nosso arraial aqui, o 112 Maria Maricema e Mucajaí. Nós fizemos arraial sábado, foi bom demais. Então a rádio teve uma participação porque divulgou o meu anúncio aí, então só tenho a agradecer. Um grande abraço.
13: Obrigada, professor. É sábado no Conectados, a gente falou aí do arraial da escola lá no município de Mucajaí. Quero também mandar um alô para Lindalva 698. Boa noite, que Deus abençoe a todos no Instagram. Muito obrigada pela sua audiência. Janielson também, oi, boa noite também, tá aí sintonizado através do Instagram, né, das redes sociais, muito obrigada pela sua audiência. Vamos agora ouvir a Dona Ivone. Boa noite, Dona Ivone, tá em Alto Alegre ou está em Boa Vista?
11: Boa noite, minha princesa linda, Jaqueline Amazona, boa noite, tô aqui, minha princesa, ouvindo o programa, eu não perco nenhum programa seu. O seu de meio-dia com o Atanael, eu vejo o programa do Atanael também.
13: Oh, coisa
11: da
13: boa.
11: Da Gesso, o seu, depois o seu mais o Atanael, depois o da Eves Campo, e assim vai passando o dia ouvindo o rádio.
13: Oh, coisa
11: eu
13: boa.
11: Eu não desligo o rádio nenhum, o dia todo igual ligado. Minha princesa, um abração para vocês aí da rádio, um abraço para você, para sua família, que Deus abençoe.
13: Amém,
11: minha
13: amém. Princesa. Amém, Dona Ivone, muito obrigada pela sua audiência. O Juvenal mandou aqui, boa noite, minha amiga Jaqueline, Juvenal do Pérola. Eu tô aqui em casa com a família e tô com saudades da rádio Folha. Tava dodói, um abraço para minha amiga Rasgalha e para minha amiga e para você, minha amiga. Um abraço para você. Né, o Gislan já voltou aí de férias, a Rasga também. Já tá todo mundo aqui trabalhando, tá, Juvenal? Quero agradecer a audiência de todos vocês, as mensagens, as participações. É um prazer ter vocês aqui com a gente, segunda a sexta-feira, a partir das 18 horas, né? Tendo essa interação com você que tá aí em Cajaí, no Cantar, em Alto Alegre, nas vicinais, nas comunidades, né? Encontrei alguns ouvintes no supermercado. Eu sempre encontro, né, os ouvintes no supermercado. Ah, olha a Jaqueline aí da Rádio Folha. Que bom encontrar vocês, que bom falar com vocês. É um prazer sempre, né? Sem vocês a gente não é nada aqui na nossa programação. Então vocês são fundamentais, é claro, aqui na Folha FM 100.3. Agora são 18 horas e 24 minutos.
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13: Corpo com marca de tiro na cabeça é encontrado em terreno em Alto Alegre. Um corpo do sexo masculino foi encontrado com marcas de tiro na cabeça, enterrado em um sítio na área rural de Alto Alegre. Nesta segunda-feira, dia 8 de junho, o caso ocorreu próximo à vicinal 6, na região conhecida como Paredão. O imóvel é o mesmo onde, no último sábado, dia 6 de junho, foi registrada a suposta tentativa de homicídio do caseiro. De acordo com informações obtidas pela reportagem, o cadáver foi localizado pelo

0: policiais para confirmar oficialmente a identidade e a causa da morte.
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0: Marco legal prevê fundos para garantir qualidade do transporte público. Gésio Passos traz mais detalhes.
2: O novo marco legal do transporte público prevê destinação de mais recursos para aumentar a qualidade dos serviços e diminuir as tarifas para os passageiros. O projeto de lei aprovado em maio pelo Congresso ainda precisa da sanção da Presidência da República. O texto estabelece que a responsabilidade sobre o transporte público será compartilhada entre estados, municípios e a União, possibilitando uma maior integração da política pública. O diretor de gestão da NTU, Associação Nacional das Empresas de Transportes Urbanos, Marcos Bicalho, explica como a nova legislação pode trazer benefícios para a população.
3: Então, na realidade, esse é um grande avanço, né? O retorno da União, porque a União pode sim investir, né, tanto na parte de infraestrutura e na parte desses sistemas de transporte, né, como também pode participar do próprio custeio da operação desses serviços. Então, isso é um grande avanço, né, que vai auxiliar estados e municípios na prestação desse serviço público.
2: O projeto de lei também regulamenta novas formas de financiamento para o transporte público, incluindo a previsão de recursos de uma contribuição federal que incide sobre os combustíveis. Para Marcos Bicalho, com a previsão de aporte de novos recursos, é possível planejar novas gratuidades no transporte coletivo, como a implementação da tarifa zero, que hoje já está presente em mais de 450 cidades.
3: O custo, né, estimado de uma tarifa zero universal no Brasil inteiro, né, está da ordem de 110 bilhões de reais por ano. Né? Não é pouco recurso. E a gente imagina que uma política pública desse porte, né, precisa ter, né, um mínimo de garantia de fontes de recursos para que ela possa ser uma política pública perene, né? E que você não corra o risco de implantar hoje e amanhã faltar dinheiro para você manter essa política pública em vigor.
2: Para o diretor da Associação Nacional das Empresas de Transportes Urbanos, as mudanças são necessárias para reverter a queda de passageiros no transporte público. Nos últimos 10 anos, houve registro de perda superior a 40% no número de usuários, principalmente para o transporte por aplicativos e para carros e motos.
3: E isso só pode ser revertido com a melhoria da qualidade. Na medida em que você tem uma infraestrutura adequada que permite você oferecer um serviço de melhor qualidade, você pode recuperar parte desses usuários que optaram por sair do transporte público coletivo. E esse é o objetivo, né? Tentar melhorar a qualidade dos serviços, né? Para que você realmente recupere essa demanda perdida.
2: A nova legislação ainda amplia a transparência dos contratos dos entes públicos e das empresas privadas, com a licitação obrigatória para a exploração do serviço.
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0: 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Agora são 18 horas e 30 minutos. Vamos para a previsão do tempo de amanhã, 9 de junho.
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0: Boa Vista, a mínima é 24 graus, a máxima é 30 graus. Segundo o Climatempo, sol com algumas nuvens. Chove rápido durante o dia e a noite. A gente fica ligado agora no tempo, né? Porque hoje começou 3 horas da manhã, né? Aquele temporal, é força, é chuva com força, né?

0: É, e com vento. E a gente tá aí nesse período de maio para junho, e as chuvas estão mais, né? Estão se intensificando mais. E a gente fica sempre ligado no clima para saber a previsão aí do tempo do outro dia. Vamos agora para o Uiramutã. A mínima é 20 graus, a máxima é 28 graus. Segundo o Climatempo, sol com muitas nuvens e períodos de céu nublado, noite com pancadas de chuva. Uiramutã, vamos para o município de Alto Alegre. A mínima é 23 graus, a máxima é 29 graus. Sol com algumas nuvens, chove rápido durante o dia e à noite, Alto Alegre. Agora são 18 horas e 31 minutos. O resumão da Folha fica por aqui. Sonoplastia foi de Girlão Oliveira, reportagem de toda a equipe de jornalismo da FolhaBV.com.br e agências parceiras. Obrigada pela sua audiência, obrigada pela sua companhia. A gente volta amanhã, se Deus quiser, a partir das 18 horas. Fique agora às 19 horas com o MP Boa, com Fábio Tarcísio, que a gente volta amanhã. Um beijo e até lá.
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0: Tudo bem, tudo certinho. Hoje é segunda-feira, dia 8 de junho de 2026. A Copa do Mundo tá batendo na porta e a nossa querida Folha FM, juntamente com a Band, né, estará transmitindo os jogos da seleção brasileira 100.3 com a Bandeirantes. O maior espetáculo do mundo começa no dia 11 de junho. Dia 13 é a estreia do Brasil contra Marrocos, transmitido ao vivo aqui na 100.3 a partir das 18 horas, né, da transmissão do jogo. Então você quer ligar, ter a emoção de escutar pelo rádio, te liga nessa. Mais essa novidade do Grupo Folha de Comunicação, trazendo para você aí a Copa do Mundo é nossa. Aí, galera! Alô, alô! Vamos lá começar o nosso primeiro programa dessa semana e, se Deus quiser, iremos ficar a semana inteirinha com você, te convidando a participar. 991-15-2155 para começar. Começa assim, ó. Vem para cá, vem para Folha.

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15: 19h36, gente. Boa noite. Vamos lá, quem tá passeando com a gente. Começo com a minha querida dona Ivone.
19: Boa noite, meu amigo Fábio Tarcísio. Boa noite, meu amigo. Meu amigo, eu tô aqui ouvindo o programa, meu amigo.
15: Lá na Alta Alegre.
19: Não perco seu programa nem um dia.
15: E nós.
19: Tá com a música boa pra nós aí.
15: Beleza.
19: Ofereço pra vocês aí da rádio, pra tudo que tá ouvindo seu programa. Pra mim, né, meu amigo?
15: Na paz.
19: Um abraço pro senhor, que Deus abençoe o senhor, sua família. Uma boa noite.
15: Valeu, a gente recebe. Dilamar, boa noite. Creuza do Carmo, aonde está você, Creuza do Carmo? Grande abraço. Antônio Fernandes, boa semana para todos nós. Que Deus nos abençoe sempre com muita saúde, alegria e vida longa. Estamos ligados, como sempre, na mais ouvida e querida da City 24/7. Alô, alô. Angela Maria, boa noite. Estélio Baré, um grande abraço, boa noite. Jaqueline, boa noite. Fábio Tarcísio, feliz semana para todos nós. Estamos aqui ouvindo no sítio JM, Novo Passarão. Manda um abraço aí para minha prima Dalice Uchoa e Sandro no sítio Ouro Verde. Uma ótima noite a todos vocês. Wesley Araújo.
20: Bora que bora, bora, gente boa. Boa noite, um abraço, minha joia, meu amigo Fábio Tarcísio. Tamo ligado aqui no MP Boa, hein? Saindo aqui da Vicinal do Ereu, nas proximidades aqui da Majari. Positivo, um abraço aí, rapaziada, que tá na sintonia. Rapaz, meu amigo, risca a faca, rapaz. Tô quase perto e longe dele ao mesmo tempo aqui. Tô pro lado da região dele. Tá bom, minha joia, toca as melhores aí, bote butiano, pela peito mal qualificado de pressão, abraço do braço, reco na costela, uma semana abençoada, iluminada, tudo de bom.
15: Vamos lá, então.

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